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Olha o WhatsApp da Espaço, já deixa gravado aí no seu celular: 549-9611-1971. Boa noite a você ligado com a gente, nosso muito obrigado. A noite na Espaço FM é só música boa. As lindas e emocionantes mensagens e um desfile de clássicos e hits em uma programação feita carinhosamente para você. A gente abre esse bloco com Eurodance e na primeira tem Labouche.

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2: 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À noite na Espaço FM, fazendo sim a sua noite completa, a sua noite melhor. Deixa eu mandar um abraço para os caminhoneiros, a galera do container, pessoal que faz o trajeto até o porto de Rio Grande e até onde as ondas da Espaço, até arrebentar os barbantes, nós vamos sintonizados. Que essa galera aí na boleia do caminhão, um grande abraço a todos os caminhoneiros sintonizados com a gente. Nosso muito obrigado, obrigado pela carona e pela audiência. Aumenta bem o volume. À noite na Espaço FM a gente apresenta o bloco As Clássicas do Yesterday. Primeira tem Peter Kemp.

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14: 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A noite na Espaço FM, deixa eu mandar um abraço grande a todos os caminhoneiros ligados com a gente. Um grande abraço. Todos os motoristas, né? Que se liga na Rádio Espaço, muito boa noite, boa viagem, obrigado pela carona. Aumente o volume do seu rádio. A gente traz o bloco Planeta Mix. E pra agitar ainda mais a sua noite do domingo, a gente começa com Venga Boys.

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2: 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Olha, muita gente legal interagindo, mandando pra cá o seu alô, o seu recado, compondo com a gente à noite na Espaço FM. Muito obrigado a essa turma querida que está interagindo. Boa noite, Edson, aqui é o Vargas de Nova Milano, um bom programa, tem gente na linha, vamos atender, vamos verificar quem tá mandando para cá o seu alô e o seu recado. Alô, você do telefone, boa noite, vamos ver, vamos interagir.
3: Bora pra cima, que foguete não tem ré, mano, velho. Bora. Radite na escuta.
2: Que beleza, alô meu amigo Radite, muito boa noite, obrigado pela audiência, pela sintonia. Boa noite, Edson, Adriano de Lajeado, queremos a buzina do caminhão da Espaço FM. O Leonardo Fernandes de Caxias do Sul, boa noite meu amigo Edson, desejo uma ótima semana, gostaria de pedir a buzina do caminhão para mim, para os meus filhos, pedindo aí Venga Boys. Turma querida que tá interagindo, tem gente na linha, alô você do telefone, boa noite.
4: Boa noite, Edson Souza. Pô, só aí falando bem top, cara. Tô curtindo aqui, likezão e tal. Valeu aí, amigo. Boa semana, boa noite.
2: Que beleza, muito obrigado. Também tá interagindo com a gente. Alô, Marcelo Nilo em Caxias do Sul. Boa noite, meu amigo Edson, grande abraço, sou sua fã, a Priscila de Caxias do Sul, mandar um beijão com muito carinho para o meu amor, o amor da minha vida, o Boi Louco e a minha filha Isadora. Estamos na escuta da Espaço, boa noite, Edson, na escuta da melhor Espaço FM. Deixa eu também interagir aqui, tem gente chegando, pessoal de São Leopoldo. Boa noite, Edson, a Cristiane de São Leopoldo e o Márcio na companhia da Espaço neste final de semana. Valeu, Edson, ligação direta, né? Está ótimo, Marta do bairro Panassola, em Caxias do Sul. Aí ela mandou aqui, perdão, não é o nome, não é mais, é a noite da Espaço, valeu querida Marta. Boa noite, Edson, maravilhoso programa, Sirlei do Pio Décimo e Farroupilha, também com a gente, boa noite, Edson, tudo certo? É o Délcio de Caxias do Sul, que legal, deixa-me ver mais aqui, quem tá interagindo aqui, mandando para cá o seu recado e o seu alô. Boa noite, Edson, Gilberto Varela de Laje, Santa Catarina. Eu e a minha companheira Franciele Freitas estamos ligados, ouvindo de novo. Arrumamos a internet e agora ficou melhor ouvir vocês. Mande um abraço para nós. Alguma aí do Chapaci. Que legal. Deixe-me ver aqui, parabenizando, legal, a Rose de Bom Princípio também pede músicas. Tem gente interagindo, é o Victor, alô Victor.
5: Boa noite, Edson. Eu quero pedir a música Aquarela pra minha família, né? Pra minha mãe, pro meu pai. E também eu gosto bastante dessa música. Se vocês conseguirem colocar essa música, eu agradeço muito. Obrigada.
2: Que beleza, valeu Victor, muito obrigado pela sintonia, meu querido Victor, interagindo com a gente, que legal, tem mais gente na linha, alô você do telefone, boa noite.
6: Edson.
5: Luiz Miguel.
2: Ô Luiz Miguel.
6: Tia, música do Queen.
5: I love
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2: Aí.
6: Abraço todos da Espaço.
2: Que legal. Aí, Luiz Miguel, que bacana, um abraço grande a você. Deixa claro que sim.

Petrópolis, pedindo um Dance aí, estou ligado 24 horas na Espaço FM. Deixe-me ver mais aqui. Gilney Silva de Monte Belo do Sul pede a buzina do caminhão. Boa noite, Edson. Aqui é a Dani de Caxias do Sul, do bairro Forqueta. Pediu uma do Labuche pro maridão. E Vacia, filha Micaela, todos os ouvintes da Espaço, estamos sempre ligados na rádio dos melhores ouvintes. Alô, Leco! Que bacana também tá interagindo com a gente, mandando para cá o recado. Alô, a Franciele e a família, um ótimo programa. A você que se liga na rádio dos melhores ouvintes, o nosso muito obrigado pela audiência, pela sintonia na Rádio Espaço FM. Você está em primeiro lugar.

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1: 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À noite na Espaço FM é só música boa. Deixa eu mandar um abraço pro pessoal que trabalha nas lancherias, né, nas lanchonetes. Pessoal que tá aí na chapa quente com o rádio ligado na programação da 100.9, a galera do Uber, não é? Os taxistas, o pessoal com os motoristas de aplicativos, muito obrigado pela audiência. Turma que tá sintonizada e curtindo aí o melhor do rádio. À noite na Espaço FM, a gente traz as clássicas do Yesterday e a gente abre com

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1: 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Olha, para quem nos acompanha pelas redes sociais, nosso muito obrigado. Você que acompanha Espaço FM no Instagram, no Facebook, você que nos ouve pelo site, pelos aplicativos, você que está longe de Farroupilha, mas ligado, acompanhando a nossa programação, nosso muito obrigado. Até a meia-noite nós vamos juntos na melhor seleção musical do rádio. Eu trago o bloco As Românticas da Espaço FM. E na primeira a gente começa em grande estilo com Air Supply.

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Há momentos em que tudo o que queremos é escapar da dor. Procuramos respostas rápidas, caminhos mais fáceis e soluções que façam o sofrimento desaparecer o quanto antes. Essa reação é natural. Ninguém gosta de enfrentar perdas, decepções ou períodos de incerteza. Mas muitas vezes é justamente nessas fases que acontecem as transformações mais profundas da nossa vida. A dor por si só não transforma ninguém. O que realmente muda uma pessoa é a forma como ela decide atravessá-la. Alguns permitem que ela destrua seus sonhos. Outros escolhem enxergar nela uma oportunidade de crescer, amadurecer e fortalecer a própria fé. E é essa escolha que faz toda a diferença. Os maiores milagres nem sempre acontecem quando o problema desaparece de imediato. Às vezes, o milagre acontece dentro de nós. É quando descobrimos uma força que não sabíamos possuir, uma esperança que resistiu ao desânimo e uma coragem que nasceu justamente quando parecia não haver mais motivos para continuar. Olhando para trás, é comum perceber que muitos dos momentos mais difíceis prepararam o coração para viver experiências que antes pareciam impossíveis. As cicatrizes deixam de representar apenas sofrimento e passam a contar uma história de superação. Elas lembram que a dor teve um tempo, mas não teve a última palavra. A fé não elimina todas as tempestades, mas muda a forma como caminhamos por elas. Quem continua acreditando, mesmo quando ainda não consegue enxergar o resultado, aprende que Deus trabalha também no silêncio, no processo e nos dias em que tudo parece parado. É nesse caminho que o impossível começa a ganhar espaço. Se hoje você enfrenta um desafio que parece grande demais, não perca a esperança. Continue dando um passo de cada vez. O capítulo que agora parece difícil pode ser exatamente aquele que no futuro fará você compreender o tamanho do milagre que estava sendo preparado. Qual foi a situação mais difícil da sua vida que com o tempo acabou se transformando no seu maior aprendizado?

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1: 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À noite na Espaço FM, nosso muito obrigado pela sintonia. Deixa eu mandar um abraço muito grande para Flávia e o pessoal em Anahec, em Caxias do Sul, que adora o programa, não perde um programa. Nosso muito obrigado, alô Flávia e essa turma querida em Anahec, Caxias do Sul. Também vai um grande abraço para o Carlos e o Eduardo e também o Miguel, eles que estão sintonizados na Espaço FM em Flores da Cunha, curtindo e muito o programa. Um abraço a essa turma querida de Flores da Cunha. À noite na Espaço FM, a gente traz agora um bloco, as românticas da Espaço FM. E a gente começa em grande estilo. Na primeira tem Jimmy Cliff.

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9: 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À noite na Espaço FM é só música boa. Muito obrigado a você que está acompanhando a gente desde o início do programa, não é? Tá aí ligado com a gente. E você que estava esperando, a gente abre esse bloco agora com um bloco de canções maravilhosas, italianíssima, as românticas. E a gente começa em grande estilo, uma clássica da música italiana, e Santo California.

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1: A gratidão revela muito mais sobre o caráter de uma pessoa do que sobre aquilo que ela recebe. Há quem valorize um gesto simples por toda a vida. Um conselho dado na hora certa, um ombro amigo, uma oportunidade ou até um copo de água em um momento de necessidade tornam-se lembranças inesquecíveis. Essas pessoas entendem que o valor de um gesto não está no seu tamanho, mas na intenção de quem o ofereceu. Por outro lado, também existem pessoas que recebem muito e ainda assim nunca se sentem satisfeitas. Quanto mais ganham, mais acreditam que aquilo era obrigação do outro. Agradecem enquanto estão sendo beneficiadas, mas esquecem rapidamente quem esteve ao seu lado quando a fonte parece inesgotável. Quando o benefício acaba, a gratidão desaparece junto. Isso acontece porque a gratidão não nasce da abundância. Ela nasce da consciência. Quem reconhece o valor das pequenas coisas costuma preservar relacionamentos, respeitar quem o ajudou e nunca esquece de onde veio. Já quem vive apenas esperando receber mais, dificilmente encontrará satisfação, porque sempre haverá algo que parecerá insuficiente. Vale a pena refletir também sobre qual tipo de pessoa nós estamos sendo. É fácil apontar a ingratidão dos outros, mas será que temos reconhecido o esforço de quem faz parte da nossa caminhada? Quantas pessoas contribuíram para que chegássemos até aqui? Pais, amigos, professores, colegas, familiares. Muitas vezes seguimos em frente tão preocupados com o próximo objetivo que esquecemos de agradecer a quem segurou nossa mão durante o percurso. A gratidão não diminui ninguém. Pelo contrário, fortalece vínculos, mantém a humildade e nos lembra que ninguém constrói uma história completamente sozinho. Quem aprende a valorizar um copo de água dificilmente desperdiçará um rio. E você? Existe alguém que fez um pequeno gesto por você e que até hoje merece a sua gratidão?

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0: A noite na Espaço FM, boa noite, obrigado a você que nos dá o prazer da audiência. 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Olha, finalzinho do mês de agosto, o mês de setembro é o mês da primavera, o mês de esperança, de renovação. Que a gente possa florescer com otimismo, com saúde, com pensamentos positivos, com sabedoria, que você tenha um mês maravilhoso. E valeu pelo mês de agosto. À noite na Espaço FM, juntos até a meia-noite. Eu trago o bloco As Românticas da Espaço FM e a gente abre com Nazaré.

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2: Existe uma armadilha silenciosa que afasta muitas pessoas da própria felicidade. Viver tentando reproduzir a vida de alguém. As redes sociais mostram conquistas, estilos de vida e resultados que parecem perfeitos. E sem perceber, começamos a acreditar que existe um único caminho certo para alcançar sucesso, paz ou realização. Mas a verdade é que cada pessoa foi chamada para escrever uma história única. Quando passamos mais tempo observando o roteiro dos outros do que construindo o nosso, deixamos de enxergar o potencial que Deus colocou exclusivamente em nós. Comparar trajetórias é injusto, porque ninguém conhece a caminhada completa de outra pessoa. Você vê o resultado, mas não conhece as renúncias. Enxerga a conquista, mas não presencia as noites de dúvida, os fracassos e as batalhas silenciosas. É por isso que copiar alguém raramente funciona. O que deu certo para outra pessoa pode não fazer sentido para a missão que Deus preparou para você. Isso não significa deixar de aprender com quem tem experiência. Bons exemplos inspiram, ensinam e encurtam caminhos. O problema começa quando a inspiração se transforma em imitação. A partir desse momento, deixamos de ouvir a própria consciência para viver tentando caber em um molde que nunca foi feito para nós. E nada cansa mais do que passar a vida representando um personagem. Todos os dias escrevemos uma nova página da nossa história. Algumas linhas serão marcadas por acertos, outras por erros, mas todas fazem parte do processo de crescimento. Não existe uma biografia extraordinária construída sem capítulos difíceis. O que realmente diferencia uma vida da outra não é a ausência de desafios, mas a coragem de continuar escrevendo, mesmo quando o final ainda não está claro. Deus distribuiu talentos diferentes, porque o mundo precisa de pessoas diferentes. Há quem tenha facilidade para liderar, quem saiba ensinar, quem acolha, quem crie, quem sirva e quem transforme ambientes apenas com a sua presença. Quando tentamos ser outra pessoa, acabamos escondendo justamente aquilo que poderia fazer diferença na vida de alguém. O maior desperdício não é fracassar tentando, é abandonar quem você é para viver a expectativa dos outros. Por isso, pare de medir o seu valor pela régua de outra pessoa. Sua jornada não precisa ser igual à de ninguém para ser extraordinária. Continue aprendendo, evoluindo e buscando sabedoria, mas sem abrir mão da sua identidade. A melhor versão de você nunca será uma cópia perfeita de outra pessoa. Será alguém que teve coragem de viver com autenticidade, confiar no tempo de Deus e escrever, dia após dia, uma história que só você poderia contar. No fim, o maior sucesso não é parecer com alguém admirado. É olhar para trás e reconhecer que você foi fiel à pessoa que nasceu para ser.
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2: E assim chegamos ao final de mais um programa, o último programa do mês de agosto. Muito obrigado a você que esteve com a gente acompanhando desde as 7 horas da noite. Logo mais às 6 da manhã, Rogério Portolã e o Panorama, o show da informação. Nosso encontro já está marcado para o próximo domingo aqui na Espaço FM. Uma abençoada semana, muito obrigado pela audiência e tenha certeza, foi muito bom ter estado com você.
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5: Tudo bom, muito bem, com licença, cravou 6 horas no ponto, bom dia, com licença. Vamos chegando, senhoras e senhores, muito obrigado. Vamos chegando, vamos ligando pra cá, o recado direto aqui, gente, o WhatsApp da Espaço 99611-1971. Vamos pedindo primeiro, com licença, semana começando, gente, pé no fundo, vambora, 99611-1971. Tem recado, Edson, para começar muito bem. O que mais transforma não é evitar a dor e sim acreditar no milagre? É esse o recado de hoje, Edson. Vamos chegando. Panorama em seguida. Show da informação. 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Buscaíno Imóveis e Projetos. 6 horas e 1 minuto. Gente, por aqui, Serração Fechada. Aqui, Centro Farroupilha, Avenida Paulo Broilo. Com a 13 de maio no prédio da Espaço FM. Estamos com 12 graus máxima para hoje. Entre 17 e 20 graus para Serra Gaúcha, 6 horas e 1 minuto. Edson, bom dia.
6: Há momentos em que tudo o que queremos é escapar da dor. Procuramos respostas rápidas, caminhos mais fáceis e soluções que façam o sofrimento desaparecer o quanto antes. Essa reação é natural. Ninguém gosta de enfrentar perdas, decepções ou períodos de incerteza. Mas muitas vezes é justamente nessas fases que acontecem as transformações mais profundas da nossa vida. A dor por si só não transforma ninguém. O que realmente muda uma pessoa é a forma como ela decide atravessá-la. Alguns permitem que ela destrua seus sonhos. Outros escolhem enxergar nela uma oportunidade de crescer, amadurecer e fortalecer a própria fé. E é essa escolha que faz toda a diferença. Os maiores milagres nem sempre acontecem quando o problema desaparece de imediato. Às vezes, o milagre acontece dentro de nós. É quando descobrimos uma força que não sabíamos possuir, uma esperança que resistiu ao desânimo e uma coragem que nasceu justamente quando parecia não haver mais motivos para continuar. Olhando para trás, é comum perceber que muitos dos momentos mais difíceis prepararam o coração para viver experiências que antes pareciam impossíveis. As cicatrizes deixam de representar apenas sofrimento e passam a contar uma história de superação. Elas lembram que a dor teve um tempo, mas não teve a última palavra. A fé não elimina todas as tempestades, mas muda a forma como caminhamos por elas. Quem continua acreditando, mesmo quando ainda não consegue enxergar o resultado, aprende que Deus trabalha também no silêncio, no processo e nos dias em que tudo parece parado. É nesse caminho que o impossível começa a ganhar espaço. Se hoje você enfrenta um desafio que parece grande demais, não perca a esperança. Continue dando um passo de cada vez. O capítulo que agora parece difícil pode ser exatamente aquele que no futuro fará. fará você compreender o tamanho do milagre que estava sendo preparado. Qual foi a situação mais difícil da sua vida que com o tempo acabou se transformando no seu maior aprendizado?

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0: Senhoras e senhores, bom dia, 6:10, retrovisor, recado bonito do Fagner com o Zezé de Camargo, no ligou, pediu, ouviu, Serração Centro Farroupilha, aqui na Avenida Paulo Brolho com a 13 de maio, tem serração, tem uma névoa, temperatura 12 graus, máxima para hoje entre 17 e 19, segundo previsões da meteorologia, tem previsão de tempo instável, tem previsão de chuvarada também, vou pedir com licença, desejando excelente semana, Buscaíno Imóveis e Projetos Cooperativa Vinícola São João. Deixa eu agradecer de cara já o Padre Jones Facchinelli, que presentão, Padre Jones, olha só, o bom Deus esteja ao vosso lado para vos defender, dentro de vós para vos conservar, diante de vós para vos conduzir, através de vós para vos guardar, acima de vós para vos abençoar. Uma semana cheia de luz e bênção. Abraço a todos. Para Edjone Facchinelli, presentão, muito obrigado, bom dia. Nas ondas aqui da Espaço FM, Júlio César Castilho de Freitas. Júlio, muito obrigado para ti e para Adelaide aí. Uma grande, positiva semana. Que o dia comece com fé no coração, saúde para seguir em frente e otimismo para acreditar que coisas boas estão a caminho. Pode crer, uma abençoada semana, um abençoado dia. Nas ondas da Espaço FM, Leonardo Vieira. Gás com a gente, Florianópolis, muito obrigado. 6:11, Vinícius Deboni Falavinha, nas ondas da Espaço FM, muito obrigado. 6:11, Padre Marcelo, bom dia.
3: Ave Maria, cheia de graça, o Senhor é convosco, bendita sois vós entre as mulheres, bendito é o fruto do vosso ventre, Jesus. Santa Maria, Mãe de Deus, rogai por nós, pecadores, agora e na hora de nossa morte. Amém. E que desça sobre você, sobre o nosso Brasil, sobre nossas famílias, a bênção do Deus Todo-Poderoso, Pai, o Filho e o Espírito Santo. Amém.
0: Amém, amém. Saúde, segurança, proteção, trabalho, felicidade, fé. Bom dia, 6:12. Nossa Senhora de Caravaggio, rogai por nós. Menino Jesus, abençoai-nos. Divino Espírito Santo, iluminai-nos. Divino Espírito Santo, iluminai-nos. Bom dia, 6:12. Para quem tá com a gente aqui no rádio, no 100.9, para quem tá no aplicativo, tá no site, onde você estiver, Rio Grande, para quem tá de férias nesse período também, longe daqui é o som da Espaço, Nossa Senhora de Caravaggio, rogai por nós. Nossa Senhora Aparecida, Santa Ana, São José, São Joaquim, Santo Antônio, rogai por nós. Nossa Senhora de Fátima, grupo de oração, Nossa Senhora de Fátima, Nova Sardenha, terceiro distrito, bom dia para vocês. Nossa Senhora Imaculada Conceição, Dona Ju, bom dia. Nossa Senhora da Saúde, rogai por nós. Pessoal do caminhão, pessoal do ônibus, pessoal do aplicativo, pessoal da van, pessoal do táxi, o representante comercial, quem tá na estrada, trabalhando, viajando ou de lazer no teu dia a dia, tá na estrada, São Cristóvão, rogai por nós. Boa viagem,
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0: 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Abençoada semana para todos nós. Deixo na carona, gente. Conversei com o vice-prefeito de Flores da Cunha, o Márcio Reck, uma situação boa aí para a matriz de Flores da Cunha, que teve aquele incêndio que vai ficar marcado para a história, mas uma união muito grande. Ainda se precisa de auxílio financeiro. É uma grande obra, mas já está em andamento. Flores da Cunha também teve outros episódios, um deles que o padre Johnny Facchinelli e padre Ricardo estiveram aqui no estúdio também, a questão da igreja lá de Santa Juliana. Mas deixa eu dar uma focada aqui com o vice-prefeito, o Márcio Reck de Flores da Cunha, dar uma atualizada em relação à matriz que teve o caso do incêndio neste ano, 6h14, uma atualização.
1: Olha, a gente fica muito feliz que de ver a igreja já tomando forma, né? Começando, lógico que é o início de umas obras, mas o material já chegou, o pessoal já tá fazendo os trabalhos, levantando aí tudo que é possível se fazer, né? Então a gente também contou muito com a colaboração da comunidade, a gente sempre agradece, aquela vaquinha já deu resultado, chegando perto de 1 milhão, nós tivemos os nossos empresários liderados pelo empresário Neco Argenta, mas também outros empresários do nosso município já doando telhado, doando estrutura, doando material, doando tempo de serviço. E isso fez com que as obras já se iniciassem aqui, né? Levantando os andaimes para iniciar a colocação principalmente do telhado, né? Que é o que vai resguardar o restante da estrutura, que graças a Deus a gente pôde manter as paredes, né? Que era uma dúvida que se tinha lá no início, mas com o reforço, com o cinturão que já está sendo providenciado ao redor, né, das paredes, vai ser possível colocar um telhado novo, um telhado mais forte agora, né, para que possa aguentar e agora as obras iniciam e não param mais até que a gente esteja a nossa igreja matriz de volta para nossa comunidade.
0: Vice-prefeito Márcio Reck, hoje em termos de recursos, tem uma avaliação quanto já foi investido, quanto se precisa para uma conclusão, que é um trabalho longo da restauração também.
1: É, exatamente. É uma restauração que se estima em torno de 5 milhões para se restaurar, entre 5 a 8 milhões. E aí é muito relativo, porque ainda se tem muitas coisas para se cotar, né? Os próprios vitrais que vêm de fora, o altar que tem que ser refeito, toda a parte do santuário. Então ainda é cedo para se dizer um valor exato, porque se inicia por aquilo que é mais urgente, né? Que é a colocação do telhado agora. Então se definiu esse projeto para se dar preferência, para se dar agilidade, para que a gente pudesse manter exatamente o restante das estruturas. E tem muitas coisas também que a gente não vai mensurar em valor, porque tem doações, né? Da própria comunidade, como tempo de serviço, como material, como na própria engenharia da arquitetura, da restauração, tem muita gente fornecendo o trabalho de forma voluntária. Então é uma obra que tu fica muito difícil de mensurar, porque tu pode variar de determinado valor até tal valor, mas e se considerasse todo o trabalho gratuito que está sendo feito, né? Toda a doação que está sendo feita, e a gente não tem a dimensão, mas com certeza seria uma obra em torno de 8 milhões se considerasse tudo, né? Mas se tem um pouco do seguro, que a paróquia ainda está trabalhando nessa questão, se tem a questão da doação aí, não só da nossa comunidade, como de muitos doadores de fora do nosso município, a gente agradece aqui toda a região e também de fora do estado, do país, até mesmo de fora do nosso país, tiveram gente doando, então a gente agradece essas doações. Então tem o recurso das doações, tem o recurso também dos empresários e tem a LIC, que também agora foi aberta a possibilidade do edital, né, ser lançado para que a gente possa buscar também recursos, né, estaduais, federais, para que a gente possa, nessa soma total de esforços, restabelecer a igreja o quanto antes.
0: Informação oficial, vice-prefeito de Flores da Cunha, Márcio Reck, situação da matriz, outras igrejas também, outras comunidades, tem o caso também da igreja de Santa Juliana, que também teve parte dela destruída com um grande vendaval que aconteceu no dia 28 de julho, né? Na noite aqui, que o padre Johnny também tá indo atrás com as campanhas aí, com toda a comunidade querida de Santa. São várias frentes, gente. Auxilie é fácil, confira também espaçofm.com.br. Comunidade querida aí de Flores da Cunha, nosso muito obrigado. Rec, qualquer novidade, por favor, 6:19, espaçofm.com. www.radiocidade.com.br. Gente, que fim de semana foi esse, hein? Que fim de semana foi esse? Tivemos assassinato por aqui, incêndio, vídeo incêndio de grandes proporções atinge o Clube do Sargento no bairro Volta Grande. Colisão da 116 envolve Fiesta com placas de Farroupilha. Condutora não tinha carteira de habilitação. Polícia Rodoviária Federal apreende medicamentos para emagrecimento em copo térmico. Na 470, indivíduo é preso após arrombamento e furto ao Banco da Família em Caxias. Inadimplência supera 30% e acende alerta no comércio de Farroupilha. Meninas do Brasil goleiam Estrela e assumem liderança do gauchão feminino. Prazo para declaração do Imposto Territorial Rural ITR termina 30 de setembro. As obras que a CSG vai realizar hoje em rodovias da Serra e do Vale do Caí. Aqui o destaque: incêndio, mais um, foi no sábado. Incêndio destrói casa no bairro Industrial. Final da tarde, começo da noite de sábado. Gustavo Conferé esteve no local. Incêndio destrói casa no bairro Industrial. São dois incêndios em Farroupilha. Suspeito é detido com cocaína e R$4.600. Rio Grande do Sul tem 290 vagas em concursos com salários de até 19.500. Diácono Ricardo Deves é nomeado para atuar no Santuário de Caravaggio. Escândalo do governo Lula que pouco se fala. Correios registram prejuízo de 5,5 bilhões no primeiro semestre. Só no primeiro semestre, prejuízo de 5,5 bilhões. Jovem morre após carro colidir contra poste em Caxias do Sul. Jovem de 22 anos, identificado como Vitor de Oliveira Camacho, vítima de acidente. Jovem morre após carro colidir contra poste em Caxias do Sul. Defesa Civil de Farroupilha encerra a primeira etapa do cadastro de voluntários e vai iniciar curso de formação. Homem é morto com golpes de faca em Vacaria. Carro de homem morto a golpes de machadada em Farroupilha foi incendiado em Bento. Empresário morto em sítio de Farroupilha foi sepultado ontem em Monte Belo do Sul. Claudir Ademir Boroto, natural de Bento Gonçalves, 53 anos, que foi assassinado a golpes de machadada no interior de Farroupilha, na região da linha Sertorina. 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Uma palhinha só, gente. Muito movimentado. Fim de semana aqui intenso. Prefeito Jonas, bom dia. Prefeito Jonas, a prefeitura vai estar hoje de manhã. O prefeito vai estar direto entregando obras na segunda-feira, dia de entrega, pavimentação asfáltica na segunda etapa da Avenida dos Imigrantes. Localizada atrás, viabilizada através do programa de incentivo ao acesso asfáltico PIARS, 8:15 da manhã. Rádio Espaço vai estar, é uma parceria, governo do município, governo do estado, com empresários também, impecável, obra que tá andando pra caramba, obra de pavimentação asfáltica, segunda etapa, Avenida dos Imigrantes. Prefeito Jonas, hoje de manhã, direto, prefeito lá na Avenida das, o nome corretinho, Avenida, conferindo aqui, Avenida dos Imigrantes. Vamos se acostumar. 6:22, mês de setembro tá chegando. Felipe Grimmenmaier, do Secretário de Turismo de Caxias do Sul. Bom dia, Felipe. 6:23.
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6: Agora 6h27, repito, 6h27, teu rádio tá ligado aqui na Espaço FM. Gente, destaque, eu falava há pouco, que fim de semana foi esse, hein? Dois grandes incêndios, residência e também no Clube do Sargento e no Volta Grande. Tivemos vários, inúmeros acidentes, acidente aqui, pessoas feridas também. A fim de semana, plantão movimentadíssimo. Incêndio de grandes proporções atinge clube do bairro Volta Grande, Clube do Sargento. Incêndio de grandes proporções foi registrado no bairro Volta Grande no início da noite de ontem. O imóvel fica na Getúlio Vargas, no local onde antigamente funcionava Picolino Malhas. Corpo de Bombeiros foi acionado, trabalhou no combate às chamas. Aqui até o presente momento, sem maiores detalhes do que teria originado. O importante sempre é salientar: ninguém ferido. espaçofm.com.br. Colisão na 116 envolve Fiesta com placas de Farroupilha. A condutora não tinha carteira de habilitação. Um Ford Fiesta com placas de Farroupilha se envolveu em uma violenta colisão com um Renault Sandero por volta das 5h50 de ontem, no quilômetro 150 da 116, no cruzamento com a rua Luiz Miquelon, Caxias do Sul. A condutora do Fiesta não possuía carteira de habilitação e recusou o teste de etilômetro. Já o motorista do Sandero realizou o exame, que teve resultado negativo. Não houve feridos no acidente. O Ford Fiesta foi removido a um depósito devido ao licenciamento atrasado. A condutora não tinha carteira de habilitação e a condutora também se recusou em fazer o teste do bafômetro, chamado etilômetro. Trânsito ficou bloqueado aí na 116. Foi ontem, no finalzinho da madrugada. espaçofm.com.br.

0: BR. Manchetes rapidinho. Inter se afunda. Inter perde na Fonte Nova pelo Bahia e mergulha na zona do rebaixamento. Colorado largou na frente, mas sofreu a virada do Bahia ainda no primeiro tempo. Perdeu por 3-2 e aprofundou sua crise. Mergulha com tudo na zona. Pezzolano admite pressão no Inter e estabelece meta. Precisamos ganhar os jogos. Tem Grenal decisivo, Copa do Brasil essa semana. Também é destaque. Libera mais rapidinho. Grêmio vence a Chape e respira na luta contra a zona do rebaixamento no Brasileirão. Gauchada impecável. Fazenda Flor do Pago vence na pista. Destaque na Expo Inter. Também é destaque arremesso de espiga de milho e cuidado com a saúde nos Jogos Rurais da Expo Inter, que segue na segunda-feira. Lula pede inelegibilidade de Flávio Bolsonaro por abuso em Barretos. Toffoli adia análise de candidatura de Renan Santos. Acabou de sair há pouco mais uma pesquisa. A Veja está divulgando na capa. Lula tem 39, Flávio 33 e Cury 11% do primeiro turno, diz BTG Nexus. Whisky, barco e mulheres. As farras de Lulinha com careca do INSS. Total de mortos no Nepal passa de 790. Manchetes da segunda-feira, 6:31. Bom dia.
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0: Agora 6:33, clareando bonito, tempo bom com nebulosidade, temperatura estamos com 13 graus, centro Farroupilha. Busca aí Imóveis e Projetos, Cooperativa Vinícola São João, falecimentos, Grupo L Fórmula, Caxias do Sul, Carlos Alberto Molon, 72 anos, Gema Serafim Tayarol, 93, Leonda Pilote dos Santos, 95, em Bento Gonçalves, Alves, Dejanira Menin Tasca, 85 anos, Nilo Grapiglia, 90 anos de idade. Aqui no portal Farroupilha, São Marcos, Santa Maria e Osório, nesse momento consta como nenhum atendimento. Obrigado, Grupo L Fórmula, Memorial Crematório e Capela São José. Onde você estiver, gente, tem informação, manda, envia para cá, ouvinte, repórter, necessário, fundamental sempre. Qualquer informação, quer comentar algum assunto, manda o teu áudio, manda teu comentário, fica à vontade. 9-9611-1971. A mensagem bonita que o Edson leu hoje de manhã: o que mais transforma não é evitar a dor e sim acreditar no milagre. Quem quiser esse recado, é só pedir que durante amanhã o pessoal envia para você no teu WhatsApp. Beto GG, presentão Beto, ótima semana nas ondas da Espaço. Cajês está com tempo meio nublado, meio tempo bom, visual bonito aí, André. André Decol, bom dia, André, para ti e pra família. Imagem bonita e muito obrigado. Gerson, nosso presidente da Associação de Moradores do Industrial, sexta-feira a Ecofar recolheu os containers na rua Tapejara. Os moradores da vizinhança fizeram uma grande limpeza. O local estava ótimo logo após, porém no sábado já estava assim. Mandou fotos para cá. A Associação de Moradores vai pisar fundo agora, filmagens, enfim, vai virar casa de polícia. É por aí, Gerson, denunciar direto. O pessoal faz uma limpeza, moradores colaboram, mas uma turma aí transforma o bairro em trechos aí de lixão a céu aberto. Por favor, Leandro, um abraço, Leandro de Souza Berniz, muito bom, Livramento com a gente, Gustavo, um abraço, Gustavo. Como é que deixaram o Inter entrar na zona sem dinheiro? Um abraço, Gustavo, um abraço, bom dia. Vargas, alô, Nova Milano, nas ondas da Espaço FM, 6:35, Flávio Curifleck, Flávio, muito obrigado, Ivan Fernando Escol Filho, nas ondas da Espaço FM, família Faganello, Leonardo Roveda Faganello, nas ondas da Espaço FM, 6:36, a Buscaino Imóveis e Projetos anuncia apartamento para locação com excelente localização, Centro Farroupilha, apartamento amplo com 3 dormitórios, sendo uma suíte, área de 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Tradição que Farroupilha conhece, tradição que Farroupilha confia. Já tem um feliz aniversário, Espaço. Feliz aniversário, que delícia. Envia tua mensagem pra cá, a tua homenagem. Temperatura 13, tempo nublado, virando 6:37. 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
0: Agora 6h40, bom dia Leocádia, bom dia Leocádia. Marlene Agostini, nas ondas da Espaço FM, mais destaques: judicialização de dívidas bate recorde no Brasil e passa de 1,2 milhão de ações. Recorrer à justiça costuma ser o último recurso dos credores. Especialistas veem crédito fácil, bets e endividamento entre as causas. Judicialização de dívidas bate recorde no Brasil e passa de 1,2 milhão de ações. Também é destaque: durante tempestade, mulher que morreu atingida por raio em Santa Catarina tem cerimônia de despedida. Aqui no Rio Grande do Sul, em Caxias do Sul, temporais deixaram 2 mortes e causam danos em 32 municípios. Aqui do Rio Grande do Sul, manchetes, destaques desta segunda-feira. Fecha a rodada aqui, mais manchetes. 6h41, temperatura, gente. Estamos com 13 graus, tempo está parcialmente nublado. Fora de casa, Inter perde para o Bahia por 3-2 pelo campeonato e mergulha livre, leve e solto na zona de rebaixamento. Ministro Dias Toffoli adia julgamento do registro da candidatura de Renan Santos e aponta indícios de irregularidades. Novo ciclone extratropical se forma entre o Rio Grande do Sul e Santa Catarina. Desenrola Brasil termina hoje. Quem pode renegociar dívidas e como fazer? Manchetes, destaques na Arena. Grêmio vence a Chapecoense por 3-1 pelo Brasileirão. Gente, uma saudação muito grande. Famílias Marmentini, famílias queridas aqui da Biamar, família Biasoli, família Marmentini. Gente, são 40 anos da Biamar, essa potência que orgulha não só Farroupilha, Rio Grande, Brasil inteiro. Hoje a Biamar pelo mundo, destaque, uma das grandes malharias que o Brasil tem. E aqui, gente, uma celebração, a Rádio Espaço com a reportagem, Luiz Carlos Miller e o Gabriel Marqueto visitaram a Biamar. São 40 anos, a Biamar traduz a moda em expressão de personalidade, criando peças que unem sofisticação, conforto e a excelência da malharia brasileira. 40 anos de história. Suelen Biasoli, em nome da direção da Biamar, família Biasoli, família Marbentini, parabéns.
12: Prazer enorme poder estar aqui representando toda essa família, segunda geração, principalmente. É dessa família mesmo que é o que a gente chama Biamar. Completar 40 anos é um pouco delicado para mim falar, porque eu não tenho 40 anos. Então é uma experiência muito interessante, porque a minha história se confunde com a da Biamar e tudo que eu posso contar é de 34 anos para cá. Mas é uma honra também poder estar sendo porta-voz dessa história e desse legado tão bonito.
13: 40 anos, muitas foram as transformações desde o início da empresa até a construção do Parque Fabril, hoje com exportações, com esse foco também muito importante da nossa regionalização, ou seja, valorizando as coisas que são daqui, de Farroupilha, da Serra Serra Gaúcha. A senhora, como diretora criativa também da empresa, sabe que os desafios são enormes, principalmente em momentos com inteligência artificial, com novas tecnologias. Como sair hoje da bolha e continuar se reinventando nesse mercado que nos exige sempre muitas transformações?
12: É, ele todo dia está em transformação, né? E eu acho que a pandemia acelerou muito isso e a Biamar sempre esteve preparada para essas transformações que viriam. A gente sempre investiu muito em tecnologia, em pessoas. Nosso maior bem aqui são as pessoas, os nossos funcionários, os nossos clientes. E, claro, a gente vai se atualizando junto com tudo que tem acontecido, né? Hoje, tecnologia de ponta em termos de TARES está aqui dentro da Biamar, a questão de acabamento está na Biamar, temos sistemas que rastreiam os produtos. Então, de certa forma, a gente está presente de muitas maneiras nessa atualização também com a tecnologia.
13: Suelen, é uma curiosidade daqui a pouco que o ouvinte tem, como é que surgiu todo esse império, como é que surgiu a história da família Biamar?
12: Então, a Biamar, ela foi fundada pela minha mãe, a dona Viti, e pelo meu tio, o Itacir, que juntos em 86 decidiram empreender, mas de uma forma muito humilde, muito pequena, com abrigos infantis e tip-tops. Depois essa empresa foi crescendo, um sucesso desde o início, muitas pessoas acreditaram nesse sonho. Posteriormente, meu pai, seu segundo, ele vendeu seu caminhão, que na época ele era caminhoneiro, para investir numa máquina de tecer. Inicialmente, a malharia ela era utilizada apenas para os detalhes dos produtos, mas depois a gente se apaixonou por esse universo, de certa forma, complexo. E hoje somos aí uma das maiores malharias retilíneas do Brasil.
13: Segundo semestre a todo vapor, lançamento também de coleções, que dá para destacar nesse sentido os próximos projetos, o que vem até o final do ano?
12: Está sendo um ano especial, apesar de difícil, né? Um ano que todo mundo esperava uma certa dificuldade, mas nós temos números positivos e também sempre uma mensagem muito positiva, uma ideia muito positiva. O primeiro semestre ele teve um seu crescimento, sim, é o nosso principal, né, mercado, que é a moda de inverno ainda, mas o segundo semestre vem chegando com lançamentos de primavera, verão e agora em setembro o alto verão. Então, fortalecendo também a nossa primavera, verão, que ela está no início aí, né, de estar ganhando o mundo, mas que a gente tem visto muito sucesso, muita aceitação, e o que é muito bom, porque antes o nosso polo ele era visto somente como moda de inverno, mas hoje também vejo um reconhecimento em relação à primavera, verão e ao segundo semestre.
13: Essa nova coleção, ela tem um tema específico? Como é que ela foi trabalhada?
12: A gente vem trazendo uma questão de uma atualização conceitual de uma mulher que ela vai para a cidade, ela utiliza o mesmo look em diversas oportunidades, e ela vai trazendo um frescor e uma sensualidade muito interessante que o tricô também possibilita, por geralmente ele está mais junto ao corpo. Então ele vem com esse conceito cosmopolita. A gente fez fotos na Casa King em São Paulo, que tem um pouquinho da história nas nossas redes sociais, que é uma obra muito incrível falando em brasilidade e em brutalismo. Então a gente traz justamente isso, essa estética cosmopolita e sensual da mulher.
13: Já consigo adquirir, consigo procurar pelas redes sociais, fazer uma visita aqui também?
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0: Obrigado, Suelen Biasoli, da direção da Biamar. Gente, essa potência que orgulha não só Farroupilha, o Rio Grande do Brasil inteiro, hoje entre as grandes malharias, e também um carinho, família, gente, família Biasoli, família Marventini e as famílias que trabalham, essa equipe gigante da Biamar, parabéns, 40 anos de história. Gente, clareando bonito, tempo parcialmente nublado, temperatura, estamos com 13 graus, já tem um feliz aniversário, Giovana Bristotti. 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
0: Agora 6:51, senhoras e senhores, vamos lá com feliz aniversário, Rádio Espaço. Feliz aniversário, que delícia. Michel Delfino da Silva, Jadir Bonen Berger, Josiane Correa, Rosinelli Vanin Kaufmann, Rui Augustinho Nunes do Amaral, Valduir dos Santos Oliveira, a turma aqui do grupo Big Fair. Valduir dos Santos Oliveira, muito obrigado, bom dia, parabéns. Sandro Luiz Ram, Tomás, Matheus Ulisses, Serrão Rogelim, Troféu Trombini, Farroupilha Esporte e Lazer, Adriano Turcati. Homenagem, só corrigir, Adriano, Adriano Turcato, Lions Clube Farroupilha Centro, Adailson Teles Ferreira, homenagem da turma da FADEV, Isis Merlin Bortolossi, homenagem do Semiar Big Fair, Ana Júlia Bonalume Trombini, Projeto Acolher Big Fair, Catiane Pacheco da Silva, homenagem Migra, Lucas Rafael da Silva, homenagem Máquina Sazi, Felipe Nunes de Matos, Andrei Franzoni da Silva, homenagem Objetiva Contabilidade, André Pese, homenagem da sobrinha Maria Luísa, Bárbara e Luísa Benetti, os pais Márcia e Luiz Carlos, Cláudio Colombo, homenagem dos filhos Leandro, Edgar e Elisângela, Daiane Colombo, o esposo Luciano, os pais Laurindo e Mariana, o irmão Leandro, sobrinho Cecília e Augusto, Edson Nunes, homenagem da esposa Bete, a filha Thaís, o genro Eduardo, os amigos Beto e Neide, Eloy Rapievski, já vi que tem homenagem aqui no WhatsApp, Eloy, segura, Emanuele Moreski, homenagem dos pais Daniel e Raquel, a irmã Gabriele, Fabiana Ferreira, homenagem da mãe Letícia, padrasto Alexandro, e irmãos Carolina, Cauã e Matheus Fabi, Jovir Bruno Perim, homenagem da esposa Rosane, os filhos Kellen e Bruno, o genro Maurício, a nora Viviane, o neto Arthur, Júlia Marcon Panes, os pais Duarte e Sandra, a irmã Bruna, avós Alceu, Maria e Itaciro, Julia feliz aniversário. Alô Duarte, alô Sandra, Maicon Werner, os pais Admir e Neiva, a noiva Mai Kelly, Marinês Gasperin, o esposo Noimar, o filho Janderson, a nora Joelle, Nadil Cogueto, homenagem da esposa Neiva, os filhos Nadiele e Diego, Nicole Ribeiro Paim, os pais Albanir e Cristiane, a irmã Helena, Nilmar Alves da Silva, homenagem dos pais José Iracema, William Borges do Prado, homenagem dos pais Clair e Graziela, o irmão Renan, especialmente dos lindos Nelson e Maria. Estamos na corrida, feliz aniversário Rádio Espaço, feliz aniversário, que delícia. Tem homenagem aqui especial, Eloy Rapievski, aniversário hoje, a esposa Elinice, o filho João Vitor e a nora Júlia. Família Rapievski, Eloy, feliz aniversário, parabéns à família toda. Alô Elinice, João Vitor, alô Júlia, 6:54.
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0: 6:57. Padre Paulo Roque Gasparito, bom dia, boas-vindas.

0: Espaço, hoje dia 31 de agosto. Finalizamos o mês 8 desse ano de 2026. O evangelho de hoje nos narra que Jesus foi para Nazaré. A sinagoga levantou-se para fazer a leitura. O Espírito do Senhor, diz ele, está sobre mim, porque ele me ungiu. Ele me enviou para anunciar a boa nova aos pobres e proclamar o ano da graça do Senhor. E as pessoas perguntavam: não é este o filho de José? Pois é, meus amigos, tratava-se de uma pergunta preconceituosa, que revelava o jeito de ser, de viver, de se relacionar de todos aqueles que fizeram essa pergunta. Exatamente isso que funciona o preconceito: ao afastar os que são daqueles que não são, os melhores dos piores, os puros dos impuros, os santos dos pecadores, os inteligentes dos menos inteligentes, os belos dos feios, os ricos dos pobres, os saudáveis dos doentes, os que pertencem ao meu grupo e, portanto, são meus amigos, daqueles que não pertencem ao meu grupo e, portanto, não são meus amigos. Somente podemos dizer que amamos alguém quando expulsamos o preconceito. Se o preconceito afasta, meus amigos, o amor sempre, sempre aproxima. Palavras do evangelho de hoje para iniciarmos bem essa semana, que o Senhor esteja à nossa frente para nos conduzir ao nosso lado, para nos defender e nos guardar, e sobre todos nós, a bênção do Deus que é Pai, Filho e Espírito Santo. Amém. Nossa Rádio Espaço, voltamos na próxima segunda-feira. Uma ótima semana a todos.
1: Padre Paulo, muito obrigado. 6:59, vem aí o horário político obrigatório. Em 25 minutos a gente volta. Gente, foi um fim de semana com muito acidente, 2 incêndios em Farroupilha, uma semana também que tem notícia boa, tem entrega do 100 mais mais. Vambora, 6:59, muito obrigado. 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
2: Senhoras e senhores, bom dia, 7h25 de volta, Panorama, nosso show da informação. 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Que fim de semana foi esse, hein? Dois incêndios, inúmeros acidentes de trânsito por aqui também. A gente dá uma acelerada já em seguida. Hoje também tem um passeio pelos bairros de Farroupilha, Santa Catarina, São Francisco, Imigrante, Medianeira, 1º de Maio, América, Industrial, Cruzeiro, Vila Nova, Monte Pascoal, Monte Verde, Centenário e também São Luís, aqui com os presidentes e associação. Reportagem Luiz Carlos Miller, já. Estamos com 7h26. Hoje também reportagem vai estar ao vivo, direto, na Avenida dos Imigrantes. A chamada Avenida dos Imigrantes tem o prefeito Jonas entregando asfalto aí, pavimentação asfáltica, segunda etapa, Avenida dos Imigrantes, já em seguida. 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Colisão da 116 envolve Fiesta com placas de Farroupilha. Condutora não tinha carteira de habilitação. Vídeo: incêndio de grandes proporções atinge Clube do Sargento no bairro Volta Grande. Final da tarde de ontem. Polícia Rodoviária Federal apreende medicamentos para emagrecimento em copo térmico. Brasil de Farroupilha, as meninas do Brasil assumem liderança e garantem vaga antecipada no gauchão feminino. Inadimplência supera 30% e acende alerta no comércio de Farroupilha. Já detalhes, espaçofm.com.br. Saiba as obras que a CSG vai realizar nesta semana, a partir de hoje, em Rodovias da Serra e Vale do Caí. Dá uma acelerada, gente, dá uma acelerada. Manda pra cá, quem tiver informação também utiliza o WhatsApp 99611-1971.
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4: Agora 7:32, bom dia, teu rádio tá ligado aqui na Espaço FM, recado de todo dia, tem informação, envia para cá, ouvinte repórter onde você estiver, ouvinte repórter necessário, fundamental sempre, 99611-1971, tem sugestão de pauta, assuntos que você gostaria que a Rádio Espaço abordasse, fique à vontade, envia para cá, manda teu comentário, grava teu comentário, envia tua mensagem, fique à vontade. 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Gente, semana tá começando e já começa com o pé no fundo. Tem inauguração agora, entrega de obra, na verdade, entrega de asfalto aí na Avenida dos Imigrantes. Esta semana, gente, no próximo dia 3 de setembro, a entrega aqui, a divulgação das 100 maiores empresas de Farroupilha, também tem aqui homenagem pro pessoal do agronegócio, um mega encontro essa semana na SIX de Farroupilha, na próxima dia 3, aqui é na próxima quinta-feira, dia 3, vai ser uma semana movimentada aqui, imagina, as 100 maiores empresas de Farroupilha, também o destaque para as 20 maiores do agronegócio de Farroupilha, mega evento, quinta-feira que vem, 7:34, o frio tá aí e a Irmelu tem tudo para você passar em estação com conforto e estilo. 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Colisão na 116 envolve festa com placas de Farroupilha e a condutora não tinha carteira de habilitação. Um Ford Fiesta com placas de Farroupilha se envolveu numa colisão com um Renault Sandero por volta das 5:30, ou melhor, para ser mais preciso, 5:50 da madrugada de domingo, fim da madrugada, já o amanhecer de domingo, no quilômetro 150 da 116, cruzamento com a rua Luiz Miquelon, em Caxias. O carro com placas de Farroupilha, a condutora do Fiesta não possuía carteira de habilitação e se recusou em fazer o teste do bafômetro, o etilômetro. Já o motorista do Sandero realizou o exame, que teve resultado negativo. Não houve feridos no acidente, o Ford Fiesta foi removido a um depósito devido ao licenciamento atrasado. No local, o trânsito ficou parcialmente bloqueado até a retirada dos veículos. Gente, só um detalhe, essa condutora, se é de Farroupilha ou não, não se sabe, é que a placa do Fiesta é de Farroupilha, ela não tinha carteira de habilitação, ela se recusou em fazer o teste do bafômetro, o chamado etilômetro, e o carro foi recolhido, o Fiesta, porque estava com licenciamento atrasado. 7:37. Você que estava aguardando a operação fecha mês, vambora que termina hoje. 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Fecha mês. 7:38. E atenção, convite. A Câmara de Vereadores convida a comunidade para acompanhar os principais temas envolvendo a cidade e o cidadão farroupilhense. É hoje, 18 horas, na Casa Legislativa. A Corsã vai apresentar seu cronograma de obras e investimentos para Farroupilha. A sessão é aberta ao público e pode ser vista também ao vivo pelo canal da Câmara no YouTube. Hoje, sessão grande e pequeno expediente, vereadores recebem a Corsã, que vai esclarecer sobre sua atuação na gestão do saneamento básico em Farroupilha. Câmara de Vereadores, 7:38. Virou destaque de ontem, incêndio de grandes proporções atinge Clube do Sargento, bairro Volta Grande. Um incêndio de grandes proporções foi registrado num clube localizado no bairro Volta Grande, Farroupilha, no início da noite de ontem. O imóvel fica na rua Getúlio Vargas, no local onde antigamente funcionava a Picolino Malha. Silveira Martins com a Getúlio Vargas. O corpo de bombeiros foi acionado e trabalhou no combate às chamas. Até o momento, não há informações sobre feridos. A informação é essa: não houve feridos. O trânsito na região fluiu normalmente durante o incêndio. Comandante do corpo de bombeiros, sargento Alain Dacaz, informou que o imóvel teve queima total. A ocorrência contou com o apoio dos bombeiros também de Caxias do Sul, que deslocou um caminhão para auxiliar no combate às chamas. Não houve registro de feridos e as causas do incêndio serão investigadas. Tem um vídeo, inclusive, aqui do jornalista Gabriel Marqueto. Incêndio ontem no clube do Sargento, bairro Volta Grande. Aí na Silveira Martins com a Getúlio Vargas. 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
4: Agora 7h43, teu rádio tá ligado aqui na Espaço FM. Eu falava há pouco, gente, que fim de semana foi esse, hein? Que fim de semana foi esse, muito violento. Aqui em Farroupilha, a gente teve assassinato, né? O empresário morto em sítio de Farroupilha foi sepultado em Monte Belo do Sul. O Claudir Ademir Boroto foi sepultado lá em Monte Belo do Sul. Foi assassinado aqui em Farroupilha, na linha Sectorina, aqui a golpes de machadada. Polícia Civil investiga o caso, conforme o delegado Dr. Fernando Cruz Alexandre. A elucidação do crime será tratada com a máxima prioridade. Empresário Claudir Ademir Boroto, 53 anos, foi encontrado morto na madrugada de sábado em um sítio localizado na linha Sectorina, interior de Farroupilha, na divisa com Bento. Ele apresentava ferimentos na cabeça provocados por golpes de machado. A ferramenta foi localizada no próximo ao corpo. E depois, mais tarde, o carro dele foi encontrado incendiado. tá na mão da polícia, investigação, 7h44, rádio ligado na Espaço FM, Diogo Rodrigues, nosso responsável pela iluminação, Diogo andou brilhando, Milha, quando tiver um tempinho aí, vamos fazer matéria aí, o Diogo foi campeão gaúcho de pesca, Diogo, não sabia do talento aí na pesca também, um abraço, Diogo, parabéns aí, vamos divulgar, vamos ampliar isso aí, 7h45, aproveite a energia do sol e economize. 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Parabéns, 7h48.
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4: 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Hora 7:50. 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Temperatura está variando entre 13 e 14 graus. A Ecofar comunica a todos os farroupilhenses que a coleta de entulhos e galhos vai acontecer de 31 de agosto. Hoje até quinta-feira, esta semana, Monte Pascoal, Alvorada, Industrial e América. Os entulhos devem ser deixados em frente às residências. Cidadão consciente faz a sua parte para manter a cidade limpa. A cidade é de todos nós, o compromisso também. Luiz Carlos Miller, uma passada, uma viagem, um passeio pelos bairros de Farroupilha, saber dos presidentes das associações ou responsáveis que estiveram em recente reunião da União das Associações de Bairro. Como estão os bairros de Farroupilha? Como é que estão? Quais são as reivindicações? A gente dá primeira parada, bairro São Luís, Joelci de Souza, em nome do bairro da associação, Luiz Carlos Miller, conferindo.
12: O bairro São Luís ainda continua com os mesmos velhos atuais problemas, né? Fico contente porque tivemos a instalação, um conjunto semafórico que está logo atrás do cemitério, ali em um local onde é dificultoso a travessia. E isso vem ajudar no fluxo do trânsito. Eu sei que para muitos motoristas é algo que não teria que acontecer, mas por enquanto os motoristas não aprenderem a dirigir 100%, nós temos que fazer isto. Então, esta é uma parte boa e a Associação de Moradores sempre esteve à frente buscando essa melhoria para o bairro, para a segurança. Agora, o que temos que buscar é, próximo à UPA, um redutor de velocidade que se faz necessário pelo fluxo intenso de pessoas que transitam por ali. O bairro em si, ele continua com os mesmos problemas. Nós temos ruas que, com o tempo, estão ficando intrafegáveis, buraco, tubulação antiga que não está mais comportando a água das chuvas, então está drenando a terra que tem por baixo e acaba descendo os paralelepípedos. Nós tivemos as reuniões que nós conversamos com os moradores e esse período que eu estou afastado também, eu consigo conversar mais com as pessoas e elas têm o anseio de quê? De que melhore um pouco mais o bairro na questão de iluminação pública. Temos ruas que já estão contempladas com as lâmpadas LED e temos muitas ruas ainda que estão aguardando para ter essa iluminação mais eficiente. Mas dentro do bairro São Luís, os problemas são sempre os mesmos, os pontuais que temos desde associações passadas, que é a questão da mobilidade do bairro, a questão de ruas esburacadas que com o tempo acabam ficando mais, mas se busca junto ao poder público esse interesse de começar a mudar, a melhorar o bairro.
13: Foi comentado também nessa reunião da UAB a questão de que muitas pessoas estão colocando lixo de forma errada, nos dias errados. É a realidade hoje também do bairro São Luís?
12: Sim, nós temos essa realidade e isso é em todos os bairros mesmo que está acontecendo. E no São Luís, o que nós vemos assim a Ecofar ela tenta fazer um trabalho que seja dentro do que a própria Ecofar consegue fazer. Mas eu vejo que eles teriam que mudar a metodologia. Hoje eles pegam, passam todas as lixeiras e reúnem, deixam o lixo todo ele numa esquina. E nesse espaço de tempo que eles reuniram esse lixo ali, vem um cão, pode abrir um lixo. Já vi carros passar por cima do lixo e arrastar o lixo. Então, assim, eu vejo que a questão da própria coleta e a conscientização das pessoas mesmo, né? Nós tínhamos terrenos baldios que o pessoal estava depositando lixos. Tanto é que havia um local ali onde havia containers e sempre acontecia depósito de lixo. Os moradores reclamavam, moradores do prédio. O que nós fizemos? Solicitamos a retirada dos containers e hoje não temos mais esse depósito de lixo. Então eu vejo que a conscientização das pessoas, ela tem que ser o início de tudo.
13: O alto preço cobrado pelas faturas da energia elétrica também foi outro tema abordado na reunião da UAB. Também é o caso do bairro São Luís?
12: Nós temos alguns casos. Essa questão da RGE, eles fizeram uma mudança de sistema, foi o que nos passaram. E acabaram jogando a culpa para cima da comunidade, do proprietário, de quem está consumindo, dizendo que houve uma alta no próprio consumo. Mas eu vejo que a RGE, ela devia ter conversado primeiro com a comunidade, explanado, dito, olha, nós estaremos mudando o nosso sistema e esta mudança vai acarretar na próxima conta um valor mais elevado. Não aconteceu esse comunicado, esperou-se dar o estouro, como se diz, todo mundo tem uma conta elevada, o pessoal chiar, todo mundo reclamar para depois eles virem explicar. Então, eu vejo que essas prestadoras de serviço, tipo a RGE, a IGEA, eles têm que prestar mais atenção naquele consumidor que vai pagar a conta deles.
4: Obrigado, Joacir de Souza, em nome do bairro São Luís. Já tem uma visita, Centenário, Monte Verde, Monte Pascoal, 7:56. Luiz Carlos Miller, que também vai estar na Avenida das Indústrias, prefeito Jonas, 8:15. Está entregando obras, asfalto. Mais uma etapa. Aqui uma informação, o Paulino Talavetes, não recolheram aí galhos, entulhos no 1º de maio. Aqui o Paulinho de Castro, o engenheiro Paulo de Castro da Ecofar. Obrigado, Paulinho. Olha, o recado é: não conseguimos terminar o 1º de maio devido às chuvas do final de semana, principalmente na sexta e no sábado. Faltaram as ruas Antônio Saquete, Antônio Grandene e Jacomina Veronese. Vamos terminar hoje, segunda-feira. Inclusive, o Paulinho me enviou aqui o mapa completo, bem organizado, a turma aí da Ecofar. Não foi possível em razão do mau tempo na sexta e no sábado. Ficou para hoje, 1º de maio. Pessoal, fica tranquilo. Ecofar comunicando. Faltaram as ruas Antônio Saquete, Antônio Grandene, Jacomina Veronese. Vamos terminar na segunda-feira. Paulinho, muito obrigado. Equipe da Ecofar, 7:57. 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Jefferson Morandi, parabéns. 7:58. 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Gente, cravando 8 horas no ponto. 8 horas no ponto, Feltrin Group, Memorial São José, Grupo L Fórmula, Super Andreaça, Sicredi Serrana, Unimed Serra Gaúcha, Oral Unic, Cooperativa Vinícola Garibaldi e Ferragem de Biase. Como estão os bairros de Farroupilha? Vamos lá com Wilson Ribeiro, presidente da Associação de Moradores, bairro Centenário. Matéria, reportagem, Luiz Carlos Miller, bairro Centenário. Uma passada hoje, um passeio pelos bairros de Farroupilha. Wilson Ribeiro, Centenário, por favor.
14: Nós temos problemas desde os nossos acessos, que são muito ruins, muito estreitos, muito problema já estrutural de muitos anos. Em especial, o nosso grande problema é as nossas ruas, que vem numa condição muito ruim. O calçamento está cedendo, está se deteriorando, e a gente tem buscado aí junto ao poder público uma pavimentação asfáltica. Tem muitas empresas que vêm pegar funcionários aí no bairro e tem nos reclamados: olha, o acesso de vocês é o pior de Farroupilha. Então a gente tem buscado uma solução junto ao poder público. Infelizmente a gente viu ali há meses atrás que o prefeito anunciou obras para esse ano e para o próximo ano e a gente ficou fora. Então, mas a gente tem problemas pontuais também, temos problemas de drenagem ali na nossa pracinha, logo depois das chuvas aí, precisa de 2-3 dias ou mais até para que possa ser usado. Então eu acredito que não seja um problema tão grave, mas a gente precisa de resolver isso e a gente sempre pede, a gente gosta de resolver as coisas conversando. Eu tenho pedido já há algum tempo uma reunião ali com o secretário Matheus, para que o poder público nos ouça, para que eles consigam nos ajudar. Mas é difícil, eu até comentei na reunião antes, está faltando um pouquinho de ouvir as comunidades. E a gente sabe que problemas maiores dependem de soluções maiores, mas às vezes os problemas são pequenos. E a gente entende que tudo, a Farroupilha já está uma cidade grande e tem bastante problema, mas a gente gostaria de ser melhor ouvido, digamos assim, porque nós, como presidente de bairros, a gente é cobrado dos moradores. Mas a gente não tem o poder de ir lá e resolver o problema da rua, a gente tem que levar isso ao poder público. Procure ouvir mais as comunidades, que eu acho que eles vai ajudar até na administração deles.
13: Presidente, um dos temas abordados também nesta reunião, nesse encontro, foi a questão do lixo. Muitos moradores colocando lixo de forma errada em áreas públicas, em terrenos baldios. É o caso do bairro Centenário?
14: Infelizmente, Miller, a gente tem esse problema. Aí eu acho que não é um problema do poder público, porque eu vou falar do meu bairro. A gente tem coleta de lixo 4 vezes por semana no bairro, 3 dias lixo orgânico e 1 dia lixo seletivo. Então, a gente percebe a cultura das pessoas que eu não consigo entender. Às vezes é mais fácil tu botar o teu lixo para ser o descarte correto do que levar num local baldio e largar. Mas a gente tem ali, entre o Centenário e Medianeira, tem uma esquina ali que é depósito de lixo sempre. A gente tem alguns problemas também em umas áreas que são invadidas ali, que daí o pessoal queima seu lixo. Então, infelizmente, não é numa grandeza tão grande, mas a gente tem alguns pontos que se tornam depósito de lixo, mas eu entendo que ali é mais um problema mesmo cultural. As pessoas têm que se conscientizar que existe uma coleta de lixo, e eu acho que a Ecofar também faz um trabalho bom, que de tempo em tempo eles passam fazendo a coleta dos entulhos. Então isso também, mas cabe a nós moradores, e aí eu acho que eu já falei, a educação de cada um, destinar o seu lixo correto e no dia certo, para que não fique na rua, né?
13: O preço elevado nas faturas da RGE também foi pauta nesse encontro. O bairro Centenário também sofreu com isso?
14: Nesse aspecto em específico, ninguém chegou a mim me reportar algum problema mais sério. A gente ouviu sim da comunidade, de algumas pessoas, rumores, mas eu acho que foi geral, né? Teve algumas questões pontuais que teve um aumento muito acima daquilo que era o reajuste que foi anunciado, mas eu vou te dizer assim, eu não posso nem fazer um comentário muito grande quanto a isso, porque não foi um problema que as pessoas se dirigiram a mim, pelo menos.
4: Excelente, Wilson, muito obrigado, uma geral interessante do bairro Centenário, prefeitura, mais atenção, Centenário, Wilson aí, de uma forma muito educada aí, listou aí reivindicações já de longa data, bairro Centenário, hoje um passeio, a gente tem uma lista enorme aqui de visitas, Miller aos poucos vai passando bairro a bairro, passamos pelo São Luís, Centenário, já tem Monte Verde, Monte Pascoal, 8:05, teu rádio tá ligado aqui na Espaço FM, pensa em oferecer o melhor para os seus filhos, loteamento Praça Milano é a resposta, localizado em Nova Milano, perto da Escola Santa Cruz, o 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Paulinho, o pessoal da Ecofac, muito obrigado. Pessoal, já deu retorno aqui. O Paulino Talavitz já passou informação, a Ecofac já recolheu, que o Paulinho falava. Não foi possível sexta, sábado, hoje de manhã já fizeram aí o recolhimento. Se não passaram 100%, estão passando agora. Pessoal da Ecofac, bom trabalho. 8:06. 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Bristotti Carnes, Independência, 1200, bairro do Parque Farroupilha. 8:07, repito, 8:07. Deixa eu ir liberando jornais chegando, circulando. Capa, 0 hora, Porto Alegre. Vitória de virada traz alívio. 7º triunfo deixou a equipe do zagueiro Wallace na 15ª posição com 28 pontos. Grêmio bateu o Chapecoense 3-1 na Arena. Derrota de virada amplia pressão em Salvador, Bahia. Internacional saiu na frente, mas sofreu 3 gols antes do intervalo. 3-2 para o Bahia deixou o Inter na zona do rebaixamento, afundado na zona. Destaques, capa, jornais, voto de legenda cai 28,3% para deputado estadual e 23,7% para federal no estado. Escolha apenas pela sigla, perdeu espaço entre 2006 e 2022, segundo dados do Tribunal Superior Eleitoral. Número de cursos de medicina triplica e acende alerta sobre qualificação. Expo Inter abre a semana com foco em safras, inovação e manejo de rebanhos. Olha o golpe. Fraude em reservas cresce e expõe viajantes a perdas financeiras. Após obter acesso a plataformas de hotelaria, golpistas se passam por atendentes e pressionam vítimas, com textos envolvendo cobranças, confirmação cadastral, o risco de cancelamento. Jornais em circulação, os planos de Donald Trump para o petróleo da Venezuela, alertas e mais vítimas no Nepal. Jornais em circulação, 8:09, repito, 8:09. 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Deixa eu fazer um intervalo rápido. Aqui no portal espaçofm.com.br, prazo para declaração do Imposto Territorial Rural, ITR, termina no final de setembro. Gente, um fim de semana, eu perguntava há pouco, que fim de semana foi esse, hein? Dois incêndios em Farroupilha, um de grande proporção aí, num bailão no Clube do Sargento. No começo do bairro Pio X, Silveira Martins, Getúlio Vargas, tivemos um incêndio também na noite, no começo da noite de sábado. Uma casa de madeira foi destruída por um incêndio na noite de sábado em um terreno localizado na rua Mantino Boneto, bairro Industrial Farroupilha. Ninguém estava na casa no momento do incêndio. Conforme informações preliminares apuradas pelo Corpo de Bombeiros, um casal e uma criança moravam no local. A casa foi completamente consumida pelas chamas. Não há informações sobre as causas do incêndio. Após controlar o fogo, os bombeiros realizaram o trabalho de rescaldo. Também foi necessário fazer o resfriamento das residências vizinhas para evitar que as chamas se propagassem. Matéria que o jornalista Gustavo Conferé esteve no sábado à noite aí no bairro Industrial no momento do incêndio. Agradecer aos ouvintes também. Sábado impecável, sempre os ouvintes com informações. Fim de semana barra pesada e dois incêndios, assassinato na madrugada de sábado. Fim de semana movimentado, plantão policial em Farroupilha. Incêndio destrói casa no Industrial. espaçofm.com.br. Tempo nublado, temperatura 14 graus. Fazer uma visita em seguida, uma parada no bairro Monte Verde. 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
4: Agora 8:18, bom dia, teu rádio tá ligado aqui na Espaço FM, tempo nublado, temperatura 14 graus. Para quem tá pedindo aqui, só vou dar um toquezinho, prefeito Jonas está na Avenida dos Imigrantes, ele vai fazer entrega agora, em seguida, assim que tiver já, terminou a solenidade, o Miller entra no ar direto aí com o prefeito Jonas, até o pessoal do bairro industrial pedir, vai estar, não é na Avenida das Indústrias, é na Avenida dos Imigrantes, tem entrega de pavimentação asfáltica, Avenida dos Imigrantes, que é uma baita parceria, governo do município, governo do estado, com os empresários, um pouco de cada um. Aí o programa de incentivo ao acesso asfáltico, o PIA-RS, prefeito já tá aí com a turma no bairro, é na Avenida dos Imigrantes, pega interior aqui da cidade também. O Miller vai entrar no ar já direto. 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Nessa segunda-feira movimentada que eu tô chamando a atenção, nós vamos ter hoje um grande encontro, reunião Pedágio IP. O movimento RS Pedágio Não tá convidando a população de toda a região para participar da reunião sobre pedágio do bloco 3, Serra e Vale do Caí. Chegou o dia, é hoje, 19 horas, lá na sede da Acisa, em IP. Se não tem dinheiro dos impostos para as estradas, por que só 10% do pedágio vai efetivamente nas estradas pedagiadas? Foram convidados todos os deputados estaduais, todos os deputados federais, os três senadores e também vereadores, prefeitos da região e os candidatos para a próxima eleição, a eleição de outubro. A professora Márcia Horta, da equipe da linha de frente de organização. Márcia, muito obrigado. Organização, já confirmaram presença, lista de nossos representantes confirmados para hoje. Vereadores, Alessir Benetti, IP, Iago Morandi, Caxias, o Iago também é candidato a deputado federal, Maicon Souza, Antônio Prado, Nádia Gerhardt, Porto Alegre, Neide Schwantz, Teutônia, Wagner Petrini, o presidente da Câmara em Caxias do Sul, moleque. Nenhum de Farroupilha confirmou presença. Esse Caxias IP, Antônio Prado, Porto Alegre, Teutônia. Deputado estadual, apenas um confirmou presença. Tá na agenda, Guilherme Pazin, federal, Pompeu de Matos e o Sanderson, que é candidato, o Pompeu candidato à reeleição e o Sanderson candidato ao Senado. Márcia, vai nos informando, eu fiquei surpreso, nenhum candidato de Farroupilha confirmou presença aí na reunião de hoje em IP, reunião Pedágio IP, 19 horas na sede da Acisa, tá marcado para as 19 e aí com a Márcia, turma, é jogo rápido, espaço para todo mundo, mas jogo rápido para não enrolar, 8:22, teu rádio tá ligado na Espaço FM e atenção, é a última semana de tabela zero no Lúmina 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Manchetes da segunda-feira, eu busco aqui o portal da Veja. Lula, pesquisa que saiu hoje, Lula tem 39%, Flávio 33%, Cury 11% no primeiro turno, diz BTG Nexus. Escritor avançou 9 pontos em uma semana. Bom, tá aqui, no segundo turno, presidente tem 46 e o senador Flávio 45, empate técnico no segundo turno. Como é que em uma semana Augusto Cury passou de 2% para 11%? É o que diz a pesquisa BTG Nexus, destaque de capa da Veja. Cidades de Santa Catarina decretam situação de emergência após chuvas com granizo. Estados Unidos acertam lançadores de foguete em primeiro ataque ao Irã desde julho. São manchetes. Ministro do Supremo Fachin inaugura pauta coletiva e todos os ministros indicam processos. 8:25.
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4: Hora certa, bom dia, 8:29, tempo nublado, temperatura 14, 8:29, Mecânica ou Porão.
1: 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ProSaúde e um minuto da saúde. O Agosto Dourado é um mês de incentivo ao aleitamento materno. O leite materno é o alimento mais completo para o bebê nos primeiros meses de vida, contribuindo para a proteção contra infecções, o crescimento e o desenvolvimento saudável. Em Farroupilha, todas as unidades básicas de saúde utilizam a mama analgesia, uma técnica que incentiva a amamentação durante a aplicação de vacinas, diminuindo a sensação de dor e proporcionando mais conforto ao bebê. É uma medida simples, segura e baseada em evidências. Neste Agosto Dourado, reforçamos a importância da amamentação para a saúde e o bem-estar das crianças desde os primeiros dias de vida. 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
4: 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Hoje tem uma grande reunião para discutir pedágio, reunião pedágio IP, o movimento RS Pedágio Não, convida a todos para participarem da reunião sobre o pedágio do bloco 3, Serra e Vale do Caí. Tem mais duas confirmações aqui, mais três, o vereador Paulo Agostini de IP e duas candidatas, a Glória Menegoto Assembleia e a Emília Frari para a Câmara Federal. A Márcia me confirmou agora. Tô chamando até, claro que tem sessão da Câmara, mas nenhuma liderança, nenhum vereador tá indo para essa reunião de IP, que é uma reunião hiperregional. Candidatos também, fique à vontade aí. Nos informa 8h34. A Emília já tinha informado que não havia falado com a Márcia, iria, mas a Márcia já confirmou. Glória Menegoto e Emília Frari confirmaram presença. 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Deixa eu agradecer aqui toda a equipe da Brigada Militar. Aos poucos a gente vai divulgando também as ocorrências da nossa Brigada Militar. A gente, até para quem acordou mais tarde, quem chegou mais tarde, a gente teve um fim de semana aqui, gente, violento, sem falar dos acidentes de trânsito, teve dois incêndios em destaque. Esse do bailão, aí no Clube do Sargento, no bairro Volta Grande, incêndio de grandes proporções. Também no sábado à noite teve incêndio numa residência aí no bairro Industrial, ambos, aí a perda, assim, no Bombeiros foi total. Nós tivemos também, já no sábado de madrugada, a gente teve um assassinato aqui em Farroupilha. O empresário morto aí em sítio, na linha Sertorina, ele foi sepultado ontem em Monte Belo do Sul. Claudir Ademir Boroto, 53 anos. Ele foi morto com golpes de machado. Uma machadinha, foi morto a golpes de machado. Polícia Civil de Farroupilha, delegado doutor Fernando Cruz Alexandre, a elucidação do crime é tratada com a máxima prioridade. Fato ocorrendo na madrugada de sábado, na linha Sectorina, em Farroupilha, na divisa com Bento. Morador de Bento, Claudir Ademir Boroto, 53 anos. Plantão policial, sem falar, repito, os acidentes de trânsito. E o detalhe do caso do empresário, para ver como é barra pesada, carro, o crime é barra pesada, enfim, o carro dele foi encontrado incendiado. Carro de homem morto a golpes de machado é incendiado em Bento. O carro de Claudir Ademir Boroto, que foi morto com golpes de machado, foi encontrado incendiado na madrugada do sábado em Bento. Conforme o Corpo de Bombeiros, o caso foi registrado por volta da 00h30 na rua Ivan Copate, bairro Vila Nova. O veículo, um Jeep Renegade, estava sendo totalmente consumido pelas chamas, que foram controladas pelos agentes. Logo após, a polícia esteve no local e constatou que o veículo pertencia a Boroto, que teria sido morto minutos antes. O seu corpo foi encontrado por volta das 3 horas da madrugada na linha Sectorina, divisa com Farroupilha e Bento Gonçalves, com golpes de machado na cabeça. Polícia Civil tem como prioridade elucidar o crime. 8h37.
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4: Gente, que vale matéria a redação, a Fábio aqui sempre nos ajudando com a informação. Fábio, muito obrigado, isso aqui é utilidade pública. Olhem isso, desde sexta-feira o lixo só aumenta, tudo misturado, quase não tem lugar para passar na calçada. É em frente aí um ponto de referência, aí na região, é Júlio de Castilhos, me permita aí pontos de referência, a Casa Anselme, a Fruteira Vicentina, nessa região, pertinho aí da Rodovia dos Romeiros, aí no Trevo da Santa, mas para cima, aqui na Júlio de Castilhos. Questão de educação, né, gente? Ecofar faz o trabalho dela, o pessoal exagera. Moradores que tem que utilizar aí, o que tem que fazer? Mais contâneas? Qual é a orientação? Se manifestem para a gente poder ajudar também. Aqui, redação, se puder conferir, Leandro. Muito obrigado, Leandro. Acidente agora, moto e um carro na Pena de Moraes com a Júlio de Castilhos. Na Pena com a Júlio, nada de grave. Pessoal, tiver imagens aí, envia para cá. 8h40, utiliza o WhatsApp da Espaço, 99611-1971.
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4: Por 8h44, temperatura 15 graus, tempo tá nublado. Já vou liberar a Brigada Militar de Farroupilha, prende homem procurado pela justiça. Brigada Militar de Farroupilha, prende homem por tráfico de entorpecentes. Informações aqui da nossa Brigada Militar. Já vamos dar uma ampliada. Eduardo, toda a equipe aí, Eduardo, na linha de frente da comunicação, nosso 36º Batalhão, muito obrigado. 8h44, vira notícia, a Orango Tango Mega Store está com ofertas imperdíveis para toda a família. 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Uma parada, Luiz Carlos Miller, bairro Monte Pascoal. Reportagem essa semana, a gente vai fazer visita aos bairros e o pessoal comentando como é que os bairros estão reivindicando. Tá tudo certo, tudo 100%. Que é prioridade hoje nos bairros da cidade? Neuza Peruso, em nome do Monte Pascoal, Associação de Moradores.
14: O bairro Monte Pascoal tem muitas demandas pendentes. Eu vou pautar aqui algumas demandas que são mais críticas, que precisamos resolver assim de imediato. Buracos né? Nós temos a entrada do bairro, inclusive é uma solicitação que já nós temos na prefeitura desde o início do mês, que a gente está aguardando. Lâmpadas, a gente tem tratado direto com o Diogo, e a nossa uma demanda de uns 20 pontos. O Diogo nos prometeu que por essa semana ele estará resolvendo lá junto com nós. Nós temos outra situação, que é a falta de água no bairro, que é uma reclamação constante. Inclusive hoje teve ruas sem água. Nós temos outra reclamação que não cabe diretamente com a prefeitura, mas são situações que eu ouvi também demandas de outros bairros, que foi o abuso da RGE com relação às cobranças do mês passado. Nós temos outra reclamação de moradores, que também a gente tem essa demanda já desde duas, três gestões atrás, que é com relação às travessias das rodovias, da rodovia ali entre o quilômetro 60 e o 61, né? Acidentes constantes ali. A CSG, ela está falando em colocar um redutor de velocidade, vai nos ajudar. Mas tem aqui em frente a Soprano, que ali a gente solicita também, é várias gestões que estão cobrando isso. Nós temos também uma solicitação dos moradores muito antiga com relação à ginástica ao ar livre. Nós tínhamos em primeiro momento que não estava definido onde iria ser. Agora nós temos o local e a gente precisa dar andamento disso, que é também uma cobrança bastante antiga. E nós temos as questões das ruas com calçamentos assim emburacados, as tubulações cedidas, tá intransitável. Daí o que acontece? Como nós temos na Santo Ângelo asfalto, está acumulando todo o trânsito ali na Santo Ângelo, né? Então nós precisamos que seja revisadas tubulações, ver esses buracos que tem nessas ruas, nas ruas calçadas. Tem a corredor de ônibus, que nós chamamos, né? Que é bem importante a gente dar andamento, que tem um projeto para asfaltar, né? Então isso daí está pendente também. E a gente tem uma reclamação também que eu recebi de moradores essa semana com relação ao descaso com os, nós chamamos de lixos, não é lixo, é material, que não foram descartados corretamente, né? Então, ali entre o bairro Alvorada, Monte Pascoal, o prédio ali do Alvorada, que tem muito terreno baldio, né? Que não tem dono, digamos assim, o pessoal vai e descarta, tem muito lixo descartado. Então, tudo isso eu estou com uma demanda, já tenho reunião agendada com o Matheus Paim, na semana que vem, e eu tenho tratado junto com o Diogo com relação às lâmpadas. Os demais assuntos eu não tenho retorno.
4: Neuza, parabéns pelo teu trabalho, equipe aí do Monte Pascoal, qualquer novidade nos mantém informado aí, uma lista e tudo muito de forma corretíssima aí. Obrigado, Neuza, bairro Monte Pascoal. A gente tem aqui Medianeira também pra gente entrar no ar em seguida. Hora 8:49. Brigada Militar Farroupilha prende homem por tráfico de entorpecentes. Na manhã de ontem, por volta das 10 horas, a Brigada Militar prendeu um homem de 33 anos por tráfico de entorpecentes no bairro Industrial Farroupilha. Durante patrulhamento ostensivo, em cumprimento à Operação Cerco Fechado, o homem, ao perceber a presença policial, empreendeu fuga. Ele foi acompanhado e, durante a abordagem e busca pessoal, foram encontradas 15 porções de substância com características de cocaína, acondicionadas e fracionadas em pinos, além da quantia de R$130 em espécie e mais um aparelho celular. O detido foi conduzido ao pronto-socorro do Hospital São Carlos, posteriormente foi apresentado, juntamente com o material apreendido, à Delegacia de Polícia, onde a autoridade policial determinou a prisão em flagrante pelo crime de tráfico de drogas em Farroupilha. Farroupilha. É apenas divulgado isso, não passam mais detalhes em termos de nome, enfim, isso não pode. 33 anos. Seria divulgar foto e tudo mais. Brigada Militar prende homem procurado pela justiça. Na noite de ontem, por volta de 21 horas, a Brigada Militar prendeu um homem de 30 anos no bairro Belvedere, Farroupilha. Durante a operação Proscriptus, o indivíduo era procurado pela justiça. A ação teve início após a brigada despachar a equipe para averiguar uma denúncia de que um homem estaria portando arma de fogo no interior de um estabelecimento comercial. Diante das informações, os policiais se dirigiram ao local e realizaram a abordagem das pessoas que ali se encontravam, com o objetivo de confirmar a denúncia. Durante a revista, por meio do sistema informatizado, foi identificado um mandado de prisão em desfavor do suspeito de 30 anos. Diante do exposto, o homem, que já possuía antecedentes criminais por ameaça, injúria, embriaguez, lesão corporal e perturbação do sossego alheio, foi preso e encaminhado ao hospital para realização de laudo. Em seguida, foi apresentado à delegacia de polícia, onde permanecerá à disposição da justiça. Brigada Militar Farroupilha prende homem procurado pela justiça. Obrigada, muito obrigado, Eduardo. Nota 10 aí, qualquer informação, por favor. 8:51. Gente, questão de educação. Pessoal, lixo aqui, gente, um assunto bom pra gente voltar a tocar. Gente, que tá vendo aí? É todo dia aqui, centrão da cidade. O pessoal amanheceu segunda-feira. O pessoal mandou mais fotos aqui da Júlia de Caxias. Nossa! Uma sujeira aqui inaceitável. Pessoal também aqui no bairro do Parque. Aqui, Lu, muito, tiver mais fotos, Lu, manda pra cá. Na Pena de Moraes, já bairro do Parque. Já ligamos pra Ecofar. Aqui fez uma filmagem também. Nossa, sujeirada solta aí direto. Pauta pra gente voltar a tocar. Paulinho, o pessoal da Ecofar, tiver um tempinho hoje no fim do expediente pra gente dar uma orientada geral pra população. Hora 8:52. Aqui também a Cláudia Mara, Migliorance, as lixeiras no outro lado da rua estão na mesma maneira, também na Júlio, tem toneladas de lixo. 8:53. 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Estação do Piso, 8:54.
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4: DiCapri, 9:02, tempo nublado, temperatura 15, 9:02, DiCapri Hotel.
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4: 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Uma rotina boa toda segunda-feira, Farroupilha ganhando. Novos empreendimentos, novas obras. Mais asfalto na Avenida dos Imigrantes, uma parceria governo municipal, governo estado, classe empresarial. Luiz Carlos Miller, que está com o prefeito Jonas Tomazini. Miller, bom dia.
26: Bom dia, Rogério, amigos da Espaço FM. Rogério, é isso mesmo que você comentou, essa parceria entre o governo do estado, governo municipal e também as empresas possibilita essa obra importante aqui nesta região, aqui na Avenida dos Imigrantes, onde foi entregue nesse momento pelo prefeito a segunda etapa, a primeira etapa já concluída, a segunda etapa já também concluída e entregue. Bom dia, prefeito, bem-vindo ao Espaço.
27: Bom dia, Miller, bom dia a todos os ouvintes da Rádio Espaço, bom dia, Rogério, obrigado pela oportunidade de nós iniciarmos a semana com notícia positiva, né? A gente fala que normalmente a segunda-feira muitas vezes ela começa carregada, né, Rogério? A gente tem aí o rescaldo das informações do fim de semana e a gente teve, infelizmente, né, acidentes, teve incêndios, teve situações negativas, então é importante que a gente possa começar a semana com uma notícia positiva, por isso que a gente tenta iniciar ou entregar as nossas obras sempre na segunda-feira. sextas-feiras pela manhã para a gente poder também ter essa notícia boa para começar a semana. E aqui nós temos uma notícia extremamente positiva. A gente está aqui então entregando a segunda etapa da Avenida dos Imigrantes, uma obra que começou no mês de abril, agora no mês de agosto a gente já está entregando essa obra. Gostaria de reforçar, né, Rogério, que nós estamos desde a primeira semana do nosso governo iniciando ou entregando obras, então não tem ano eleitoral, a eleição esse ano é eleição para o governo do estado, eleição nacional, não é eleição no município. Nós não estamos entregando obras porque é ano de eleição, nós estamos entregando obras porque a gente vem trabalhando muito e também estamos entregando obras, principalmente aqui, porque tem a união de muitas forças. Então eu quero, Rogério, agradecer aqui principalmente a CICS, né, que é a entidade que nos dá aí a possibilidade de fazer essas parcerias junto com o governo do estado, que instituiu esse programa de incentivo ao acesso asfáltico. É importante que ele possa ter continuidade, porque são trechos que talvez a prefeitura sozinha não teria recursos para fazer nessa velocidade, através dessa parceria entre o governo do estado, entre as empresas, e aqui agradeço novamente a CICS e a prefeitura, a gente tem conseguido fazer esses avanços. E Farroupilha foi o único município com dois trechos contemplados na primeira etapa do PIAC, que a gente fez aquela lá do ladinho da Tecnovidro, que foi muitas vezes alvo de reclamação na Rádio Espaço, e fizemos também essa primeira etapa da Avenida dos Imigrantes. E agora a gente está entregando a segunda etapa da Avenida dos Imigrantes e está em obras lá na Perimetral Oeste e também na Avenida das Indústrias. Aqui, Rogério, eu agradecer em especial então a Bigfer, a Mercato Energia, a Malharia Anselmi, a Tecnova e a Estofados Itália, que foram as empresas que colocaram esses recursos para que nós pudéssemos fazer essa importante obra que a gente está entregando agora, com investimento de mais de R$1,5 milhão. Nós já tínhamos feito aqui um investimento de R$2 milhões na primeira etapa, agora mais R$1,5 milhão, dá mais de R$3,5 milhões, que deixaram de ir lá para os cofres do governo do estado e que ficaram aqui em Farroupilha, gerando agora mais uma conquista para a nossa população. E quero, claro, aqui também agradecer às comunidades, aos bairros, à comunidade do interior que estava aqui presente. Essa é uma região que acaba impactando positivamente o bairro Primeiro de Maio, o bairro Monte Verde, o bairro aqui, o loteamento Milanês, Cooperativa Vitória, Linha Amizade, porque agora ficou a conexão aqui, Rogério, de quem sai da Rainer e Petrini, vem pela Avenida dos Imigrantes e já vai em direção à Linha Amizade também com esse acesso pavimentado, com esse acesso asfaltado. Então, é uma grande conquista, uma alegria muito grande nós estarmos aqui, muito prestigiado, né, com vários empresários, os presidentes das associações de moradores, o pessoal aqui do interior presente também, comemorando essa conquista para o nosso município.
1: Prefeito, é importante esse projeto PIA e que ele tenha continuidade para que Farroupilha também continue avançando em obras como essas?
27: Sem dúvida, a continuidade do programa de incentivo ao acesso asfáltico é muito importante, foi implementado pelo atual governo do estado, é importante que ele possa ter seguimento agora, depois aí do ano de 2027. Nós estaremos e já estamos preparados, já temos outros projetos prontinho para cadastrar, então é importante que a gente tenha continuidade dessas políticas públicas para que a gente possa continuar deixando recurso, uma parte do recurso do ICM aqui no nosso município para poder fazer essas melhorias que são para os farroupilhenses. Eu digo sempre que não importa onde está o dinheiro, né? Ele pode estar no governo do estado, no governo federal, com deputado, senador, lei de incentivo. Se for para deixar o dinheiro em Farroupilha e reverter para melhorias para os farroupilhenses, nós estaremos atentos e participando para poder melhorar a vida das pessoas.
1: Após a conclusão do asfaltamento da rua Rainer e Petrini, vai facilitar, inclusive, o trânsito aqui nessa região?
27: Sem dúvida, e há um trânsito muito pesado aqui também. A gente tem várias transportadoras nessa região. A gente sabe que a Rainer e Petrini, ela também é uma possibilidade de via alternativa para quem entra aqui em Farroupilha, ou para quem sai principalmente e acessa 122 sem ter que pegar lá o trevo da Grendene, né? Então tem cada vez mais gente utilizando a Rainer e Petrini, e agora com a pavimentação asfáltica dessa via, que está já em quase fase de finalização, eu tenho certeza que vai ter mais pessoas que vão acabar ali na sinaleira, né, do Clube Primeiro de Maio, dobrando aqui à direita para acessar então a 122 sem a necessidade de passar por pontos de gargalo que a gente tem hoje aqui no município. Então, assim, essa pavimentação asfáltica, a gente sabe que leva mais desenvolvimento, leva mais qualidade de vida para as pessoas, também facilita bastante no tráfego, né? Eu dizia há pouco aqui que essa região, Rogério Miller, ouvinte da Rádio Espaço, se nós pegarmos como ela estava um ano atrás e como ela está hoje, a gente vê muitas mudanças, a gente tem muito investimento das empresas que está acontecendo aqui, tem ampliação aqui na Tecnova, nas transportadoras, tem o novo centro de distribuição da Bigfer que está se instalando aqui nesse local, é um novo polo aqui de desenvolvimento econômico do nosso município, a quem a gente é muito grato sempre às empresas que nos auxiliam com esses recursos, que colocam recursos no orçamento para que a gente possa fazer as melhorias aqui para Farroupilha. Por isso, inclusive, que eu quero reforçar, né, o convite para quem já foi convidado das 100 maiores empresas, no próximo dia 3 de setembro, que é quinta-feira, lá na CIX, vai ser uma oportunidade também de a gente fazer esse reconhecimento a quem produz a riqueza do nosso município com o trabalho, né, de todos os nossos colaboradores das empresas aqui de Farroupilha.
26: Perfeito. Rogério, informações que eu trago diretamente aqui da Avenida dos Imigrantes, onde foi entregue há pouco, de forma oficial, a segunda etapa completamente pavimentada, Rogério.
4: Só me repete, Miller, prefeito, só me repete aí a distância, primeira e segunda etapa, dá quantos metros aí de asfalto?
27: Nós temos aqui em torno de 1 quilômetro, Rogério, que foi feito da Avenida dos Imigrantes, mas depois temos também o encaixe com a linha Amizade, então dá um pouco mais de 1,2 quilômetros de uma avenida, né? Então ela é bastante larga, né, Rogério? Ela tem aqui as duas pistas, na maior parte da obra foi feito os dois trechos, né? Os dois lados da pavimentação, então isso também dá um bom trecho aqui, se nós falarmos em área pavimentada, em metros quadrados, nós estamos falando aqui de mais de 12 mil metros quadrados que foram feitos de pavimentação asfáltica aqui nesse trecho.
4: Professor, aproveitar, o senhor falava há pouco, estamos começando a semana, é uma semana intensa aí, na quinta-feira, o certificado 100 mais, vai ser casa cheia na CIX, depois tem os 20 maiores também contribuintes do agronegócio, pessoal interessado, que isso aqui é festa para celebrar, pessoal familiares, tem que conseguir convite com a CIX, com a prefeitura, como é que está?
27: A gente recomenda que converse com a Secretaria de Desenvolvimento Econômico, né, através do secretário Eduardo, que tem feito esse controle. A gente está alterando o local, Rogério. Nós fazíamos, agora vamos fazer na CIX com a possibilidade, então, de ter um momento posterior também de confraternização que está sendo organizado pela entidade, né? Então, a gente está bem feliz porque acho que vai permitir também que possa ter uma rede de relacionamentos, as empresas conversarem, uma troca de cartões, mostrar o produto que cada uma delas faz, então acho que além do reconhecimento vai ser mais um momento também de integração das empresas aqui do nosso município e o secretário Eduardo está à disposição também para poder fazer a organização das presenças.
4: Prefeito, só dar um toquezinho aqui, aproveitar aqui até um ouvinte, o Chico Antunes pede pro senhor, por que não instalar sinaleira no trevo da Grendene, já que o prefeito tá falando de trânsito, asfalto e melhorias? Só passa informação, rodovia estadual hoje é da CSG, que o prefeito tem reivindicado junto à CSG em razão do chamado trevo da Grendene, o acesso para o bairro Farrapos, como é que estão as conversações com a CSG, prefeito?
27: Rogério, a gente tem mantido um contato próximo com a concessionária, a gente já levou essa dificuldade que nós temos em relação ao acesso à Farroupilha pela Grendene, e a gente percebe então que ali a CSG é a responsável pela rodovia, eles colocam que agora iniciaram já as obras no trecho de Bento Gonçalves até o Trevo da Santa, e que esse trevo, essa parte da Grendene até Nova Milano é a próxima etapa que vai ser realizada. Então isso, a gente está falando pelo menos em 2028. Nós pedimos então que fosse feita alguma medida paliativa sem atrasar o cronograma, né, de obras que está já previsto, e a concessionária apresentou uma possibilidade de fechamento de uma dos acessos por esse local e fazer com que o retorno fosse um pouco mais à frente na entrada de São Miguel. Foi feita uma discussão com a comunidade, acabou se entendendo que essa não seria a melhor alternativa, então eles recuaram e eles estão buscando outras possibilidades junto ao Dyer para, quem sabe, diminuir a velocidade dos veículos que transitam e buscar medidas paliativas para esse local. Mas a concessionária, ela descartou a questão de instalação de semáforos nesse local, que a concessionária não trabalha com esse dispositivo e que não faria instalação desse equipamento, então, aí no trevo da Grendene. Então, a gente trabalha, eu sei que ele já tem consultas junto ao Dyer, para tentar implementar medidas, como a gente sabe, como eu disse, né, paliativas, porque a obra definitiva deve iniciar a partir do ano de 2028, provavelmente, que daí seria uma resolução completa desse trecho complexo que é a entrada da nossa cidade.
4: Prefeito, grande semana aí, qualquer novidade, por favor, bom dia, muito obrigado.
27: Muito obrigado, Rogério, uma boa semana. A gente tem agora, inicia também hoje com o fogo de conselho, né? A gente inicia depois a Semana da Pátria, onde a gente vai ter a oportunidade também de estar próximos das escolas, no hasteamento, do arriamento das bandeiras, próximo dos grupos aqui do nosso município, e também, claro, como ponto alto aí na quinta-feira, essa celebração das empresas, do desenvolvimento econômico aqui do nosso município, organizado aqui pelo secretário Eduardo, que a gente vai ter aí na SIX, então, para poder enaltecer e reconhecer a importância das empresas, dos colaboradores que fazem o desenvolvimento de Farroupilha. Muito obrigado e boa semana a todos.
4: Excelente. Obrigado, Miller. Qualquer novidade, volta.
26: Ok.
4: Obrigado, Milek. 9:16. Prefeito Jonas mantendo a tradição toda segunda-feira, inaugurando, entregando obras. Semana promete, o mês de setembro que começa amanhã. Tem o aniversário da Rádio Espaço, dia 23. Temos festa Yesterday, dia 19. Nós temos Semana da Pátria agora, já em seguida. Hoje tem fogo de conselho. Nós vamos ter a semana, na verdade, festejos Farroupilha gigante no Lago Carlos Fetter. Vambora. Mês de setembro promete. 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Novidade. 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Expo Inter dribla desafios e registra grande movimento, apesar do mau tempo no fim de semana. Fábrica de Equipamentos de Juí prepara expansão. Periferias gaúchas geram 12,5 bilhões em negócios. Acampamento Farroupilha espera mais de 2 milhões de visitantes. A entrevistada na segunda-feira é a candidata ao governo, deputada Juliana Brizola. Caxias do Sul, Caxias sai de cena. Série C, quinta eliminação do ano, sábado diante do Inter de Limeira, no Centenário, resume a apática temporada Grená em 2026. Clima pode redesenhar o mapa da vitivinicultura em Bento. Presidente da entidade mundial elencou desafios do setor. Empresas buscam novas formas de atrair e manter profissionais. Ambiente de trabalho, flexibilidade de horários, reconhecimento e propósito ganham espaço diante da dificuldade apontada por donos de negócios da Serra para reduzir a rotatividade de funcionários. Manchete Jornais chegando, 9:19.
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4: Agora 9h23 aqui, Rádio Espaço, aqui, panorama show de informação, tempo nublado, temperatura 15 graus, ferragem de Piazzi para hoje. 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Agradecer aos ouvintes aqui, ouvinte repórter sempre. Fundamental, 9h24. Aqui tem os comentários também. É o André, André, morador de Caxias do Sul. ele ouviu o prefeito Jonas falar de que o prefeito está inaugurando toda segunda-feira, inaugura ou entrega ou inicia a obra, principalmente asfalto. Ele está cobrando aqui o prefeito de Caxias do Sul. Fala, André.
0: Como que Farroupilha, município um pouco menor que Caxias, tá entregando obras de asfaltamento a todo momento? E nós aqui em Caxias, no interior principalmente, não temos nem brita para colocar na estrada. Temos que andar 10 por hora por causa do barro. E aí, prefeito Adiló, me responde isso. O que que tu me diz disso aí? Já que o senhor é amigo do governador e não consegue isso, como é que Farroupilha consegue? Um abraço. André Pereira de Caxias, Santa Lúcia do Piaí.
4: Santa Lúcia do Piaí, obrigado. 9:25. Deixa eu liberar também rapidinho aqui. Problema de animais aí é outro assunto, assim, que parece pequeno, mas é muito todo dia o pessoal se queixando de animais soltos, prejudicando. Só me dá o crédito aqui, por favor. É a Pati. Fala, Pati.
1: Jara, Patrícia de novo, tudo bem? É sobre a respeito dos cachorros aqui no bairro Santa Catarina, na rua Léo José Trave. Cara, não apareceu ninguém. Os cachorros invadiram agora de manhã ali o pátio do vizinho.

0: morador de rua que não combina com a cara de Farroupilha, pessoal dormindo, deve ser o mesmo morador, que é sempre o mesmo local aí numa escadaria, no lado da escadaria da igreja matriz. O detalhe, gente, até para avisar todo mundo que há uma fiscalização por parte da prefeitura. Anitta, dá uma resposta sobre esse caso aí, por gentileza, secretária da Ação Social e Habitação. O detalhe é o seguinte: a prefeitura não tem como obrigar eles ir pro albergue. Se eles for pro albergue, eles têm regras. A principal, não pode beber nem fumar um baseadinho, não pode se drogar. Aí, de repente, a turma não vai. E não tem como obrigar. Aí os caras ficam, né, dormindo embaixo de marquise, em escadaria da igreja matriz. 9:27. 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Suspeito é detido com 15 porções de cocaína no bairro Industrial. O assunto de ontem: incêndio de grandes proporções atinge clube no bairro Volta Grande, clube do Sargento, aí na esquina, e Silveira Martins, com a Getúlio Vargas, o antigo prédio da Picolino. Segundo informações do Corpo de Bombeiros, até dar uma atualizada aqui, segundo o Corpo de Bombeiros, a perda aí foi total, enfim, vamos conversar mais sobre esse assunto também. Um assunto que a gente vai ampliar: inadimplência supera 30% e acende alerta no comércio de Farroupilha. espaçofm.com.br. Jota comanda agora o Shopping Show e a gente volta às 12:25 no Espaço Rádio Jornal. 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Excelente semana, excelente mês de setembro que está chegando. 9:29, bom dia.
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13: Olá, muito bom dia, boa segunda-feira, 31 de agosto. Continue aqui na 100.9. Daqui a pouquinho tem espaço no Shopping Show te fazendo companhia até o meio-dia. Hoje, segunda-feira, último dia do mês de agosto. E vamos juntos até o meio-dia, sempre para a Ótica Farroupilha, CFC Farroupilha e Círculo Saúde.
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2: Vamos juntos a partir de agora até o meio-dia, é sempre para a Ótica Farroupilha, CFC Farroupilha e Círculo Saúde. E um pouquinho antes do meio-dia tem Espaço Economia com Lúcia Cristina, e você sabe, tem o horário político obrigatório das 12 às 12h25. Muito bem, hoje é segunda-feira, 31 de agosto, dia do ano 243, entramos na semana 36, 66,6% do ano já se fuera. Hoje é Dia Internacional das Pessoas Afrodescendentes, tá? Hoje também é dia do nutricionista. E a lua de hoje, como está? Vamos saber como está a lua hoje? A lua de hoje está 87,02% visível e está decrescendo. Faltam 4 dias para a fase lua minguante. Música e informação no teu rádio. Hoje vamos começar o shopping nesta segunda, última segunda do mês de agosto, com Raimundo Fagner Cândido Lopes, cantor, compositor, instrumentista, ator e produtor brasileiro. É um dos integrantes do chamado pessoal do Ceará, né? Que possui origem libanesa. Ele que nasceu no dia 13 de outubro de 1949, lá no Ceará, está, portanto, com 76 anos, o Raimundão Fagner.

0: 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Barry up. Backstreet Boys. E na primeira teve Fagner.
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0: Grande Raimundão, cartaz, muito bem. 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
0: Olha, uma frente fria trará muita chuva nesta segunda-feira 31 ao norte do Rio Grande do Sul e a Santa Catarina. Os volumes podem ser elevados em pontos do Planalto Médio, Campos de Cima da Serra e no Médio e Alto Uruguai, com mais de 100 milímetros em alguns municípios, tá? Muitas nuvens cobrem o estado. A instabilidade será maior na metade norte, com chuva e garoa na maioria das cidades. Na metade sul e no oeste, o dia será de abundante nebulosidade com algumas aberturas, mas pode ocorrer precipitação fraca e isolada. Em Porto Alegre, nebulosidade e precipitação em parte do dia. Temperatura amena no território gaúcho. Aqui para Farroupilha, já vejo a previsão, mas vamos com as máximas. Lá em Capão da Canoa, 19, Torres 19, Caxias 17, Ausentes 15, Cruz Alta 20, Santa Rosa 21, Porto Alegre 19, aqui para Farroupilha hoje, 17 na máxima, é uma referência, né? Sol, muitas nuvens de manhã, chuva forte à tarde, noite com pancadas de chuva, 19 milímetros, hein? A previsão para hoje. Amanhã, dia 1º de setembro, para Farroupilha, sol com algumas nuvens, chove rápido durante o dia e a noite, 9,6 milímetros, 11 graus na mínima e 15 graus na máxima. Quarta-feira, 8 na mínima, 18 na máxima, não teremos chuva. Na quinta-feira, dia 3, 10 na mínima e 22 na máxima. Pancadas de chuva, né? Pouca coisa. Poderemos ter, principalmente à noite, mas é pouca coisa. Sexta-feira, dia 4, não deve chover, 9 na mínima, 14 na máxima. Sábado, 5 na mínima, 12 na máxima, não chove. Domingo, dia 6, 2 na mínima, 8 na máxima. Temperaturas de referência, também não chove. E para você que estava esperando aí a previsão do tempo para segunda-feira, 7 de setembro, vai ter desfile na Pinas Moraes, 9 da manhã, porque o tempo será bom. 5 graus na mínima e 18 na máxima. Tá aí então a previsão do tempo.
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0: 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Bom dia para você, excelente segunda-feira. 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
0: Alô, você que nasceu sob o signo de Áries, a semana abrirá com energia extra, ótima para tomar a frente de um projeto. Só filtre informações, notícias desencontradas que circularão e confirme antes de agir, tá? Use a força da manhã para cuidar da autoestima e da imagem. Agosto terminará com você mais forte. Agora, previsões para você de Touro. Alô, Touro, será um ótimo dia para a terapia, meditação e para se fortalecer interiormente. Atividades criativas ganharão uma dose maior de inspiração, enriqueça seus projetos, tá, Touro? No amor, atitude e entendimento. Se estiver só, dê chances ao acaso. Agora, previsões para você de Gêmeos. O trabalho em equipe impulsionará um novo projeto. Reuniões e trocas com colegas serão bastante produtivas, tá? Você poderá encerrar um grupo, iniciar outro. Orçamento apertado pedirá contenção de despesas. Evite gastar dinheiro sem planejamento e aproveite também para abrir frentes de captação de recursos. Negócios imobiliários estarão aquecidos, tá, Gêmeos? Previsões agora para você de Câncer. A segunda-feira pedirá atenção no trabalho. Informações difusas e mudanças de plano poderão confundir a rota. Confirme as orientações antes de executar, tá? Com mais disposição e uma dose maior de tolerância, você resolverá bem os desafios e superará os obstáculos, tá bom? Mensagens claras serão sua melhor ferramenta nesta segunda-feira. Sua postura madura trará reconhecimento. Na volta do intervalo, previsões para Leão, Virgem, Libra e Escorpião.
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0: Alô, você que nasceu sob o signo de Leão, deslocamentos e viagens serão cansativos hoje, viu? Com planejamento tudo dará certo. A segunda-feira já ajudará você a vencer burocracias, tá? A resolver pendências de documentação. As finanças ficarão mais organizadas. Mude de ambiente e amplie amizades é a dica para você, Leão. Alô, Virgem, conte com clareza mental nas decisões. Um acordo de contas financeiro ou afetivo trará alívio. Confie no seu discernimento, renove objetivos e conquiste amizades no novo grupo, tá, Virgem? Agora, previsões para você de Libra ou para o sócio, estará mais sensível. Escute com empatia antes de apresentar planos e soluções, tá? Seu jeito gentil e delicado desatará nós nas relações. No trabalho, a semana começará com acordos e alinhamentos importantes, tá certo? Não absorva o mau humor alheio. Cultive emoções positivas, Libra. Um elogio sincero mudará o clima de uma reunião. Finalize um ciclo. Agora, previsões para você de Escorpião. Foque nos assuntos práticos, discipline a rotina, cuide da saúde e planeje os próximos passos no trabalho. O céu ajudará a dar um passo maior na carreira. A participação em um evento abrirá uma porta de trabalho em outro lugar, viu, Escorpião? Daqui a pouquinho, previsões para Sagitário, Capricórnio, Aquário e Peixes.
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7: Muito bem, 10 horas 5 minutos, espaçofm.com.br. Suspeito é detido com 15 porções de cocaína no bairro industrial. Vídeo, incêndio de grandes proporções atinge clube no bairro Volta Grande. Procurado pela justiça e preso no bairro Belvedere, em Farroupilha. PRF apreende medicamentos para emagrecimento em copo térmico na BR-470. Brasil goleia estrela, assume liderança e garante vaga antecipada no gauchão feminino. Indivíduo é preso após arrombamento e furto ao banco da família em Caxias do Sul. Saiba as obras que a CSG realiza nesta semana em rodovias da Serra Gaúcha. Olha essa notícia aqui. Inadimplência supera 30% e acende alerta no comércio de Farroupilha. Inadimplência. 10 horas 6 minutos, 10:06, hora da Clipe.
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7: Outro dia, apenas outro dia, John Secada, Just Another Day. Depois tem Tina Turner, The Best, ou seja, o melhor. E na volta, previsões para Sagitário, Capricórnio, Aquário e Peixes. Fechando o horóscopo 100.9 nesta segunda-feira, 31 de agosto.

0: Simplesmente o melhor. Simply the best.
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0: Apenas outro dia, Just Another Day com John Secada. Ninguém acertou as 6 dezenas do concurso 3.051 da Mega Sena, realizado na manhã de ontem em São Paulo. Os números sorteados foram 11, 15, 20, 21, 38 e 48. E segundo a Caixa Econômica Federal, 35 apostadores acertaram a quina e faturaram R$ 55.635. Outras 2.706 apostas acertaram a quadra e ganharam R$ 1.186. Portanto, o prêmio de amanhã, terça-feira, dia 1º, R$ 36 milhões. 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
0: Alô, você que nasceu sob signo de Sagitário, a semana começará com muita criatividade e animação. Ideias inteligentes e fora do padrão enriquecerão seu trabalho, principalmente os projetos autorais. No amor, o clima ficará sonhador, tá? Só cumpra o que combinar. Agora, previsões para você de Capricórnio. A rotina poderá sair do roteiro, com atrasos e imprevistos que pedirão agenda flexível e paciência, viu, Capricórnio? Não marque compromissos em uma sequência apertada. É uma notícia de longe, animará o dia. Cheque né? Aliás, não é cheque, é chegue 10 minutos antes e tudo fluirá melhor. Relacionamentos cobrarão iniciativas corajosas. Previsões agora para você de Aquário: o ritmo de trabalho seguirá acelerado nesta segunda-feira. Não descuide da saúde e necessidades básicas, tá? Parar em alguns instantes será uma atitude sábia. Apoio do par ou de um sócio dará segurança em um momento de dúvida. Agora, previsões para você de peixes: reveja padrões de consumo e enxugue as despesas. O orçamento pedirá cuidado e bom senso, tá? Defina prioridades. No amor, o diálogo ficará mais fácil. Encare uma conversa delicada e crie planos a dois. A cumplicidade estará alta. Deixe o clima leve com a família. Horóscopo 100.9 no shopping volta amanhã, mais ou menos neste horário.
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0: e drogas e a lavagem de dinheiro. Os policiais estiveram na casa de David, na Barra da Tijuca e no centro de treinamento do Vasco em Jacarepaguá, no Rio. Ele é um dos principais destaques da equipe Cruz Maltina. O atacante jogou aqui no Rio Grande do Sul, né? E o atacante jogou no Inter em 2022, quando foi comprado pelo Fortaleza. Ele disputou 39 partidas com a camisa colorada e marcou apenas 2 gols. Em muitas delas, começou no banco de reservas e entrou no decorrer dos jogos. Rapaz, a mobilização. A ação, no caso, né? Mobilizou aproximadamente 100 policiais dos estados onde foi realizada. Mais de 38 viaturas e 2 helicópteros em uma ação coordenada de abrangência interestadual. Segundo a Polícia Civil do Espírito Santo, são apurados possíveis envolvimentos de outros atletas profissionais e empresários com o grupo criminoso investigado. Rapaz do céu, essa é a manchete. Ex-jogador do Inter, atacante do Vasco, David Correa, ou Davi, né? É alvo de operação contra o tráfico de armas e drogas. 10:28, 10:28, às 11 horas, mais ou menos, nossa homenagem para os aniversariantes de hoje, oferecimento Que Delícia. Tem alguém de aniversário por aí? Então manda teu recado através do WhatsApp antes das 11, tá? O WhatsApp da Espaço é o 549-9611-1971.
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0: Chegando à dica de hoje, na hora das refeições, meu amigo, minha amiga, evite comer com pressa, tá? Comer muito rápido pode atrapalhar a digestão e dificultar que o cérebro perceba a sensação de saciedade. Com isso, você pode acabar comendo mais do que o necessário. Fazer as refeições com mais calma ajuda a perceber melhor quando já está satisfeito. Esta é uma dica de Johnny Lantejola e PP Apanho Centro Automotivo. 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Vamos juntos até o meio-dia, sempre para a Ótica Farroupilha, CFC Farroupilha e Círculo Saúde. Até 11:55, mais ou menos, né? Depois tem Economia com Lúcia Cristina para Banco do Brasil e Máquina Sase. Horário político das 12 às 12:25 e às 12:25, Espaço Rádio Jornal, Canal da Notícia com Rogério Portolan.

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0: 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Vamos com a boa notícia de hoje na área esportiva. 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As meninas do Brasil, chegando a boa notícia, a equipe feminina do Brasil de Farroupilha goleou o Estrela Benfica por 7-0 na tarde de ontem em Gravataí e garantiu matematicamente a classificação para a segunda fase do Gaúchão Feminino com duas rodadas de antecedência. Os gols farroupilhenses foram marcados por Giovana, que balançou as redes 4 vezes e assumiu a artilharia da competição, além de Milena, Fernanda e Ana Luísa. Com o resultado, o Brasil de Farroupilha, o rubro verde, chegou a 12 pontos, assumiu a liderança da competição e confirmou a vaga na próxima fase. Parabéns, meninas do Brasil, tá aí uma boa notícia. 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E agora vamos colocar músicas na conversa? Tudo começa com Roupa Nova, Meu Universo é Você. Depois tem Miami Herald. Going, bom dia, 10:35, 15 graus a temperatura. Excelente segunda-feira, boa semana, ao som da Espaço. 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
1: E onde tem um rádio ligado, não existe solidão. Miami Horror. E antes teve Roupa Nova. 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
2: 10:51, instabilidade predomina no norte, enquanto Porto Alegre terá nebulosidade e precipitação em parte do dia. É, frente fria traz muita chuva ao Rio Grande do Sul. Nesta segunda-feira, volumes podem superar 100 milímetros em alguns municípios do norte do estado. Aqui para Farroupilha hoje, a previsão diz o seguinte, ó: chuva forte à tarde, noite com pancadas de chuva, 19 milímetros máxima, é uma referência, 17, estamos agora com 16 graus aqui na Paulo Broglio, esquina com 13 de maio. E amanhã, terça-feira, 11 na mínima, 15 na máxima, sol com algumas nuvens, chove rápido durante o dia e a noite, amanhã, dia 1º de setembro. E na quarta-feira, dia 2, sol com diminuição de nuvens de manhã, tarde ensolarada e noite de céu limpo. Dana Summer, Breakaway. Depois tem Cher, Dancing Queen. Agora 10:52. Bom dia.

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Vamos agora para que delícia de sabor, prestar nossa homenagem para os aniversariantes de hoje, 31 de agosto. Você, meu amigo, você, minha amiga, que nasceu sob signo de Virgem. Parabéns, Michel Delfino da Silva, Jadir Bonenberger, Josiane Correia e Rosenery Vanin Kaufmann. Parabéns, Rui Agostinho Nunes do Amaral. Ah, parabéns para você também, Valduir dos Santos Oliveira, toda a turma aí, homenagem da Big Fair. Parabéns, Sandro Luiz Han Thomas, alô Matheus Ulisses Serrão, Rogelin, homenagem da Troféu Trombini Farroupilha Esporte e Lazer. Adriano Turcato, parabéns do Lions Clube Farroupilha Centro, tá? Adriano Turcato. Alô Adailson Teles Ferreira, parabéns Adailson, homenagem da FADEV. Isis Merlin Bortolossi, homenagem do Semear Big Fair. Parabéns para você, Ana Júlia Bonalume Trombini, homenagem do Acolher Big Fair. Parabéns, Catiane Pacheco da Silva, homenagem da Migra. Lucas Rafael da Silva, homenagem de Máquina Sazi. Felipe Nunes de Matos e Andrei Franzoni da Silva, homenagem da Objetiva Contabilidade. Alô, André Pesce, tudo bem? É o André Pesce ou Pesce, homenagem da família e especialmente da sobrinha Maria Luísa. Alô, Bárbara e Luísa Benetti, parabéns. Homenagem dos pais Márcia e Luiz Carlos da Bárbara. Alô, Cláudio Colombo, feliz aniversário. Homenagem dos filhos Leandro, Edgar e Elisângela. Daiane Colombo, parabéns. Homenagem do esposo Luciano, pais Laurindo e Marina, irmão Leandro e dos sobrinhos Cecília e Augusto. Família Colombo, de aniversário hoje, Cláudio Colombo, parabéns, Daiane Colombo, parabéns, alô Edson Nunes, feliz aniversário, homenagem da esposa Beth, filha Thaís, genro Eduardo e dos amigos Beto e Neide, tá? Edson Nunes, alô Eloy Rabkeves, homenagem da esposa Helenice e do filho João Vitor, é, e também da Júlia, né? Muito bem, então é filhos, mas então tá feita a homenagem, Eloy Rapkevis. Alô, Emanuele Moreski, parabéns, Emanuele, homenagem dos pais Daniel e Raquel e da irmã Gabriele, tá, Emanuele? Fabiana Ferreira, de aniversário hoje, homenagem da mãe, Dona Letícia, do padrasto Alexandro e dos irmãos Carolina, Cauã e Matheus, tá, Fabiana? Jovir Bruno Perim, ô Jovir, tá de aniversário hoje, parabéns, homenagem da esposa Rosane, dos filhos Kellen e Bruno, genro Maurício, Nora Viviane e do neto Arthur, já é nono, Jovir, abraço pra toda a família aí, olha só, já é nono, Jovir, tá bom então, parabéns, grande abraço, e o rei Arthur, tudo certo? Que maravilha. Alô, Júlia Marcon Panes, homenagem dos pais Duarte e Sandra, da irmã Bruna e dos avós Alceu, Maria e Itaciro. É, Júlia Marcon Panes. Alô, Maicon Werner, feliz aniversário. Homenagem dos pais Ademir e Neiva e da noiva Maikele, né? Seu Maicon Werner. Marinês Gasperin, parabéns, Marinês. Homenagem do esposo Noimar, filho Janderson e da Nora Joelle, tá? Marinês Gasperin, Nadil Cogueto, feliz aniversário, seu Nadil, homenagem da esposa Neiva e dos filhos Nadiele e Diego. Nicole Ribeiro Paim, parabéns, Nicole, homenagem dos pais Albanir e Cristiane e da irmã Helena, tá? Nicole Ribeiro Paim. Nilmar Alves da Silva, feliz aniversário, homenagem dos pais José Ira Sema e William Borges do Prado, homenagem dos pais Clair e Graziella, do irmão Renan e especialmente dos Dindos, né? Seu Nelson e Dona Maria, parabéns, William. Aniversariantes que estão em nossa agenda. Então, para os aniversariantes de hoje, muita saúde, alegria, felicidade, prosperidade, muito amor, só coisas boas, grana também, que vai bem, vem bem, e que esta data se repita por muitos e muitos anos com muita saúde e paz.
Marisa Monte.

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1: 11 horas 15 minutos, mais 30 segundos. Um novo ciclone extratropical se forma entre o Rio Grande do Sul e Santa Catarina nesta segunda-feira, 31, e deve intensificar as chuvas na região. A previsão é de precipitação intensa, com volumes de 150 a 200 milímetros em alguns pontos dos dois estados. No Rio Grande do Sul, as áreas de maiores riscos são a Serra Gaúcha, o Planalto Norte e Missões. Segundo o Centro Nacional de Monitoramento e Alertas de Desastres Naturais, em regiões de acumulados prévios de chuva nos últimos dias, há risco de deslizamentos em áreas urbanas e encostas naturais. De acordo com o órgão, o risco de cheias de rios e enxurradas é alto nas regiões de Caxias do Sul e Lages, Santa Catarina. A previsão de chuva moderada a forte, combinada com as precipitações dos últimos dias, podem provocar o extravasamento de córregos, enxurradas e alagamentos urbanos por causa da extrapolação da capacidade dos sistemas de drenagem. Desde sábado, dia 29, as bacias dos rios Taquari, Antas, Caí e Sinos estão com tendência de elevação dos níveis. 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
12: 11:22, 16 graus a temperatura. 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
1: 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Bom dia para você. Aqui o Márcio, né? Márcio perguntou assim: bom dia, Jota. Por quantos dias teremos que aguentar as propagandas enganosas? Opa, digo propaganda política, diz ele. Meu querido amigo ouvinte. O horário eleitoral gratuito começou sexta-feira, dia 28, no rádio e na TV, com 35 dias de propaganda até 1º de outubro, 3 dias antes do primeiro turno das eleições de 2026. Então, haja paciência.
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1: 11:36, mais 40 segundos. Estava olhando aqui, né? O pessoal roubando flores, mas que vergonha. É, de um canteiro numa residência, foi filmado, viu? Mas que coisa feia, né? Que coisa feia, roubando as flores do canteiro que a pessoa plantou, cuidou, cuida, mas que coisa feia. A Regiane mandou um recado aqui no WhatsApp da Espaço também, reclamando dos banners aí, das propagandas dos políticos, tá? Né? De vários partidos aí, principalmente próximo ao Trevo da Santa, isso que é complicado, né? Então fica o registro, né? 11:37, o WhatsApp da Espaço 996111971. José Ramalho, Metamorfose Ambulante, depois tem Michael Bolton com Justin Jessel. Beautiful World.

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1: Beautiful World, é Michael Bolton com Justin Jackson. E na primeira teve o grande Zé Ramalho, Metamorfose Ambulante, 11 horas 44 minutos, temperatura em 16 graus.

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0: Buenas tardes, o senhor. E assim chegamos ao fim de mais um Espaço Shopping Show. Obrigado pelo carinho, pela atenção, pela audiência. Retorno no shopping amanhã, após o panorama, se Deus permitir, sempre para a Ótica Farroupilha, CFC Farroupilha e Círculo Saúde. Rápido intervalo, depois tem Espaço Economia com Lúcia Cristina e também horário político das 12 às 12h25, Espaço Rádio Jornal com Rogério Portolã, após o horário político.
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0: 11 horas e 54 minutos, 16 graus a temperatura, chegando a economia para Banco do Brasil e Máquina Sazi. Lúcia Cristina.
9: Antes mesmo de o fenômeno climático El Niño, que provoca aquecimento anormal das águas do Oceano Pacífico, atingir seu ápice, ele já começa a afetar o preço das commodities agrícolas. A expectativa é que a intensificação dos efeitos comece nos próximos meses, mas o mercado financeiro e o setor agrícola já sentem um impacto. O chamado prêmio de risco climático tem antecipado a valorização de commodities como café, açúcar e cacau. O El Niño já exerce influência na formação dos preços nas bolsas de Nova York, antecipando um prêmio de risco climático. No caso do café, embora os efeitos mais severos do El Niño sejam esperados nos próximos meses, mudanças climáticas já são percebidas, com chuvas acima do padrão no cinturão cafeeiro brasileiro. Isso altera a qualidade dos grãos, causando fermentação e dificultando a secagem. E a umidade quebrou a dormência das plantas, antecipando as floradas em Minas Gerais, São Paulo e Bahia. A empresa de Correios e Telégrafos, os Correios, publicaram as demonstrações financeiras do primeiro semestre de 2026 com um prejuízo de 5 bilhões e 600 milhões de reais. Com isso, a empresa completa o 16º trimestre seguido apresentando déficit nas contas. Foi apontado um pequeno movimento de recuperação de saúde financeira dos Correios, que teve um prejuízo recorde no primeiro trimestre deste ano. Na introdução das notas explicativas às demonstrações financeiras, os Correios informaram que estão em estágio de avançado de estruturação de um novo empréstimo de 7 bilhões de reais. A empresa não deu detalhes sobre como será o contrato, mas afirmou que a União será o fiador em caso de calote da dívida. Por ter se tornado o meio mais usado para pagamentos e transferências por via eletrônica, o Pix passou a ser um atrativo criminoso e golpista. O Banco Central, desenvolvedor da ferramenta e responsável por sua manutenção, estabeleceu regras rígidas de segurança. Perto de 150 milhões de brasileiros usam o Pix. Trata-se do maior instrumento de inclusão financeira desde o Plano Real. Em 2020, ano de seu lançamento, 87,5% da população adulta tinha conta bancária. No ano passado, 96,4%. Com a adoção maciça, golpes e fraudes cresceram na mesma proporção. Entre julho de 2024 e junho de 2025, 24 milhões de brasileiros foram vítimas de golpes. Entre os mais comuns estão a venda de produtos que jamais serão entregues ou as promessas falsas de ganho rápido num investimento que precisa ser feito de forma urgente. Até redes sociais como o WhatsApp costumam ser clonadas para que parentes ou amigos aleguem necessidade de ajuda emergencial e peçam uma transferência rápida. A esses e a outros golpes, soma-se agora os que já usam inteligência artificial para produzir áudios e vídeos fraudulentos e induzir a vítima a fazer um Pix. Banco do Brasil e Máquina Sassi. Por hoje era isso. Bons negócios e até amanhã.
0: Até amanhã, 11:58, rápido intervalo. Na volta, horário político, 12:25, espaço radional com Rogério Portolan.
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3: 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Tempo se apresenta instável, temperatura 17 graus.
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0: 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Vídeo: incêndio de grandes proporções atinge clube no bairro Volta Grande. Clube do Sargento. Colisão na BR-116 envolve Fiesta com placas de Farroupilha. Condutora não tinha CNH. Suspeito é detido com 15 porções de cocaína, bairro Industrial. Prefeitura realiza entrega da pavimentação asfáltica da segunda etapa da Avenida dos Imigrantes. Aqui uma parceria, governo municipal, governo do estado e classe empresarial. Procurado pela justiça, é preso no bairro Belvedere, Farroupilha. Polícia Rodoviária Federal apreende medicamentos para emagrecimento em copo térmico na BR-470. As obras que a CSG vai realizar nesta semana em rodovias aqui da Serra e Vale do Caí. espaçofm.com.br. Jerônimo Filho, informações do tempo.
1: A instabilidade atua forte com tempo fechado e condições para chuvas em vários pontos do estado. Na Serra, a máxima não passa dos 18 graus. Para a terça, as condições para chuva seguem, com a temperatura entre 10 e 15 graus. O tempo deve voltar a ficar seco na quarta, com a temperatura um pouco mais baixa no início do dia. A expectativa já para o próximo fim de semana é de sensação de frio em alguns pontos do estado. Informações do tempo para o Espaço Rádio Jornal.
0: Confirmando o centro de Farroupilha, aqui no prédio da Espaço FM, Avenida Paulo Brulho, com a 13 de maio. 17 graus, estamos com o tempo instável, nuvens carregadas. 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Vamos voltar para a redação. Jornalista Jerônimo Filho, informações do plantão movimentado no fim de semana. 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Colisão na BR-116 envolve Fiesta com placas de Farroupilha. Condutora não tinha CNH, licenciamento carro vencido. Ela não quis e não fez o teste de etilômetro. Procurado pela justiça, preso no Belvedere. Suspeito é detido com 15 porções de cocaína. Sapucaína, bairro industrial. Incêndio de grandes proporções atinge Clube do Sargento, bairro Volta Grande. Redação chamando, jornalista Jerônimo Filho.
1: Um Ford Fiesta com placas de Farroupilha se envolveu em uma colisão com um Sandero no fim da madrugada de domingo, no quilômetro 150.

0: da BR-116, no cruzamento com a rua Luiz Miquelon, em Caxias. A motorista do Fiesta não possuía carteira de habilitação e se recusou a fazer o teste de bafômetro. Já o motorista do Sandero realizou o teste, que resultou negativo. No acidente, ninguém ficou ferido. Em Farroupilha, um procurado pela justiça de 30 anos foi preso por volta das 9 da noite de ontem no bairro Belvedere. Conforme a Brigada Militar, uma denúncia foi repassada através do número de emergência 190, informando sobre um indivíduo armado que estaria no interior de um estabelecimento comercial. Uma equipe deslocou até o endereço, onde identificou o indivíduo, que possuía um mandado de prisão em seu nome. Ele já tinha passagens por ameaça, injúria, embriaguez, lesão corporal e perturbação do sossego público, sendo encaminhado à delegacia e posteriormente ao presídio. Também em Farroupilha, um suspeito de 33 anos foi detido com 15 porções de cocaína na manhã de ontem no bairro Industrial. De acordo com a Brigada Militar, o indivíduo percebeu a presença policial, tentou fugir, mas foi abordado. Com ele, a equipe apreendeu a droga, R$130 e um celular. O suspeito foi levado à delegacia, onde foi preso em flagrante pelo crime de tráfico de drogas. Também no bairro Industrial, uma casa de madeira foi totalmente destruída por um incêndio na noite de sábado, na rua Amantino Boneto. Conforme a ocorrência, ninguém estava na residência no momento do incêndio e o Corpo de Bombeiros informou que a moradia era habitada por um casal e uma criança. As causas do incêndio estão sendo apuradas. Outra ocorrência registrada pelo Corpo de Bombeiros de Farroupilha foi um incêndio de grandes proporções registrado no Clube do Sargento, localizado no bairro Volta Grande. O sinistro teria iniciado por volta das 6h30, no início da noite de ontem, neste imóvel localizado na rua Getúlio Vargas, onde antigamente funcionava a Picolino Malhas. Conforme o comandante do Corpo de Bombeiros de Farroupilha, sargento Alan da Casa, o imóvel teve queima total e a ocorrência contou com o apoio de uma equipe de Caxias do Sul, que deslocou um caminhão para auxiliar no combate às chamas. Não houve feridos e as causas do incêndio estão sendo investigadas. Informações do plantão para o Espaço Rádio Jornal.
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5: Agora 12:39. 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Reportagem da Rádio Espaço. Moradora Maria de Lourdes Simone cobra uma solução da Prefeitura de Farroupilha para os alagamentos que atingem com frequência a sua residência nas margens da rodovia 453, quilômetro 118, ao lado da base da CSG. Segundo ela, a família enfrenta o problema há quase 2 anos e já procurou o município diversas vezes, mas nenhuma intervenção definitiva foi realizada. Dona Maria de Lourdes Simone, por favor.
6: Assim, ó, meu nome é Maria de Lourdes Simone, eu moro aqui na RS 453, no quilômetro 118, na Lia Vicentina. Eu chamei a Rádio Espaço porque fazem 2 anos que eu estou instando que a prefeitura vem resolver o problema que eles fizeram aqui, e eles estão só me enrolando e não fizeram nada. Já teve alagamentos na minha casa, aí foi desviado pro terreno do vizinho, o vizinho agora pediu para nós dar um jeito, porque ele vai vender o terreno e vai fechar aonde a água tá indo, e a água vai descer com tudo de novo. Já perdi muita coisa, e eles estão esperando acontecer de novo. Eu moro com a minha mãe, que é idosa, a minha mãe fica umas horas sozinha, ela morre de medo quando começa a chover, porque ela já ficou ali um dia com a casa toda alagada, cheia de barro, sem saber o que fazer, desesperada. Fui pedir ajuda na CSG, e o problema continua aqui, ó. Tá aqui pra verem, a água desce com toda a velocidade, com todas essas chuvas, e eles só enrolam, enrolam, e ninguém faz nada. A gente pediu ajuda até para um outro funcionário da prefeitura, ele se disponibilizou, mas estão enrolando ele da mesma maneira que estão enrolando nós.
7: Até pro ouvinte entender, vocês hoje moram ao lado da base da CSG e moram próximo a uma encosta, então cada vez que chove, com essa vazão da água, acaba alagando a tua casa, é isso?
6: Exatamente, é isso aí mesmo. E eles não fazem nada para resolver o problema.
7: Quanto tempo esperando?
6: 2 anos.
7: 2 anos. Procurou a prefeitura, não obteve retorno?
6: Nada, eles já vieram aqui 2, 3 vezes, já sabem do problema e só continuam me enrolando, só me colocam no WhatsApp que estão à disposição e não resolvem nada.
7: Simone, o que teria que ser feito aqui para resolver esse teu problema?
6: Eles têm que desviar essa água e desativar esse bueiro, porque imagina botar um bueiro com água numa casa para baixo, botar água, descer morro abaixo, eu nunca vi isso.
7: E esse bueiro, ele vem de qual rua?
6: Aí da Paulo Tartarotti.
7: Que é a rua de cima aqui.
6: Exatamente.
7: Hoje só mora você e sua mãe?
6: Eu, a minha mãe, que é idosa, doente, e mais 2 irmãos.
7: 2 irmãos, ou seja, os 4 da família.
6: Exatamente.
5: Maria Simone, muito obrigado. Maria de Lourdes Simone, rodovia 453, quilômetro 118, ao lado da base da CSG. Maria de Lourdes, nos atualiza, como é que está a situação nesse começo de tarde? Se permanece na mesma ou alguma melhoria foi feita? Temperatura, estamos com 15 graus, tempo instável. 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A Câmara de Vereadores de Farroupilha convida a comunidade para acompanhar os principais temas envolvendo a cidade e o cidadão farroupilhense. Hoje, às 18 horas, na Casa Legislativa, a Cogsan vai apresentar seu cronograma de obras e investimentos para Farroupilha. A sessão é aberta ao público e pode ser vista também ao vivo pelo canal da Câmara no YouTube. Hoje, sessão grande e pequeno expediente, vereadores recebem a Corsan, que vai esclarecer sobre sua atuação na gestão do saneamento básico farroupilhense. 18 horas, Câmara Municipal. 12:44, Churrascaria Ronda Charrua. Hoje está de folga. Atende ao meio-dia de terça a domingo. Rodovia dos Romeiros. 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Brasil Goleia Estrela assume liderança e garante vaga antecipada no gauchão feminino. Indivíduo é preso após arrombamento e furto ao banco da família. Caxias, suspeito é detido com cocaína e R$4.600. Prazo para declaração do Imposto Territorial Rural ITR termina em 30 de setembro. Rio Grande do Sul tem 290 vagas em concursos com salários de até 19.500. Diácono Ricardo Deves é nomeado para atuar no Santuário de Caravaggio. Correios registram prejuízo de 5,5 bilhões no primeiro semestre. Correios registram prejuízo de 5,5 bilhões só no primeiro semestre. Caxiense morre após ser atingida por raio em praia de Santa Catarina. Despedida aconteceu em Caxias do Sul. 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Tem um assunto aqui, gente, para você comentar, para você analisar e também compartilhar. Inadimplência supera 30% e acende alerta no comércio de Farroupilha. O comentário é do presidente do Sindicato de Lojas Farroupilha, vice-presidente da Fecomércio, Cladir Bono. Comenta que Farroupilha hoje está entre as 30 cidades com mais inadimplência em todo o Rio Grande do Sul. Conforme o presidente Bono, programas como o Desenrola, Empréstimos Consignados e as BETs estão sangrando os consumidores e deixando eles na inadimplência. Cladir Bono.
8: Eu te diria que nos preocupa bastante, porque em toda a trajetória que nós temos no Sindiloja, esse índice nunca passou de 29, sempre ficou em torno de 27, 28, 29% a inadimplência na cidade e no estado. Hoje nós temos setores que chega a 40% de inadimplência. 84,9% das famílias estão endividadas. Não é que elas estejam com contas atrasadas, mas 84,9% das famílias, de cada 100 famílias, 84,9% estão com passivo assim para cumprir. E na inadimplência, que dá mais de 30% hoje na média, nós temos setores que chega a 40%. Isso nos preocupa bastante, porque os fatores principais que sangram as nossas finanças, né? Como é o caso do Desenrola, que estão proporcionando o nosso consumidor a se endividar ainda mais, os consignados, que o pessoal faz e paga juros absurdos, as BET, que estão sangrando bilhões dos nossos consumidores. Isso tudo vai endividando o nosso consumidor, vai endividando e deixando ele fora do varejo, porque daí ele vai para para os bancos negativados, né, de inadimplência, e não podem mais fazer suas compras do dia a dia. Isso nos preocupa bastante, principalmente junto à FEComércio. A gente tem tomado várias decisões, né, de esclarecimento e levado aos nossos consumidores porque eles consigam ser treinados para não entrar nessas questões de inadimplência, que leva a inadimplência, que nem nesse caso do desenrola, dos consignados, das BET, né, que estão sangrando o dinheiro dos salários, e muita gente tem que sair dos empregos porque o que eles têm a receber por causa desses empréstimos aí, não tem mais dinheiro para receber do salário. Eles têm que pedir rescisão, ir para inadimplência e fazer bico, né? Aí entra mais o gargalo da falta de mão de obra, que nós temos falta de mão de obra nas lojas e a gente não consegue. E muita gente está na informalidade.
9: Presidente, diante desse cenário todo, do que o senhor comentou, as entidades ligadas ao setor, elas estão buscando alternativas para conquistar novamente esse cliente que está inadimplente?
8: O que a FEComércio está fazendo é campanhas de esclarecimento, para que mais consumidores, mais gente não caia nesses labirintos, né? Porque, que nem no caso desses consignados ali, né? Nós temos pessoas ali, exemplos de pessoas que estão no quinto consignado. Eles fazem o primeiro, aí não conseguem pagar o primeiro, faz o segundo, aí vai o terceiro, vai o quarto, vai o quinto. Aí quando ele vai ver, recebe a folha, não tem mais nada para receber. Aí ele se obriga a pedir demissão e ir para a informalidade. É mais um que está fora do mercado de serviço. E, consequentemente, nas estatísticas de inadimplência. Então, nós temos que conscientizar o nosso consumidor para que cuide bastante para não entrar. E outro gargalo grande é esses jogos ali, né? Dessas bet ali, que está sangrando o dinheiro. E todos, principalmente as bet ali, esse dinheiro não fica aqui no Brasil. Essas bet, 99% são estrangeiras. E o dinheiro vai lá fora. Então não é o dinheiro que circula na cidade, que circula no estado, através de outras compras. Ele é uma sangria da economia do nosso consumidor.
5: Mano, muito obrigado. Comenta o assunto, repercute. Farroupilha está entre os 30 municípios mais inadimplentes do Rio Grande do Sul. A lista é liderada por Alvorada, 52,2% da população inadimplente. Depois vem Viamão, 50,7%. Terceiro, Cachoeirinha, 49,5%. Gravataí em quarto, 49,1%. Quinto, Sapucaia do Sul, 46,9. Nesse ranking aqui dos 30 municípios mais inadimplentes, Farroupilha está em 27º, 32,4% da população inadimplente. Comenta, repercute, 12:51.
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5: 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Aqui, gente, utilidade pública. Hoje, no fim de expediente, a gente vai ter três matérias aqui seguidas, até para orientar a população de Farroupilha e, obviamente, região estado afora. A questão ambiental, a questão de lixo. Pessoal transformando bairros, locais em bairros, em lixo, sabe? Uma falta de educação direta. Pessoal da Ecofar vai estar com a gente. O engenheiro Paulo de Castro, engenheiro ambiental da direção da Ecofar, vai estar aqui conversando com a população. A gente teve dois incêndios fim de semana de grande proporção, aí no Clube do Sargento, no bairro Pio Décimo, na esquina praticamente Silveira Martins com a Getúlio Vargas. Também teve lá no bairro Industrial, sábado, no comecinho da noite, final da tarde, começo da noite, incêndio que destruiu residência. Sargento Alan da Casa vai estar com a gente aqui no estúdio, nosso comandante. Problemas inúmeros com saúde mental, uma procura muito grande, a questão de AMAFA, a questão de APAI. Tiago Brambila, secretário de saúde, e Eliane Veronese, psicóloga do ProSaúde, ao vivo, fim de expediente, 17:55 na Espaço FM, programa Fim de Expediente, também ao vivo, direto, canal do YouTube, no aplicativo, no Facebook, também no site e na TV Cidade. 17:55, 12:54 na Fruteira do Parque. 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Aqui um convite para a região, principalmente para lideranças da nossa região. Acontece hoje, 19h, na sede da Ancisa, município de IP, uma importante reunião. O assunto é pedágio, o movimento RS Pedágio Não. Convida a todos para participarem da reunião sobre o pedágio do Bloco 3, Serra e Vale do Caí. A população inteira está convidada. Foram convidados também todos os deputados estaduais, todos os deputados federais, os três senadores, vereadores e prefeitos da região e, é claro, os candidatos da próxima eleição. A professora Márcia Roque está na linha de frente da organização. Nos passa aqui até agora, vereadores confirmados: Alessir Benetti, IP, Paulo Agostini, IP, Iago Morandi, Caxias do Sul, que também é candidato à Câmara Federal, Maicon Sosso, Antônio Prado, Nádia Rihart, de Porto Alegre, Neide Schwartz, Teutônia, Wagner Petrini, o presidente da Câmara, Moleque, Caxias do Sul, Vanessa de Borba, Nova Roma do Sul, candidata também à Assembleia Legislativa. Nós temos aqui, deputado estadual já confirmado, está na agenda, segundo a Márcia, Guilherme Pazin, federal, Pompeu de Matos e Sanderson, que é candidato ao Senado. Também a gente recebeu informação aqui, Fábio Nunes confirmou, Emília Frari e Glória Menegoto também confirmaram presença. A Vanessa de Novo Hamburgo, a melhor, Vanessa de Nova Roma, já estava na lista aqui. Márcia, qualquer novidade, vai nos informando. 12:56. População convidada é hoje, 19h, sede da Assisa, município de IP.
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3: Hora certa, cravou 13 horas no ponto, 1 da tarde, tempo instável, nuvens carregadas, temperatura 15.
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3: Mas geral nos falecimentos da região: Caxias, Vitor de Oliveira Camacho, 22 anos, vítima de acidente de trânsito. Leonda, pilote dos anos 95. Carlos Alberto Molon, 72. Gema Serafim Tairoli, 93. Antônio Aluir Luiz, de 60 anos. Dulce Prece Muner, de 94. Rangel Antônio Petit Navarro, 77. Roberto Sérgio Marcolin, 66 anos. Em Bento, Dejanira Menin Tasca, de 85 anos. E Nilo Grapilha, de 90 anos de idade. Guaporé Carlos Alberto Santos, 52. Bom Princípio e Melda Edith Jung, de 94 anos. Vacaria Carlos Alberto Pacheco Vasconcelos, 72. Vitalina de Vargas Borges, 81. E uma criança com menos de um ano, Maitê Oliveira Rodrigues. Falecimentos na região.
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3: Agora 1:03, a Ecofar comunica aos farroupilhenses que a coleta de entulhos e galhos vai acontecer de hoje até quinta-feira nos seguintes bairros: Monte Pascoal, Alvorada, Industrial América. Os entulhos deverão ser deixados em frente às residências. Cidadão consciente, faz a sua parte para manter a cidade limpa. A cidade é de todos nós, o compromisso também. Para gravar, Monte Pascoal, Alvorada, Industrial e América, de hoje até quinta-feira. Gente, um problema que o pessoal tem se queixado muito, até avisar quem é funcionário, quem está contratado temporariamente aí para os candidatos, quem está colocando as propagandas, esses banners nos canteiros, principalmente das rodovias, das ruas aqui de Farroupilha e região. Gente, cuidado aí, estão colocando em locais que está atrapalhando o trânsito, com a chuvarada também os banners caem e podem danificar veículos, enfim. A Regiane Moraes mandou uma mensagem para cá que é interessante, até um alerta.
8: Aqui é a Regiane, eu tô subindo aqui a Avenida Armando Antonello e ali perto da Santa, que toda ela tá cheia de propaganda de políticos. Só que ali tem bastante, na subida ali da Santa, os banners, eles estão caindo na parte que os carros passam. E aí vai acabar que vai enrolar numa bandeira daquelas com aquele ferro num carro e acabar até ocasionando acidente, porque ali é uma avenida que sobe dois carros, vamos dizer. E aí a pessoa vai chegar em cima, não tem como desviar e acaba dando um acidente. Então, dizer para esse pessoal que tá colocando, dar uma olhada, né? Eu não consegui bater foto porque eu tava dirigindo e subi ali. Eu consegui desviar porque tá fraco. Esse horário não é horário de pico, né? Aí eu consegui passar no outro lado, mas tem horário que sobe dois carros ali. Vai acabar ocasionando alguma coisa ali. Então, pedir para eles não colocar ali. Ali é bem complicado, porque qualquer vento vai ir para a faixa, né? Então, ali é um lugar que eu acho que não deveria ter banners.
3: Excelente. Obrigado, Regiane. 1:05. 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
3: 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Gente, hoje, em plena segunda-feira, a gente vai ter uma carreata da vitória. Nós falamos lá e conquistamos. Nós fomos lá e conquistamos. Nós fomos lá e conquistamos o primeiro lugar. IDEB 2025. Hoje tem carreata da vitória, 18:30, saída em frente à Escola Santa Cruz. A partir das 18 horas já tem a concentração. A diretora Fernanda Aguiar tem as informações. Fernanda.
13: Olá, tudo bem? Aqui é a Nanda, Diri de Santa Cruz, compartilhando com vocês que hoje vai ter a nossa carreata da vitória, a carreata dos bons resultados do IDEB. Ela vai sair aqui de Nova Milano a partir das 18:30 até o centro da cidade. Então, iremos acompanhados, né, pela Brigada Militar, pela polícia e toda a família Santa Cruz para comemorar esse incrível resultado, tá bom? Qualquer coisa que precisar sobre informações, fico à disposição. Até mais.
3: Vamos estar juntos aí. Fernanda, muito obrigado. Parabéns a Fernanda Guiara, nossa diretora da Escola Municipal Santa Cruz, a escola número 1 do estado, escola número 1 no sul do Brasil. Nós fomos lá e conquistamos o primeiro lugar IDEB 2025 em plena segunda-feira, 18:00, a concentração, 18:30, 18:30, a largada, a saída, carreata da vitória, lá direto de Nova Milano, Escola Santa Cruz. 1:11, Flávia no contato imediato, tem Hora da Saudade. 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Boa tarde.
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8: 19, 16 graus é a temperatura. Bom começo de semana. Último dia de agosto, 31 de agosto. Vamos nessa. A partir de agora, eu, Flávia Andréia Vidor, fico junto contigo até às 5h45. 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Até as 2 da tarde tem Hora da Saudade. Por aqui a nossa viagem sonora. A gente começa com

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3: 1:55, segue a hora da saudade.

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11: 2h24.

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1: Oingo Boingo, Stay Madonna e Chris Lord, La Isla Bonita. 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
1: Na hora das refeições, evite comer com pressa. Comer muito rápido pode atrapalhar a digestão e dificultar que o cérebro perceba a sensação de saciedade. Com isso, você pode acabar comendo mais do que o necessário. Fazer as refeições com mais calma ajuda a perceber melhor quando você já está satisfeito. Isso inclui se alimentar sem ficar olhando para o celular, né, gente? Uma dica de Johnny Lantejola e Pepe Apanho, Centro Automotivo. Telefone 3261-2743, facebook.com/ Johnny Lantejola.
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2: A equipe feminina do Brasil goleou Estrela Benfica por 7-0 na tarde de ontem em Gravataí, garantiu matematicamente a classificação para a segunda fase do Gauchão Feminino com 2 rodadas de antecedência. E com o resultado, o Rubro Verde chegou aí, as gurias do Rubro Verde chegaram aos 12 pontos, assumindo a liderança da competição e confirmaram a vaga na próxima fase. 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
2: 2:44, 17 graus, Skank.

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1: Backstreet Boys, Bottle Up, J Quest, Valeu Dia, Stella Lefty, Boston e Skank, algo parecido. E o Rio Grande do Sul deve ter uma semana de tempo estável após os fortes temporais que atingiram o território gaúcho aí nos últimos dias. Conforme a Clima Tempo, a previsão indica o retorno do sol na maior parte do estado. Segunda-feira ainda registra instabilidades. No entanto, uma virada no tempo é esperada a partir desta terça. Regiões noroeste, norte, nordeste e serra permanecem com condições favoráveis para tempestades. A previsão também indica pancadas moderadas a fortes na região central, em parte do norte, nos vales, na região metropolitana e no litoral. A temperatura varia entre 13 e 22, enquanto mínima fica aí nos 12 e 18. Né? Na quarta-feira, o tempo firme deve se consolidar em todo o estado. Quinta e sexta também prometem sol com nuvens. Os termômetros devem começar a cair a partir de sexta. A mudança já será perceptível em algumas regiões do estado, porém, vai se fortalecer no fim de semana. A gente não queria que houvesse uma mudança, né, de temperatura, né? Mas há coisas que se fortalecem e outras que não, né? É, vamos encarar o dia com um pouco mais de leveza mesmo, né? Espaço FM 2:59.
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1: 13,4, 17 graus é a temperatura. Eu, Flávia Andréia Vidor, tô na parceria contigo até às 5h45. 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Tina Turner.

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1: Bruno Mars, I Just Might, Kid Abelha, Te Amo Pra Sempre, Morgan Wallen, Been By Now, Dino Fonseca e Malta, Você Sempre Será, Adele, Set Fire to the Rain, Tina Turner, We Don't Need Another Hero. Um homem foi preso preventivamente na manhã desta segunda-feira em Porto Alegre por suspeito de estupro de vulnerável contra suas 4 filhas. De acordo com a polícia, as meninas têm entre 1 e 9 anos. Além disso, uma enteada teria se mudado da casa após também relatar abusos. A Polícia Civil passou a investigar o caso quando a avó das meninas procurou uma delegacia após a enteada dele, uma adolescente de 12 anos, contar que sofria abusos sexuais praticados pelo padrasto. Alguns dias depois, filha de 9 anos também relatou à mãe supostos abusos. O nome do homem não foi divulgado pelas autoridades. Com os dois relatos, a polícia pediu a prisão preventiva do suspeito, que foi autorizada pelo Poder Judiciário. De acordo com a polícia, o homem tentou fugir pelo pátio de casa e tentou resistir à prisão. Ele foi preso e está à disposição da justiça. Um escroto. Escroto é pouco. 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
3: 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Foi encontrada nas proximidades do Hospital São Carlos, Centro de Farroupilha, uma carteira de identidade em nome de Rochelle Toninha. A mesma deverá retirá-la aqui na Espaço FM em horário comercial.
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8: 13:36.

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0: Cerca de 45 milhões de brasileiros com 16 anos ou mais, o equivalente a 32% dos usuários de internet, sofreram tentativas de golpes com uso de dados pessoais. 20% afirmaram ter sido vítimas efetivas. Os dados são de uma pesquisa do CETIC.br, divulgada hoje. Os aplicativos de mensagens foram o principal canal de tentativas, citados em 84% dos casos, seguidos aí por ligações telefônicas com 79%. Pesquisa também aponta preocupação com o uso de inteligência artificial. 66% dos usuários dessas ferramentas estão preocupados ou muito preocupados com o uso dos seus dados pelas empresas. O estudo ainda mostra avanços no setor público em políticas de proteção de dados e segurança da informação. 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
2: 4:06, 15 graus é a temperatura. 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
1: Fechando mais uma sequência de sons, Kobe, Kaye, Bubbly, Friend, Bizarre Love Triangle, Taylor Swift, I Knew It, I Knew You, Mr. Jam com Astronauta de Mármore, Damiano David com Born With a Broken Heart e Ana Carolina, O Segundo Sol. Messi anunciou sua aposentadoria da seleção argentina hoje. Nesta segunda-feira, o atacante comunicou a decisão no seu perfil, numa rede social, e no texto ele diz que decidiu por isso dois dias depois do vice da Copa do Mundo, vencida pela Espanha por 1-0 diante da Argentina em 19 de julho. O Messi se despede da seleção com 4 títulos: Copa do Mundo 2022, a finalíssima 2022, 2 edições da Copa América 2021 e 2024. Ele ainda foi campeão olímpico em 2008, Copa do Mundo Sub-20 em 2005. Em 2026, no Mundial, ele fez 8 gols pela Argentina. O Messi tem 39 anos, defende o Inter Miami, e o seu contrato com a equipe dos Estados Unidos vai até o fim de 2028. 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
13: 4:33, 15 graus é a temperatura.

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3: Olá, Flávia, boa tarde a você, boa tarde aos amigos da Espaço FM. Registro de acidente aqui no quilômetro 62 da ERS 122, no sentido Caxias do Sul a Farroupilha. O condutor de uma Volkswagen Saveiro de 69 anos perdeu o controle da direção, avançou o canteiro central, derrubou um poste e o trânsito aqui flui neste momento em meia pista. Ele não se feriu, a CSG está no local. A Polícia Rodoviária sinaliza o trecho e aguarda a RGE para fazer o desligamento da rede e assim poder remover este veículo aqui do local. Para você que faz sentido Caxias a Farroupilha, cuidado e atenção redobrada. Quilômetro 62, ERS 122, chove bastante aqui na região, cuidado e atenção redobrada aqui no trecho. Ponto de referência, a próxima empresa Soprano, entrada do bairro Monte Pascoal. Eu volto contigo, Flávia.
2: Tá certo, muito obrigada, Gabriel.

0: Village Club, no bairro Volta Grande. Motorista sobrevive após carro despencar de encosta no Morro do Farol, em Torres. Farroupilhense Diogo Rodrigues conquista 2 campeonatos de pesca esportiva. Taça Cesímio Portolã retorna nesta terça-feira. 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
2: Fique atento a falsos atendentes. 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

Maria Lopes, São Pelegrino, 18 do Forte e Cristo Redentor. Parabéns para Michel Delfino da Silva, Jadir Bonenberger, Josiane Correa, Rosenere Vanin Kaufmann, Rui Agostinho Nunes do Amaral, Valduir dos Santos Oliveira, homenageados da Big Fair, Sandro Luiz Ram, Tomás, Matheus Ulisses Seral, Rogelinho, homenagem da Troféu Trombini, Farroupilha, Esporte e Lazer. Adriano Turcato, homenagem do Lions Clube Farroupilha Centro, Adailson Teles Ferreira, homenagem da turma da FADEV, Isis Merlin Bortolossi, homenagem do Semear Big Fair, Ana Júlia Bonalume Trombini, homenagem do Acolher Big Fair, Catiane Pacheco da Silva, homenagem da Migra,

Daiane Colombo, homenagem do esposo Luciano, pais Laurindo e Marina, irmão Leandro e dos sobrinhos Cecília e Augusto. Edson Nunes, homenagem da esposa Beth, filha Thaís, genro Eduardo e dos amigos Beto e Neide, Eloy Rapkiewicz. Homenagem da esposa Helenice e do filho João Vitor e Júlia. Emanuele Moreschi, homenagem dos pais Daniel.

Bruno Perim, homenagem da esposa Rosane, dos filhos Kellen e Bruno, genro Maurício, nora Viviane e do neto Arthur, Júlia Marcon Panissa, homenagem dos pais Duarte e Sandra, irmã Bruna, e dos avós ao seu Maria Itaciro, Maicon Werner, homenagem dos pais Ademir e Neiva e da noiva Maikele, Marinês Gasperin, homenagem do esposo Noimar, filho Janderson e da nora Joelle, Nadil Cogueto, homenagem

Zé Iracema, William Borges do Prado, homenagem dos pais Clair e Graziella, irmão Renan, especialmente dos Gilson, dos Dindos, Nelson e Maria. Parabéns aos aniversariantes, os homenageados de hoje, muita saúde, muita prosperidade, muito amor na vida de vocês. 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
0: E o Grêmio chega ao Grenal decisivo da Copa do Brasil embalado. O tricolor venceu a Chapecoense por 3-1 na arena, abriu 3 pontos para o Z4, ganhou confiança para o clássico. O Inter vai chegar, obviamente, pressionado internacional. O Colorado perdeu de virada para o Bahia, 3-2 na Fonte Nova, terminou a rodada em 18º, está com 25 pontos. No Grenal, quem vencer avança às semifinais, novo empate leva a decisão aos pênaltis. 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
1: Senhoras e senhores, bom fim de tarde na Espaço FM, 17:46, hora oficial de Brasília. A partir de agora, segue no rádio, segue no 100.9 e estamos ao vivo direto aqui do estúdio da Espaço FM. Estamos com o fim de expediente, direto do canal do YouTube, Rádio Espaço FM, Facebook, Rádio Espaço. Estamos no aplicativo, no site e na TV Cidade. Boas-vindas para quem tá com a gente a partir de agora também. Nas redes sociais, quem segue no rádio, muito obrigado. Temperatura 15, tempo instável, fim de tarde. Agito geral tá começando já já. Vamos receber e agradecer já a gentileza do presidente da Ecofaro, Evandro Breda, com a gente, o advogado Evandro Breda, o engenheiro Paulo de Castro, Paulinho com a gente. Ecofar, gente, isso aqui é prestação de serviço. Quem nos ouve, região Rio Grande, Brasil afora, um assunto local, mas também como o interesse de informar, questão de recolhimento de lixo, de resíduos, problemas que a gente tá tendo em locais focados, orientação, muita gente mal educada também, que não segue o que tá determinado, já já em seguida, também aqui no estúdio, sargento Alan da Casa, nosso comandante dos bombeiros de Farroupilha. A gente teve dois incêndios a gente teve nesse fim de semana, que foram divulgados, incêndios de grandes proporções em residência, no industrial, também numa casa de baile, de festas, o clube do sargento, aí no começo do bairro Pio Décimo, Silveira Martins, com a Getúlio Vargas, orientações também, vamos falar sobre saúde mental em foco, calendário da unidade móvel de saúde, secretário da saúde, Tiago Brambila, a psicóloga Eliane Veronese, aqui no estúdio da Espaço FM, um assunto nacional, o caos que está os Correios, Ricardo Paim vai estar com a gente, presidente do sindicato, representante do sindicato dos Correios, dos funcionários dos Correios, um prejuízo aqui absurdo, já já a gente vai ampliar alguns assuntos. Também já como utilidade pública, em razão do tempo, estava programado para hoje, agora para 6:30 da tarde, a carreata da Vitória, da escola número 1, no Rio Grande do Sul, no sul do Brasil, que é a escola Santa Cruz de Nova Milano. Em razão do mau tempo, a carreata tá cancelada, mas o jantar tá confirmado. Tá ok? A direção do Santa Cruz, infelizmente a carreata foi cancelada, mas o jantar de hoje para celebrar a primeira colocação e débito e tudo mais. Já já vamos ampliar. 5:48, estamos na Espaço FM, fim de expediente. 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Eu fecho a rodada, gente, destaques, portal Espaço FM, carro derruba poste de iluminação na 122 em Farroupilha, vídeo Casa Velha inaugura filial centro de Farroupilha. A Casa Velha Produtos Coloniais, que o pessoal é apaixonado, aí na rodovia 453, abriu hoje filial em pleno centrão, coração de Farroupilha, na Pena de Moraes, em frente ao cartório Kunzler. Casa Velha tá te aguardando também no centro. O que tem na Casa Velha da 453 tem também na Pena de Moraes. É mais uma oportunidade. Festa Geração 2000, Clube do Comércio, reúne público e é sucesso em Farroupilha. Motorista sobrevive após carro despencar de encosta do Morro do Farol. Na verdade, ele se jogou. Farroupilhense, o Diogo Rodrigues, que é o craque da iluminação pública em Farroupilha, também é craque na pesca esportiva. Ganhou premiação fim de semana. Veículos flagrados em locais proibidos. Centrão de Farroupilha tem fiscalização. Taça Cezinho Portolândia de futsal retorna amanhã. Destaque: colisão deixa um morto e 6 feridos na 514. Banda de vacaria, o grupo Chamamento, perde ônibus e equipamentos após incêndio no Paraná. Manchetes, um baita, um mega destaque, novo centro gigante de distribuição da Big Fair deve iniciar operação em outubro. Suspeito é detido com 15 porções de cocaína, bairro industrial. Prefeito Jonas entrega pavimentação da segunda etapa da Avenida dos Imigrantes. 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

0: ProSaúde e um Minuto da Saúde. O Agosto Dourado é um mês de incentivo ao aleitamento materno. O leite materno é o alimento mais completo para o bebê nos primeiros meses de vida, contribuindo para a proteção contra infecções, o crescimento e o desenvolvimento saudável. Em Farroupilha, todas as unidades básicas de saúde utilizam a mama analgesia, uma técnica que incentiva a amamentação durante a aplicação de vacinas, diminuindo a sensação de dor e proporcionando mais conforto ao bebê. É uma medida simples, segura e baseada em evidências. Neste Agosto Dourado, reforçamos a importância da amamentação para a saúde e o bem-estar das crianças desde os primeiros dias de vida. No decorrer da nossa programação, mais dicas do ProSaúde. ProSaúde, dedicação à vida. 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
3: 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Gente, já vou antecipando, em plena segunda-feira, Lúcia Cristina me passou há pouco aqui, gente, sábado agora, Espaço Livre, próximo sábado, programa Espaço Livre Saúde, doutora Thalita Fiório, médica especialista em varizes e saúde vascular, dor nas pernas, peso, inchaço, varizes, varizes, qualidade de vida e os avanços da medicina vascular. Já vou adiantando aqui, sábado que vem no Espaço Livre Saúde. 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Deixa eu liberar alguns destaques, fim da tarde, o que é destaque no Brasil, eleições, ministro Toffoli do Supremo proíbe Renan Santos de fazer propaganda eleitoral e ir a debates. Decisão do ministro do Tribunal Superior Eleitoral também veta repasse de fundo eleitoral ao candidato Renan Santos, candidato à presidência. Também é destaque Quem está por trás da candidatura de Augusto Cury à presidência? A lobista amiga de Lulinha deve R$1 milhão em impostos ao governo. São algumas manchetes final da tarde. Também quero abordar já com o comandante Alan, até como informação, tem uma turma de Caxias do Sul desaparecida. Bombeiros fazem busca por desaparecidos em trilha em Morrinhos do Sul. Uma ampliada em seguida. 5:56 aqui na Espaço FM, é fim de expediente, jornalismo, diversão, prestação de serviço. Deixa eu convidar aqui para o estúdio o presidente da Ecofar, o advogado Evandro Breda e o engenheiro Paulo de Castro, da direção da Ecofar Farroupilha. Isso aqui é utilidade pública. 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Deixa eu agradecer aqui, Breda, Paulinho, muito obrigado pela baita gentileza de estar aqui com a gente sempre aqui. Senhores, boa tarde ainda, tudo certo?
4: Boa tarde, tudo bem.
3: Vamos lá. Gente, o seguinte, Breda e Paulinho, o objetivo do convite é orientar. A gente tem ouvido até recentemente agora, sexta-feira passada, quinta, sexta-feira, pessoal da UAB falando do bom relacionamento com a Ecofar, enfim, as coisas indo muito bem. Só que quase todo dia, aí eu gostei que os senhores opinassem e orientar. O que está ocorrendo? É falta de educação, a nossa população de Farroupilha, fatos assim, bairro industrial. Aí hoje o Gerson, que é o presidente, salientava, mandou foto. Sábado ou sexta-feira, a Ecofar foi lá, fez uma geral maravilhosa. Dia seguinte, o lixão, entre aspas, me permita, mas é, eles transformam um local, um bairro em trechos aí em lixão a céu aberto. Hoje de manhã acordou, o pessoal acordou na segunda-feira, começou a semana, aqui na Júlio, pertinho aí da Casa Anselmo, essa região, a fruteira, enfim, também da mesma forma. Breda e Paulinho, por gentileza, o que está vendo? É falta de educação? Tem que ter mais containers, tem que ter mais locais para depositar? O que a Ecofar, que é a empresa responsável pelo recolhimento dos resíduos, orienta? Breda, vamos lá.
5: Boa tarde, Rogério. Bom, eu acho que não é exatamente um fator, é o somatório de diversos
3: por
5: fatores,
3: favor,
5: né? Vamos lá, falta de, talvez assim, como tu disse lá no industrial, fizemos a limpeza no sábado, no outro dia já estava igual. Sim, existe o problema das pessoas não respeitarem, né? De não ensacarem, não colocarem no lugar correto, porque se a Ecofar não estivesse fazendo a parte dela, nós não teríamos limpado no sábado, estaria naquela forma. A gente faz. O pessoal precisa respeitar? Sim. A Ecofar sabe que precisa melhorar um pouco o seu serviço, um pouco é uma forma de dizer, perdão, foi só uma expressão. A Ecofar precisa melhorar os seus serviços? Sim. Por quê?
3: Vocês vêm melhorando isso, é importante.
5: A gente vem tentando, a gente vem tentando aplicar algumas coisas, tentando fazer algumas, transformar, mudar alguns serviços, mas não é tão simples, são coisas que são enraizadas na população, existem costumes já de muito tempo que são difíceis de mudar, né? Tu tem o costume de colocar o lixo no container ali, naquele lugar, já há 10 anos. De repente o container saiu dali, tu já não sabe mais o que fazer, né? Então, o que que eu faço aqui? Aí eu vou colocar num outro lugar. A pessoa que tem um pouco de consciência vai procurar um outro container, vai colocar na frente da casa dele no dia. O que não tem tanta consciência vai jogar no barranco, né? Entende? A situação é mais ou menos assim, né? É só culpa da população? Não, é muito fácil dizer que a culpa é só da população. Claro que não, né? Eu acho que existe uma parcela, vamos colocar assim, de culpa de todos, né? A população pode melhorar? Sim. A Ecofar pode melhorar? Sim, né? Todos podemos dar nossa contribuição para fazer isso melhorar, né? Mas a gente tem, de fato, a gente tem que chegar numa conclusão, né? Tem que chegar num denominador.
6: Até porque os serviços da Ecofar são feitos por seres humanos. Exato. Com todos pessoas. E claro que o ser humano acaba errando um ponto ou outro, sempre esquece, degolei uma rua, hoje, sem querer, o coletor na corrida, tava chovendo, com frio, esqueceu de um canto lá. Acontece.
5: Só pra explicar, né? Degolei é esquecido.
6: É esquecer. Degolar é deixar de coletar aquela lixeira, aquele ponto, né? Mas acontece. Nós somos seres humanos e o serviço da Ecofar é tudo feito por pessoas. Exato. É tudo serviço, não é um equipamento que trabalha sozinho, né? Então, a gente depende, a gente está sempre orientando, a gente está sempre conversando com os funcionários, com os coletores, porque são pessoas como nós.
3: Mas digamos, os pontos que a gente vê assim, não é que são sempre os mesmos, mas digamos, bairro industrial tem se repetido com muita frequência. Aqui no São José, no núcleo da Esfan, já na beira do asfalto aí na rodovia, hoje de manhã, na Julho, o centro deu uma acalmada. Não sei se o centrão da cidade, aqueles problemas que a gente tinha aí na Tudo 123, na Hortifruti e na Independência, eu não vi mais queixa, não sei como é que tá a situação. O centrão também, lá na Rômulo Noro, também nunca não vi mais queixa. Quer dizer, tá indo. Sim. Mas digamos, tá faltando, é que eu quero chegar. Tá faltando mais contêineres, mais local para depositar o lixo, Paulinho?
6: Não.
3: Breda.
6: Falta mais educação. Falta mais conscientização. Colocar o lixo no dia certo. Porque o lixo vai passar. Passou na sexta-feira. Ele vai voltar a coletar só na segunda-feira. Isso. Ou segunda, quarta e sexta. Aí já na sexta-noite ele vai, já joga um monte de lixo lá, vai ficar até na segunda-feira para esperar. Coloca no dia certo. A gente tem que ter o hábito de deixar uma lixeirinha, o lixo, num cantinho de casa e colocar no dia certo. Fazendo isso, vai melhorar, te garanto, 60%.
5: Isso. As pessoas têm que entender que a coleta não é diária. Existem alguns lugares que são, mas enfim, a grande maioria do município a coleta não é diária. E o que vai acontecer? Se hoje eu coloquei na rua o lixo orgânico e é dia de lixo seco, o lixo orgânico vai ficar. Ele não vai ser coletado, ele vai ficar lá onde ele estava. Ele vai ser coletado no dia que vai ser coletado o lixo orgânico. Então as pessoas às vezes dizem, vocês passaram e não levaram. Não, a gente não levou porque não era o lixo do dia, não era aquele.
6: Tem gente que coloca o seletivo e o orgânico lá.
5: Isso.
6: Aí, só que a pessoa quer que leve tudo.
5: Exato.
6: Aí o coletor vê, é lixo seletivo, ele não vai levar, ele pega o orgânico e leva, que é o dia. Aí Sim. A pessoa reclama, não levaram meu lixo, mas tem gente que quer que leva tudo.
5: Todo ele, do mesmo dia, né? Se eu joguei fora, eu quero que a Ecofar leve, né? Só que a Ecofar tem um dia para levar, né? Então nós temos que respeitar isso também, né?
6: É, colocando, se colocar no dia certo, vai melhorar. No mínimo 60%.
3: Mas quem está duvindo pode responder. Paulinho, Breno, é o seguinte: a minha limpeza eu faço quando tenho folga, que é no sábado e domingo. Eu estou colocando domingo à tarde ou à noite, ou na segunda-feira. Eu trabalho direto e o meu dia de limpeza. Estou citando um exemplo.
6: Sim. Uhum. Ué, fez a limpeza, ensacou o teu lixo, coloca num cantinho. No dia da coleta, põe para fora. Não pode fazer a tua limpeza normal. É Isso. Só ensacar. Ensaca ele bonitinho, amarra a ponta do saco. E deixa num cantinho de casa ou do seu jardim, na hora do dia da coleta, põe pra fora.
5: É, outra coisa que a gente tem que explicar aqui, já que o Paulinho falou agora e me antenou, a ensacar, né, acondicionar o lixo de forma correta, é outra questão que nem sempre acontece. O que acontece muitas vezes que a gente repara? Que as pessoas simplesmente jogam, viram a lata do lixo dentro do container, dentro da lixeira.
6: Da própria lixeira.
5: Dentro da própria lixeira.
6: O pessoal
5: pequena,
6: vira todo o lixo, né, solto.
5: Ou até mesmo em lugares bem menos apropriados. A gente não tem como ficar juntando aquilo de dentro da lixeira, ficar né, coletando aquilo espalhado, solto. Né? É necessário que o lixo esteja acondicionado. Ele esteja colocado de forma correta, sim, mas também acondicionado de forma correta. Que aí vai ficar muito mais simples. Né, e vai ser feito com bem mais eficiência a coleta.
6: E com relação ao entulho também. Colocar, a gente pede, às vezes a gente faz 4 ou 5 bairros na semana. Não importa se começa num bairro na segunda-feira e lá na sexta-feira a gente está terminando no último bairro. Mas coloca na segunda-feira. Porque Isso. às vezes a gente precisa. A pessoa fala, passou aqui, já passou o teu bairro. Né? Então põe os 4 bairros, 5 bairros que já é da semana, coloca na segunda-feira. que a gente vai coletar.
5: Isso, então, e também é importante, desculpa,
3: por favor.
5: Vamos lá, nós estamos passando num período de mau tempo, chuva, muita chuva, né? As pessoas veem que o tempo tá ruim. Boa parte desses dias a Ecofar não consegue trabalhar na rua. Não tem como ir para a rua trabalhar. Tu imagina, vamos, é um exemplo que aqui não é de lixo, mas vamos lá, roçada. Não tem como roçar com a rua toda molhada, com água na sarjeta. Não tem como fazer isso. Então o que que acontece? As pessoas ligam, ah, vocês deveriam ter estado aqui na minha rua nessa semana e não vieram. Não tem como. Mesmo a coleta de entulhos. Ah, vocês passaram semana passada e não vieram na minha rua. Choveu. Não deu para ir. Então, o que que acontece? Quando o tempo permitir, nós vamos retomar o serviço de onde parou, né? Se parou lá no bairro X, mas pelo cronograma da Ecofar, nós deveríamos estar no bairro Y, nós vamos terminar o bairro X primeiro, né? Às vezes a gente trabalha inclusive nos finais de semana para poder
6: sábado,
5: dar
6: domingo,
5: quando atrasa muito, quando dá um atraso
6: final de tarde,
5: considerável, né? Isso, a gente trabalha para conseguir pegar de novo o serviço para conseguir emparelhar, né?
3: É um ano diferente, né? Porque a gente tá tendo os últimos meses, tomar que esse mês de setembro que tá começando seja um pouco melhor aí.
5: Verdade.
3: Que tem prejudicado. Mas só deixa eu aproveitar que o Breda e o Paulinho estão com a gente aqui no estúdio. Monte Pascoal, Alvorada, Industrial e América. São os quatro bairros dessa semana, coleta de entulhos e galhos. Uhum. Só para repetir, Breda e Paulinho, se na segunda-feira, já passou aqui no tal bairro, não interessa, coloque aqui até sábado, digamos.
6: Isso aí.
3: Se tiver mal, por exemplo, nessa semana, ontem, no caso, na segunda-feira, hoje, no caso, é o primeiro de maio, o pessoal reclamou, não vieram recolher. Hoje, mas cedinho já estavam recolhendo.
5: Isso. Por quê? Porque quinta-feira parou, né?
6: Por causa da chuva. Sexta de manhã parou, porque final da manhã de sexta-feira começou a chover, a gente viu que ia chover sábado e domingo.
5: Uhum.
6: Então não ia nem dar pra fazer hora extra no final de semana pra terminar as três ruas
5: pra
6: que faltaram no primeiro de maio.
5: Isso.
6: Mas hoje de manhã saíram pra rua e terminaram o primeiro de maio.
5: Isso.
6: Agora nós vamos começar os bairros dessa semana. Amanhã estamos indo. Se chover, vamos ter que esperar passar a chuva e ir. Mas nós vamos trabalhar direto até sábado, domingo, se precisar.
3: Sim. Só para o pessoal que não se acostumou ainda, Breda. Por exemplo, essa semana, repetir: Monte Pascoal, Alvorada, Industrial e América, pode colocar nessa terça-feira, quarta ou quinta ou sexta, que vai ser recolhido. Mas coloca o quanto antes.
6: O quanto antes. Coloca já
5: isso.
6: Amanhã, hoje não deu para coletar esses bairros, mas já deveria estar hoje. Mas coloca amanhã, até sábado, domingo, se precisar, a gente vai estar terminando esses bairros.
5: Isso, evitando um pouco o sábado, porque, por quê? Porque o sábado já encurta muito o nosso dia, né? Se todos jogarem o entulho, no sábado de manhã nós não vamos ter como dar a volta nos quatro bairros, né?
6: Nós fizemos hoje teve um exemplo, fizemos Monte Verde semana passada ainda, que era da semana passada, na terça-feira. Aí hoje liga um cidadão, através de um vereador, eu coloquei esse final de semana lá no Monte Verde, vocês estão fazendo o primeiro de maio, não dá pra voltar. Não dá pra voltar.
5: Isso.
6: A gente não consegue voltar.
5: Se a gente continuar.
6: Porque nós temos uma equipe, uma máquina.
5: Isso.
6: Só.
5: Se a gente continuar aí e voltar, a gente não faz nada.
6: Termina.
5: Não faz mais nada, né?
3: Tá, o objetivo do convite é orientar, porque a gente tem vindo assim, pô, de repente fica uma das maiores queixas do município, a questão de lixo espalhado. Aí a questão é nossa de educação, já que tá tudo bem regrado. Mas digamos, o pessoal que faz a coleta, os catadores, chamados catadores de lixo, de resíduo, que cada um tem a sua liberdade de fazer o que quiser e para ganhar seu sustento, enfim.
5: Sim.
3: Mas muitos deles continuam um velho problema. Tira tudo que tem no container, deixa no chão, vai embora e vamos nessa. É serviço de vocês fiscalizar, de punir, porque muita gente está sugerindo, vamos fazer, hoje está tão fácil filmar, punir quem está fazendo isso. O que se diz a respeito aí?
5: Vamos colocar assim, a Ecofar é uma empresa, não é, a Ecofar é poder público, sim, mas nós somos uma empresa pertencentes ao poder público. A Ecofar não tem poder de polícia, né? A Ecofar não tem poder fiscalizador e nem muito menos o poder de multar. A Ecofar presta serviços ao município.
6: Coleta os resíduos.
5: Isso. Nós fazemos. A Ecofar não pode. Se eu encontrar amanhã alguém ali jogando lixo, eu posso fotografar. Vamos supor que seja um carro, né? Que seja fazendo isso de uma forma irregular. Eu posso fotografar, eu mesmo, tá? Posso fotografar a placa e encaminhar a placa dizendo, ó, essa pessoa estava fazendo descarte regular em tal lugar, em tal horário e tal. Então tu consegue identificar pela placa. Mas eu, como presidente da COFAR, não tenho como chegar lá e dizer pro cara, ó, tu para com isso porque eu vou te multar. Eu não tenho como multar.
6: Algemar ele e levar.
5: Não tenho. É, ponto final, eu não posso fazer isso. Não tenho poder para isso. Né? A COFAR é, tem um contrato com a prefeitura de trabalho. A gente
6: só coleta o serviço.
5: Isso, a gente presta o serviço. O poder fiscalizador e o poder coercitivo, no caso de multa, é da secretaria.
6: E claro, a depredação do patrimônio público, isso a brigada pode agir.
5: Perfeito, perfeito.
6: Então, a brigada, a Polícia Civil.
5: Isso, quem tem poder constituído para isso.
3: Falando em depredação, esse ano, a gente está começando em setembro, esse ano já foram depredados quantos containers? Tem de cabeça?
5: De cabeça eu não...
6: Passaram dos 20 já.
5: Mas é, mas foram bastante esse ano. Teve, eu acho que só um fim de semana que foram
6: três pares.
5: Isso.
3: Só um detalhe, mais de 20 containers que foram queimados ou...
6: Queimados.
5: Isso.
3: Custa quanto cada um?
6: Na faixa de R$2.000.
3: Tá, a gente sempre salienta, esse dinheiro é nosso, não é? Não é, do Paulinho nem do Breno.
5: Não, vamos lembrar aí.
6: O container que está na rua pertence ao município.
5: Isso.
6: É patrimônio público.
5: Exato. Na verdade, vamos lá, o dinheiro da compra do container não vem da COFAR, vem da Prefeitura Municipal. Né? Quem compra o container é a Prefeitura Municipal e não é a COFAR. Então o dinheiro, obviamente, é público. E vamos lá, não é só container tem carro que bate no container, tem container que as pessoas simplesmente arrancam as tampas, o que é bem comum. Né, eles são destruídos, ó. Tinha gente que brincava, fazia corrida de container morro abaixo, parou de uns tempos para cá, mas isso já aconteceu bastante, né? Pegava o container, botava no meio da rua e saíam andando quem chegava lá embaixo primeiro. Chegava lá embaixo, batia contra o cordão e era uma vez o container, né? Isso acontecia direto, né?
3: Deixa eu liberar rapidinho aqui, Breda e Paulinho, os ouvintes aqui rapidinho. O Ito Tonini cumprimenta vocês. Seria bom se tivesse um dispositivo que permitisse a entrada do lixo, impedindo que a tampa fosse aberta somente pelo caminhão.
5: Uhum, sim.
6: Existe já. São containers caros, que são na faixa de R$15.000. Só para lixo seletivo, ele tem uma tampinha, você coloca dentro, aí você tem que ir um caminhão muque para bascular, levantar ele e o fundo abre.
5: Isso.
6: E joga o lixo em cima do caminhão. Só que cada container desse custa na faixa de R$15.000, nós vimos a semana passada.
5: Nós chegamos a olhar, não faz muito.
3: O Laurindo, bairro Santo Antônio, não recolheram ainda aqui no Santo Antônio, quando vai vir o recolhimento? Bairro Santo Antônio. Era pra semana passada?
6: Foi a semana passada ele. A gente começou pelo Santo Antônio a semana passada.
5: Então o Laurindo faz assim, manda
6: pra gente a foto,
5: a localização.
6: A foto que a gente vai dar uma olhada.
5: Vai ver, porque
6: a gente tem o GPS do caminhão, se passou lá mesmo ou não.
5: Exato.
3: Laurindo, já agiliza, eles estão aqui, já manda aí a rua certinha aí que o pessoal vai resolver. Aqui, a Iracil de Balbinotti, boa tarde para o Paulinho, para o Breda. Como quem faz para ver que tem pessoas que jogam tudo no lixo, o resto de construção, galhos e até sofá? Isso aqui não é permitido, né? Quer dizer,
6: sim.
3: Repete, Paulinho e Breda, o que é entulho que o pessoal pode colocar na frente de casa?
6: O entulho são resíduos volumosos, né?
5: Perfeito.
6: Uma cadeira velha, um armário dele que tá todo quebrado, ele desmonta ele, põe ele lá, é um sofá, o sofá a gente recolhe no entulho, um colchão velho.
5: Isso.
6: Né? Qualquer móvel assim que esteja velho, que não dê para reaproveitar, porque os móveis que a pessoa tem, que são reaproveitáveis, ela comprou um novo, mas o dela velho tá em bom estado, ela pode doar, secretaria?
5: Pode indicar para doação, né? Para o banco de materiais, o banco de materiais vai repassar quem tem necessidade.
6: É.
5: Às vezes a gente mesmo faz
6: isso. Eles mesmos vão recolher.
5: Indicação, e
6: eles recolhem quando tem tá bom estado, não nem passa pela Ecofar.
5: Isso. Só lembrando assim, ó, vamos lá, o que não é entulho. Resto de material de construção, seja de qualquer tipo.
6: E quantidade.
5: Resto de tijolo, exato. Resto de tijolo, resto de cimento, metal,
6: telha,
5: material elétrico,
6: lata
5: de tinta. Vamos lá, vindo pra cá.
6: Saco agora, de cimento.
5: Isso. Vindo pra cá.
6: Isso a gente não recolhe.
5: Isso, eu encontrei alguns containers, por exemplo, não vou dizer onde, que tinham latas de tinta do lado do container. Lata de tinta não é lixo. Lata de tinta é material considerado material tóxico. A lata de tinta deve ser devolvida no local onde a tinta foi comprada. A loja que vendeu a tinta deve dar destino à lata. Mesma situação da lâmpada fluorescente, por exemplo. A lâmpada deve ser devolvida. Isso, a lâmpada deve ser devolvida e a quem vendeu aquela lâmpada deve dar destino a ela.
3: Só vou seguir, porque vocês vão fechar, por isso que quando vocês vêm aqui, rende, sempre é necessário aqui. Mas é bom, gente, o assunto resíduo, lixo, é importante. Que bom que a população também está indignada com esse pessoal que está aqui, é mal educado aí.
5: É ótimo.
3: O Laurindo aqui, o Laurindo do bairro Santana, só complementa, que ele agradece a atenção de vocês, mandou foto para cá, é na frente da pizzaria Zanella. Ele não mandou arrumas, é na frente da pizzaria Zanella. Eduarda, já envia pro Breno e pro Paulinho a foto aqui, que de repente ainda hoje e amanhã já.
5: Isso.
3: Só me manda o nome da rua certinho. Ele botou em frente à pizzaria Zanella.
6: Uma rua e número seria importante.
5: Isso, pra gente ter.
6: Que a gente não sabe. Às vezes eu sou cliente da Zanella e aí não sabemos onde fica.
5: É, às vezes as pessoas mandam uma foto do lixo. E não tem endereço, não tem nada, a gente não consegue localizar, né? Mas é bom que sempre, é muito importante que sempre venha ou próximo ao número tal, né? Também isso.
3: Aqui tem um ouvinte que mandou aqui fotos, inclusive, esse prédio, é fotos de um prédio abandonado no bairro América. Está se formando um ponto de drogas, preciso de ajuda de vocês para divulgar e descobrir o proprietário que abandonou. Posso hoje olhar. Tem sempre 6 homens e uma mulher nesse prédio abandonado. A Ecofar tem alguma coisa a ver?
5: Posso olhar a foto?
3: Pode dar uma olhadinha aqui, dá uma olhadinha aqui. É bairro América.
6: Mas mesmo assim, isso é com brigada, né?
3: Só toquezinho, só deixa eu mudar aqui, Breda, passar pra cá essa aqui, que o Breda tá aqui comigo aqui, ó. Dá uma olhadinha aqui, eu vou te mostrar a foto. É essa aqui, ó. Isso aqui, ó. É bairro América. Tem. Deixa eu ver, tem mais aqui, tem mais fotos. Vou passando aqui, ó. É bem na rua João Magione, esquina com. Não identifiquei aqui. É um prédio, literalmente, um prédio de 3 andares grande, abandonado. A pergunta é, isso aqui é caso de polícia também, certamente?
6: Caso de polícia, isso. Verdade. Tem que ser denunciado. O proprietário tem que fazer reintegração de posse.
5: É, eu não sei quem é o proprietário desse
6: sabemos
5: prédio.
6: Sabemos quem é.
5: Mas isso aí, de repente, é assim, ó, como eu te disse antes, a Ecofar não tem poder de polícia. Nós não temos como chegar ali e dizer para aquelas pessoas saiam daí. Não, não temos como. Mas até onde eu sei um pouquinho disso aí, e vou me limitar a dizer isso, eu diria que é mais um caso de polícia mesmo do que
3: mais que é de polícia coisa. Do que qualquer outra coisa.
5: Perfeito.
3: Gente, por favor, é um assunto que até a gente vai colocar na pauta. Só deixa Eduardo, dá um ligeirão para não deixar aqui o pessoal sem resposta. A pessoa que enviou o áudio aqui, se eu puder largar o áudio, tudo certo. A Marlene Lotti, ela mandou uma foto e escreveu assim: hoje comentei com o Breda sobre o lixo. Era para ser galho, só para. Mas o povo, sem respeito, educação, aproveitou para colocar entulhos. Logo vira lixo. Ecofar não recolhe entulhos. Ali tem também restos de construção.
5: Ah, sim.
3: Bairro 1º de Maio. A Marlene Lotti desconversou contigo,
5: sim,
3: mandou foto para cá.
5: Isso. Sim, sim. Ela, acho que ela falou comigo hoje de tarde. Eu cheguei a te mostrar a fotografia. Era, até não é uma quantidade muito grande, mas é resto de material de construção.
3: É resto de material de construção.
5: Isso,
3: bem na esquina.
5: Isso, cimento, um pouquinho de tijolo, coisa e tal. De fato, a Ecofar não recolhe esse tipo de material. Nós não temos como recolher. Né?
6: Não temos licença.
5: Não temos licença, exato. Quando eu digo não temos como, eu quero dizer nós não podemos recolher, nós não temos licença para isso. Né? Então, esse tipo de material caberia à Secretaria de Obras a coleta. Né? Então, seria com eles.
6: E a fiscalização também, né?
5: Isso,
6: desse material, ver quem jogou e possivelmente uma advertência ou multa.
3: Gente, aqui muito obrigado, Paulinho e o doutor Breda, aqui o Evandro Breda, nosso presidente da Ecofar. Tem muita pergunta chegando aqui. Depois a gente. Sempre agradecer a gentileza deles, porque estão em casa aqui. O detalhe, até para a população que nos ouve aí, vocês têm ouvidoria também na Ecofar, ou de repente liga, porque, sabe, liga direto, o pessoal sempre dá uma atenção, a gente é testemunha disso, nunca tem bola perdida, e não só de segunda a sexta, de domingo a domingo, o pessoal da Ecofar é gentil, Paulinho, Bruno, você sempre aí respondendo. O caso que eu vejo assim, tá chegando um limite que é que dá para resolver com a população aí. Sabe, de cobrar mais, da gente fiscalizar.
6: Quanto mais a gente fiscalizar a nossa frente, a nossa calçada, melhor vai ser.
5: Exato.
6: Cada um cuidando da sua calçada.
5: Isso, se nós começarmos, cada um cuidando do nosso pedaço, já é um excelente começo. Já é uma excelente iniciativa.
3: É que o que a gente vê na segunda-feira, por exemplo, hoje que o ouvinte mandava aí perto do Templo Maçônico, aqui na Júlio, pertinho da Casa Anselmo, enfim, não combina com a gente, não combina com o Farroupilha. Lá no bairro do Parque, hoje manda meu ouvinte muito querida, foi a Lu que enviou pra cá de Mancedinho, também não combina com a cara do farroupilhense, né?
5: Não. Existem alguns lugares que são problemas antigos, né? Ali perto da loja maçônica, até um tempo atrás, nós tínhamos um problema onde tinha chapeação, né? Que descartava a coisa por ali. Eu não sei qual chapeação é, também não consigo afirmar, não posso dizer foi fulano, foi ciclano. Mas sim, domingo de manhã descartava um material ali, né? A gente tem como impedir isso? Não, né? Eu não sei quem é, não sei a hora que vai, né? Mas aparece ali, quando tá ali, o que que acontece? A gente tem que limpar, né? A gente vai limpar, essa é a nossa parte, é isso que nós fazemos, né?
3: Qual é o melhor número para ligar para a Ecofar aí?
5: O Paulinho é quem vai
6: responder? É o 3401-3655.
3: Repete,
6: 3401-3655 ou 3665.
3: Horário comercial?
6: Horário comercial, das 7 da manhã a gente tá lá, já chega até as 5 da tarde.
3: Paulinho Breda, muito obrigado aqui pela presença, qualquer novidade aí, por favor.
5: Estamos à disposição.
3: Vamos lá, que o assunto rente é necessário.
5: Muito obrigado, Rogério. Obrigado,
3: gente, a Ecofar aqui, nossa empresa é responsável pelo recolhimento de resíduos, nosso chamado lixo, enfim, 6:22, Borfar Seguro, Sesc e Odontotop, 6:22.

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5: Fim de expediente aqui na Espaço FM. Deixa eu agradecer a turma que chegou. Esse assunto aqui do lixo que a gente está vivendo hoje em Farroupilha, que para alguns pode parecer um problema pequeno, é que de repente chega alguns momentos, a Ecofar faz o trabalho dela, ela aceita também as críticas, enfim, a cobrança diária, sempre se aperfeiçoando, sempre querendo atender melhor a população, mas também depende de nós aí a questão de educação. Fatos é o que tem ocorrido no bairro industrial, bairro São José, aí pertinho do núcleo da Espan, ruas centrais também. Deixa o livro, é um assunto que rende necessário. Vamos conversar mais aí, Breda, Paulinho, pra gente até determinar uma pauta direto. Só deixa eu colocar rápido aqui, que não me passaram aqui. Empresário e empreendedor, o Clair Gobato. Gobato, por favor.
6: Boa tarde, Rogério. Aqui é Clair Gobato. Só para ilustrar essa discussão que estou achando bastante interessante aí com a Ecofar, quem sai da 453, que entra na Júlio de Castilhos, em frente ali à antiga padaria Vipaze, tem dois containers aí instalados. E normalmente você passa, tem os dois containers cheios e mais dois containers, volume de dois containers jogados no chão. Eu não sei, para eles dar uma analisada, caberia, eu acho, mais no mínimo um container. Acho bastante interessante. Beleza, deixo aqui o meu pronunciamento.
5: Gobato, muito obrigado. Qualquer novidade, nos mantém informado. Peço, Eduarda, passa direto pro Breda e pro Paulinho aí essa mensagem do Clair Gobato. Muito obrigado. Aqui tem um ouvinte também, é o Juliano de Azevedo Silva. O Juliano mandou para cá vídeo, mandou um link, a questão de lixo. Ele manda um exemplo. É aonde, hein, Juliano?
7: Boa tarde, Rogério. Tudo bem? Rogério, a questão do lixo ali, cara, eu penso o seguinte: pelo que a gente paga de taxa do lixo, IPTU, tá? A Ecofar podia ter um sistema melhor. Como tu tem em Santa Catarina, faz umas caixas, tá? De ferro, soldada, aonde só tem ali um pequeno acesso para te largar o lixo. E o pessoal da Ecofar que recolhe tem uma chave para abrir essa tampa e recolher os containers. Daí os catadores não vão mais fazer sujeira, não vão mais fazer bagunça. É só que tem que investir, né? Mas eles só querem arrecadar, investimento que é bom nada. Mas se eles forem procurar aí como tem em Camboriú, como tem no Paraná, os caras fazem umas caixas fechadas, botam os containers dentro e só o pessoal da Ecofar tem o cadeado para abrir e retirar os containers. É simples de fazer.
5: Juliano, muito obrigado e fica à vontade. Mandou vídeo pra cá, mandou um link também. Já envia também direto aí pro Paulo Castro e também pro Evandro Breda. Fim de expediente na Espaço FM, jornalismo, diversão, prestação de serviço. Tem comitiva indo pra IP, políticos, vereadores, deputados, senadores, candidatos, enfim, lideranças da região. Vão discutir pedágio hoje lá em IP. A professora Márcia Rock tá com a gente. Márcia.
8: Boa tarde, Rogério, nós estamos nos deslocando para IP e eu me sinto na obrigação de mandar essa mensagem aqui, primeiro para te agradecer aí, agradecer a Rádio Espaço por toda a divulgação que fez do nosso evento, da nossa reunião que nós vamos realizar daqui a pouquinho aqui em IP, e eu quero dizer que além de todos aqueles nomes que eu já te passei, dos vereadores e dos candidatos, eu acabei de receber agora uma ligação aqui do candidato ao governo do estado, Marcelo Maranata, que estava previsto vir participar da reunião conosco e me disse que teve um imprevisto na vinda dele, porque eles vão fechar aí acordo para apoiarem a candidatura à presidência da República do Augusto Cury. E aí o Augusto Cury está vindo para o Rio Grande do Sul, e ele está esperando ele lá no aeroporto, enfim, no hangar ali, em Porto Alegre, em algum lugar. Eles vão fazer uma reunião, vão fazer essa parceria aí para a eleição. E aí, se der tempo, ele vem até IP. E se não der tempo, ficou combinado com ele de que nós vamos marcar um outro dia, num outro lugar, que inclusive pode ser Farroupilha, tá? E aí nós vamos fazer uma reunião especificamente com o Marcelo Maranata, então, para fecharmos o compromisso com ele fechar compromisso conosco de executar como governador, caso ele ganhe a eleição, daquilo que nós estamos pedindo e é o que nós vamos bater martelo aqui hoje em IP. Muito obrigada, Rogério, eu acho que esse movimento todo que nós fizemos, a divulgação que a rádio fez, tem sido fundamental para nós mudarmos um pouco o curso do que tem sido até agora e do que nós esperamos daqui por diante. Muito obrigada mesmo.
5: Márcia, qualquer novidade, mas é fundamental que o Zuco também, o Gabriel, o Zuco, a Juliana, Zuco, o Gabriel também se manifestem a respeito. Deixa eu chamar aqui pro estúdio, viu, Márcia, durante a noite puder enviar material, vídeo, foto, manda pra cá pra gente poder divulgar a lista também dos políticos presentes. Convidar aqui o sargento Alan da Casa, nosso comandante do Corpo de Bombeiros, a gente tá orientado aí sobre um fim de semana até, pra dentro dar uma atualizada nos assuntos aqui. Comandante, muito obrigado. 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

0: Muito obrigado aí pela gentileza, estamos na corridaça sempre e esse convite, comandante Alan, primeiro boa noite.
1: Boa noite, Rogério, boa noite aos amigos ouvintes da rádio.
0: Bom, Alan, só a gente teve o convite a explicar pra gente, passar detalhes aí, até para orientar a questão de evitar e também a conduta. A gente teve dois incêndios ou mais, que a gente tomou conhecimento, que vocês não param em direto, é 24 horas direto. Incêndio no final da tarde, começo da noite de sábado no bairro industrial, era numa área invadida, numa área de invasões.
1: Isso, é uma área conhecida de invasão aí e foi bastante divulgado, né? Nas mídias, nas redes sociais aí, esse incêndio que estava ocorrendo nessa área de invasão no industrial. A guarnição deslocou lá com os dois caminhões e teve uma dificuldade do acesso até a residência para poder fazer o combate a incêndio, né? A residência, ela não possui os contadores para poder desligar a luz ali. E aí a casa continuava energizada, né? Então todos os três membros da guarnição acabaram levando uma leve descarga elétrica, né? E aí nós não conseguíamos acessar a casa por causa disso. A gente fazia o combate, mas levava a descarga elétrica. E aí o pessoal estava ansioso para entrar, para tirar os dois cachorros que estavam lá dentro e tudo. E nisso, um morador ali próximo, não da residência, acabou entrando, correndo, e disse, eu mesmo vou tirar. E pegou na geladeira e ficou grudado na geladeira também com um choque, né? Com a descarga elétrica. Possivelmente os animais morreram por descarga elétrica dentro da casa também, até que o morador conseguiu alguém lá que desligasse a energia, cortasse a energia em algum lugar, e a gente conseguiu então efetuar o combate a incêndio diretamente, então, propriamente dito, né? A gente conseguiu preservar as residências ao redor, foi enquanto não era desligada essa energia, as residências foram preservadas, mas até que isso ocorresse, a casa permaneceu energizada ali, né?
0: No caso, eram três pessoas que moravam na residência a princípio?
1: Isso, a princípio que nós tivemos informação.
0: Se não houveram, casal e um filho.
1: Isso, não houveram feridos no local, nada e tudo ali, né? Mas a gente conseguiu realizar o combate posteriormente até que fosse desligada a energia ali, então. Houve queima total, né?
0: Perda total?
1: Perda total. Ali.
0: Só mais um detalhe, essa ligação, essa energia é clandestina?
1: Sim, clandestina.
0: Por isso que é mais difícil ainda para...
1: É difícil identificar quando a gente chega para fazer o combate a incêndio, é muito difícil identificar uma ligação clandestina, né? Muitas vezes a gente descobre no choque ou a gente descobre porque é desligado o contador e continua a energia ligada, a gente vê luzes ligadas, né? Equipamentos eletrodomésticos ligados, então a gente sabe que ali há uma ligação, mas isso é uma dificuldade muito grande que o Corpo de Bombeiros enfrenta ao chegar num combate a incêndio, né?
0: A gente tá levando de uma forma leve, mas ela pode ser fatal também, né?
1: Com certeza. Independente de quem for atuar ali, se for o bombeiro ou um morador que for fazer contato ali, dependendo do local que pega, a fatalidade, ela é muito presente.
0: Comandante Alan, a gente parte para domingo um incêndio lá no Clube do Sargento, um local tradicional, para quem é daqui, foi a Picolino, mega malharia, anos 70, 80, principalmente anos 80, aquele prédio lindo da Picolino, que hoje tem esse bailão, esse clube, enfim, super bem frequentado, esquina da Silveira com a Getúlio Vargas. O que se sabe até agora, o que se pode falar de forma assim oficial?
1: Isso aí na região do Volta Grande, né? O pessoal conhece próximo da, como você disse, antiga Picolino ali, né? Então ali tem um clube, um bailão, né? O clube do Sargento, que ele tem uma parte da frente, que é um local isolado, entrando pela Getúlio Vargas, que é uma rua sem saída, aquela escadaria que tem no Volta Grande ali, né? Então quando chega ali na frente é um local isolado, ou seja, há paredes de isolamento que isolam essa parte do bailão com a parte do depósito. Então ali não foi atingido. Ali deve ter aproximadamente uns 500 metros quadrados essa parte da frente, né? Onde ocorre o baile é na parte dos fundos, então é um corredorzinho lateral que tem e que acessa os fundos, que é onde efetivamente ocorrem as festas, né? Os eventos. Naquele local ele tem 690 metros quadrados e foi totalmente consumido pelas chamas. Então os vizinhos ali, os próximos, a proprietária relatou, né? Que ouviram, né? Um forte estrondo de trovão e o céu tava clareando, a gente sabia naquele momento ali que tava caindo muito raio. Então eles acreditam que tenha sido causado talvez por uma descarga atmosférica naquele local ali que ocorreu um curto-circuito. A proprietária do local informou que a parte elétrica tinha sido trocada há pouco tempo, né? Então não haveria esse indício de que poderia ter sido um curto-circuito. Mas os moradores e a proprietária informou que naquele momento diversas descargas elétricas atmosféricas estavam acontecendo naquele local e que possivelmente pode ter sido causada por um raio, né? Um caminhão de Caxias, um caminhão alto tanque de 15 mil litros veio a farroupilha Farroupilha prestar o apoio, né? Com 15 mil litros d'água e mais nossos dois caminhões, e o efetivo de Farroupilha realizou o combate, né? O resgate voluntário nos auxiliou muito no local ali, fazendo isolamento, controlando o pessoal para não se aproximar. Foi um trabalho muito bom, integrado aí com o Corpo de Bombeiros, e o Corpo de Bombeiros realizou efetivamente o combate a incêndio às chamas.

0: Isso em algumas horas o incêndio já estava combatido?
1: Sim, o controle ele se deu em questão de 30 minutos, já estava controlado, né? As residências próximas não foram atingidas, tem um prédio bem encostado também, ele não foi atingido, então era um local em que o controle não se tornou tão difícil, né? O que a gente teve que fazer, que foi um pouco mais demorado, foi um rescaldo, que é o que ocorre depois do incêndio, ou seja, tem que revirar os escombros que se encontram lá com enxada, com pá, molhar, então isso acaba demorando um pouco mais. Mas o controle, efetivamente, para que não se alastrasse para outros estabelecimentos que estão ao redor, foi em torno de 30 minutos. Mas o trabalho prosseguiu ali por duas horas e meia, né?
0: Até para informar de forma oficial, por parte do Corpo de Bombeiros, a área que foi atingida, que foi destruída, no caso, foi qual área?
1: A área dos fundos, ou seja, aonde efetivamente ocorre os shows, que é uma área de 690 metros quadrados. A parte da frente, ela não tem acesso ao público, né? Então, ali é só onde é um depósito, onde é guardado alguns materiais, né? Então, a parte onde realmente ocorre os eventos, as festas, ela foi totalmente consumida pelas chamas, né? São 690 metros quadrados.
0: Tá, o objetivo também do convite dessa entrevista, comandante, até nos orientar. Dois casos graves no fim de semana, que a gente não tem esse costume, que tomara que não tenha, mas tava aí. A população, no caso, a forma de orientar, de passar informação, tudo ok?
1: Tudo ok, a central de Caxias, através do telefone 93, recebeu os chamados, nós recebemos via rádio, deslocamos imediatamente, tanto esse do industrial, quanto esse aqui também, que deu nessa do Volta Grande, né? Então a comunicação tá tudo ok, tudo certo, os eventos foram ocasionados por questões distintas, né? Não foi um descuido da questão, que eu posso te dizer assim, deixaram um fogão aceso, caiu uma brasa, né? A gente não sabe o que foi lá na questão do industrial, mas não, nada indica que foi isso, né? Foi algum curto, pode ter sido um curto, alguma coisa assim, né? E aí também, né, a gente não tem, porque não sabe o que houve aqui no bailão, porque não estava ocorrendo nenhum show e não havia ninguém no local no momento, né?
0: Deixa eu fechar e aproveitar que a gente vai sempre comunicar a população. Nós temos uma grande novidade, a ambulância dos bombeiros está de volta, 193. Eu vou te repetir a pergunta, o pessoal utiliza, chama 193 para pedir ambulância em que situação?
1: Há uma importante distinção nesses pontos, né? O SAMU continua atuando através do 192, como eu disse, é um trabalho crucial e importante para o município que as pessoas façam a ligação através do 192 para o SAMU, né? Nos casos clínicos e também em acidentes veiculares. Concomitante a isso, em casos de sinistro veicular, esses acidentes ou casos em que necessite a atuação do Corpo de Bombeiros, uma vítima encarcerada, um acidente com grave impacto, pode fazer contato através do 193 com o Corpo de Bombeiros e também com o SAMU, que as duas equipes vão atuar em conjunto, não tem problema nenhum, a gente vai atuar, né? Em casos de que não houve sucesso acionando o SAMU, não houve sucesso acionando a CSG e haja uma necessidade, ou seja, uma urgência, emergência, pode fazer contato com o 193, que a gente vai fazer o atendimento. Nós tivemos nos últimos dias diversos atendimentos, hoje fomos atender uma pessoa que estava algumas horas já devido a alcoolizada numa praça central, uma pessoa conhecida, a gente foi lá, fez o atendimento lá no local, conduziu essa pessoa ao hospital sem problema nenhum, mesmo não se tratando de um sinistro. Então procurou os meios normais, ou seja, SAMU, Secretaria da Saúde, na rodovia CSG, não teve sucesso, faz contato com o Corpo de Bombeiros que a gente vai fazer o apoio no que for na nossa competência.
0: Só para deixar bem, não é questão de concorrência, pelo menos só para agregar. Continua no 192, SAMU, a prioridade, principalmente questão de saúde, segue no SAMU.
1: Segue no 192, ninguém está concorrendo com ninguém, a gente está oferecendo só um agregando. Serviço a mais para a comunidade, isso é extremamente importante, porque quem ganha é a comunidade, não é o serviço, a gente não ganha por paciente, a gente não ganha por atendimento, a gente ganha prestando um bom serviço para a comunidade.
0: Comandante Alan, muito obrigado, qualquer novidade aí, por favor, volta durante a semana aí. Gente, nossa, muito obrigado, 6:40, comandante sargento Alan da Casa, nosso comandante dos bombeiros de Farroupilha, 6:41.
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1: Agora 6h44, deixa eu convidar aqui para o estúdio Tiago Brambil, nosso secretário da Saúde, a psicóloga do ProSaúde, Eliane Veronese, por favor. 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A gente tem uma informação, casa no tempo aqui corrido, eu conversava há pouco com o comandante Alan, nós temos uma informação que o comandante também está acompanhando à distância, mas ele conhece muito bem, nós temos um grupo de caxienses que está desaparecido, bombeiros fazem buscas por desaparecidos em Trilha, em Morrinhos do Sul, é um cânion aí não muito conhecido, mas o Alan conhece, já fez também, mas tem trechos aí que só é permitido quem conhece, bombeiros principalmente. E é uma família, que eles não estão divulgando nomes. Grupo de 4 pessoas de Caxias teria se separado de um guia durante caminhada ontem de manhã. Corpo de Bombeiros realiza buscas desde a noite de ontem por 4 pessoas que desapareceram em uma trilha em Morrinhos do Sul, no litoral norte. O grupo estava fazendo a trilha da região do Canyon Tarruvas ou Tajuvas, conforme o capitão Gabriel Fontana dos Bombeiros de Torres, que fica na região da Grande Torres. Informações iniciais indicam que os desaparecidos são 2 mulheres, um homem com idade entre 40 e 50 e um adolescente de 15 anos. O jovem seria filho de uma das mulheres. São todos de Caxias do Sul. Eles continuam trabalhando, embora o tempo não está ajudando, e à noite começou nenhuma informação. Aqui, ó, eles possam ter atravessado o rio Pedras Brancas e ido até o Canyon Josafás. Deve ser por aí. Gente, obrigado aqui a presença da doutora Eliane e do Tiago, nosso secretário da Saúde aqui no estúdio. Gente, boa noite, tudo certo?
2: Boa noite, Rogério, boa noite, ouvintes.
1: Tiago, começa com o roteiro já para setembro, que está começando, por favor aí.
2: A gente tem diversas atividades em setembro, né, Rogério? Setembro sempre tem uma temática muito especial, que é o Setembro Amarelo, que a gente fala muito sobre saúde mental. A gente quer destacar que a importância de falar sobre a saúde mental não é só em setembro, né, Eliane? É em todos os meses, por isso a gente vem fazendo diversos ajustes e investimentos na saúde mental do município, para que a gente possa contemplar essa pauta tão importante, não só em setembro, mas em todos os meses. Hoje nós iríamos dar início, na verdade, às programações do Setembro Amarelo, mas devido às chuvas a gente optou por adiar. Nós iríamos iniciar com um pedágio educativo ali na esquina da rua Coronel Pena de Moraes

0: com a Pinheiro Machado para apresentar os nossos serviços de saúde mental. No ano passado nós já realizamos isso e foi muito efetivo, mas devido ao mau tempo a gente está postergando aí para a próxima quarta-feira. Então fica o convite à população, e a gente até comentava que muitas vezes eles acham que é um pedágio para arrecadar fundos. Sim. E não é, né? É, o nosso único intuito no pedágio é entregar o material educativo, onde ele vai ter ali demonstrações de quais são as necessidades que os pacientes podem procurar o serviço de saúde mental e quais são os serviços que a gente tem à disposição. Além disso, amanhã pela manhã a gente faz a abertura oficialmente do Setembro Amarelo no Salão Nobre a partir das 8h30, onde a gente vai estar fazendo, além de uma roda de conversa, uma apresentação sobre um documentário que foi produzido pelo CAPS. Então é um documentário que fala sobre toda a rotina do serviço de atendimento. Então fica aqui o convite aberto para toda a população.
1: Bem importante destacar o documentário, que além de ter sido produzido pelos pacientes, eles também colocam os seus depoimentos, o quanto que foi importante, o quanto que é importante o serviço e de que maneira isso contribui. Então a gente quer reforçar o convite para que todos possam assistir. São 35 minutos mais ou menos de duração, em que a gente conta um pouquinho da história do serviço e também a participação dos próprios usuários e pacientes que frequentam o serviço.
2: Eles são identificados?
1: Sim.
2: Não, se permitir depois também pra gente, quanto mais, porque acho que é a primeira vez que temos um documentário produzido em Farroupilha pela equipe do CAPS.
1: Sim, sensacional, de fato. Sim, sensacional. Sim.
2: Isso para nós é um retorno que a gente tem do trabalho que é feito aqui, literalmente.
0: E é de extrema importância esse documentário, Rogério, porque muitas vezes a gente não tem o conhecimento de como é feito um trabalho. E é um trabalho muito sério, de muito comprometimento, e que muitas vezes ele fica numa subdivulgação, digamos assim. As pessoas, inclusive, têm um certo receio em procurar esses serviços de saúde. Por isso, quando a gente começou a construir essa ideia, não só do documentário ser exibido amanhã, mas eu comentava e enfatizava muito com ele a importância de nós tirarmos de dentro do Salão Nobre, tirarmos de dentro da prefeitura, dos nossos serviços e levarmos essa informação para a comunidade, né? O pedágio é uma dessas alternativas, e também a gente vai ter durante o mês de setembro uma programação com palestras principalmente voltadas para a saúde mental masculina, que muitas vezes acaba sendo um tabu. Então foram selecionadas algumas empresas com maior público masculino para ter essa divulgação dos serviços que a gente tem.
2: Se puder de repente nos passar durante a semana ou amanhã, então, para a gente poder divulgar nas redes da rádio também esse documentário, que é interessante e necessário. Mas deixa eu aproveitar a presença, Thiago, da psicóloga Eliane Veronese ou Veronese?
1: Veronese.
2: Veronese, para a gente voltar a falar, já que é um mês inteiro, que é intenso também, o que serviço que é oferecido hoje? Quando a gente fala assim, saúde mental, pô, é uma gama de muitas frentes, mas o que é oferecido hoje em Farroupilha?
1: Tá bem, vamos começar então pelas unidades básicas. Nós temos, além das equipes de unidade básica, em cada local, psicólogos que atendem nas unidades. Além das psicólogas, nós temos os serviços especializados. CAPS infantil, que vai atender o público até 18 anos. CAPS adulto, a partir dos 18 anos. CAPS AD, álcool, drogas e jogos. E o CAISME, que é um serviço ambulatorial e que contempla, então, toda a faixa etária. Então, nós atendemos desde criança até idosos. É um sistema... O CAISME é ambulatorial, portanto ele tem um tempo de duração. Os atendimentos têm um tempo de duração. Já os CAPS, justamente pelo tipo de serviço que é ofertado, é de longa duração.
2: O aspecto que a gente tem conversado agora recentemente, na semana de deficiência, a questão de o grande número de procura com a nossa MAFA, com os autistas e também com a PAI, casa cheia, as duas, o que se atribui e de que forma a nossa rede colabora também?
1: A gente sempre precisa considerar cada caso individualmente. Eu acho que isso é o grande foco da saúde mental. É conseguir olhar para aquela pessoa, para o paciente, e ver o que ele precisa naquele momento, independente do diagnóstico. A gente precisa começar a olhar para as pessoas e não apenas para o diagnóstico. Sim, é um autista, é uma pessoa que tem síndrome de Down, mas é uma pessoa. Então, o nosso foco do trabalho é resgatar essa pessoa, é ver o que ela tem de potencial, o que, que a gente pode trabalhar. E repito, cada pessoa é única. Não tem receita de bolo que sirva para todo mundo. Nós temos uma gama de serviços que são ofertados, que vai desde neurologista, fonoaudiólogo, fisioterapeuta, psicólogo, terapeuta ocupacional. Mas para cada paciente a gente monta um tipo de plano de trabalho.
2: Mas quem indica, digamos, se deve ir no caso, tô falando de um caso, né? Dos vários, mas quem indica a tal pessoa, tô falando em criança, mas independente, essa criança é indicada ir para PAI, para MAFA, é a equipe da Secretaria do Pró-Saúde?
1: Não, nós não fazemos essa indicação direta, né? A própria família acaba procurando ou a PAI ou a MAFA e faz, via os critérios de a PAI e a MAFA, a inclusão das pessoas nos serviços.
2: Tiago, informações é que o senhor acha importante em cima disso.
0: É importante salientar que, como disse a Eliane, independente do diagnóstico prévio que tem esse paciente, todos são tratados com uma individualidade. Então, como que funciona? Por isso que a gente tem diversos serviços. Algo que chama muito a atenção, e a Eliane trata muito bem isso, é o CAPS-AD, que hoje, por muito tempo, ele foi voltado somente para álcool e drogas, e hoje a gente também tem a questão do vício em jogos, que vem crescendo de forma exagerada no nosso município, então a gente também coloca à disposição. E aí a gente entra nessa questão de muitas vezes esses pacientes, eles não têm um diagnóstico prévio, né? Mas eles podem procurar os serviços de saúde mental. Já o CAPS Infanto Juvenil, voltado, né, para um público mais jovem, até 18 anos, muitas vezes a gente também encontra pacientes com síndrome de Down, com autismo, mas que fazem uso de um tratamento da rede de saúde mental regularmente, como qualquer outro paciente.
2: São inúmeros serviços aqui necessários, mas outro caso também que a gente tem tido casos focados, enfim, a questão do suicídio também é tratado aonde, nesse contexto todo?
1: Em todos esses serviços que nós citamos. Todos eles estão preparados, inclusive a atenção básica também está preparada para iniciar a abordagem quando se trata de questões voltadas ao suicídio.
2: Eu tô falando de tempo aqui, Tiago, porque é um assunto que a gente tá levantando a bola hoje aqui, mas a questão, digamos, profissionais tem suficiente, porque vocês tratam cada paciente com um carinho muito grande de forma individual, que é um, tem hoje, porque onde é que eu quero chegar? Que a gente vem desde as antigas assim, poxa, eu vou ser atendido uma vez por mês, aonde tu precisava um atendimento intenso, né? Como é que funciona hoje?
1: Então, Rogério, nós temos o privilégio no município de poder fazer um atendimento bastante diferenciado, tá? Por exemplo, atendimento de psicologia, ele é semanal, pelo prazo que for necessário. Por exemplo, o ambulatório, nós determinamos um prazo de sessões. Mas se o profissional entender que aquele paciente não está apto para alta, ele pode seguir com o paciente. É semanal. E aí acho que é bem importante a gente aproveitar esse momento também para dizer das faltas e de quanto que isso também nos prejudica e prejudica o tratamento. Nós temos um número muito grande de faltas nos atendimentos, né? Então o paciente vem uma vez, ele falta, aí ele falta de novo e isso tudo demora para o tratamento prosseguir, né? Prejudica o paciente e prejudica os demais
2: que estão aguardando. Se tem uma resposta, por que da ausência, da falta, porque é de graça, isso. É um atendimento sigiloso e que dá isso. Resultado. Por que, que o paciente não tem interesse de... Porque eu imagino assim, seria... O cara, ele fica sedento, quero buscar uma saída e não comparece.
1: Eu repito, nós temos o privilégio no município de termos esse tipo de atendimento. Nós temos muitos outros municípios que ofertam, como você acabou de dizer, uma vez por mês e olhe lá, talvez,
2: se tiver vaga.
1: Se tiver vaga,
0: E, inclusive no município, além de todos esses serviços presenciais que a gente também tem a telepsicologia, que é um facilitador para o paciente ter acesso a esses serviços. Muitas vezes não precisa sair do conforto do seu domicílio, do seu trabalho, enfim, diminui o tempo de deslocamento, mas também acaba por vezes faltando e por isso algumas vezes a gente precisa fazer alguns ajustes no protocolo. A gente também não pode permitir que tenha um grande número de faltas porque senão a gente também vai estar deixando algumas pessoas que estão ali na fila de espera sem atendimento. Então a gente opta por diminuir a permissão de faltas para também oportunizar as outras pessoas que estão ali aguardando.
2: Certo, tio, o senhor tem o roteiro da unidade móvel para setembro?
0: Tenho.
2: Só então fecha aqui, depois a gente se compromete, Helena, para a gente ampliar hoje, levantasse aí o assunto que é tudo muito importante. Tiago.
0: Vamos lá então. 1 e 2 de setembro, Vila Rica, 13 e 4, linha Machadinho, 8 e 9 será na linha Miller, nos dias 10 e 11, linha Caçador. No dia 12 de setembro, nosso tradicional sábado do trabalhador, nós vamos estar na Feira do Agricultor, ali no pavilhão da Feira do Agricultor, também devido aos festejos Farroupilha, que já vão ter iniciado. Entre os dias 14 e 18, na linha São João. Entre os dias 21 e 25, na Vila Jansen. E para fechar o mês de setembro, 28, 29 e 30, estaremos em Nova Milano.
2: Roteiro da gente, a unidade móvel. Gente, muito obrigado aqui. Eu só vou pedir, Tiago, organiza com a turma da organização de pauta aí para a gente voltar a conversar com mais tempo também.
0: Com certeza.
2: Porque o detalhe da saúde mental é um assunto que está em voga e até para tua experiência, Eliane, essa geração nova que vem agorizada precisa de uma atenção melhor ou maior?
1: Sem
2: em
1: dúvida.
2: Termos da saúde mental.
1: Sem dúvida. A gente tem visto um número muito grande de isolamento social que leva a outros, a depressão, a ansiedade, enfim. É claro que isso não é uma única causa, né? Mas a gente sabe que isso acaba comprometendo bastante a saúde mental.
2: Gente, muito obrigado.
0: Obrigado, Rogério.
2: Obrigado. Cumprimentos. Fazer um intervalo rápido, 6h58.
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9: Olá, boa noite.
10: Boa noite para você que nos acompanha em todo o país.
9: Segunda-feira, 31 de agosto de 2026.
10: Vamos aos destaques do dia.
9: Salário mínimo de R$ 1.741 para 2027.
10: Crescimento acima da inflação.
9: É o que propõe o projeto de lei orçamentária que será encaminhado ao Congresso Nacional. Graziele Bezerra.
11: A proposta prevê um superávit de 18 bilhões e 600 milhões de reais.
10: Nova regra de comercialização de ingressos para eventos quer evitar compra massiva por meios automatizados.
9: E eventos com mais de 1000 pessoas devem distribuir água gratuita ou oferecer bebedouros. Ana Gabriela Salles.
12: Eventos com mais de 1000 pessoas em locais abertos ou fechados devem permitir a entrada de garrafas de água próprias dos participantes ou oferecer água de fácil acesso.
10: Política Nacional de Biometria para aeroportos, portos e hidrovias.
9: Medida padroniza procedimentos para aumentar segurança e agilizar embarques. Gabriela Noronha.
13: A proposta prevê a ampliação do fluxo digital de identificação de passageiros em aeroportos, portos, instalações portuárias e hidrovias.
9: E hoje, na apresentação da Voz do Brasil, Luciana Vasconcelos e Luciano Seixas.
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9: O governo federal apresentou hoje ao Congresso a proposta de orçamento para 2027.
10: A previsão para 2027 é de saldo positivo de mais de 18 bilhões de reais nas contas públicas.
9: A proposta também estima o salário mínimo em R$ 1.741 no ano que vem.
10: Quem acompanhou e está ao vivo conosco é a repórter Graziele Bezerra. Olá, Graziele, boa noite.
14: Oi, Luciano, boa noite para você, boa noite para Luciana e para o ouvinte da Voz do Brasil. Pois é, o projeto de lei orçamentária piloto que prevê aí as receitas e fixa também as despesas do governo para o ano seguinte foi enviado hoje ao Congresso Nacional. É ele que detalha onde e também quanto, né, o governo vai poder gastar os recursos públicos. O documento aponta que o orçamento total previsto para 2027 é de 7 trilhões e 400 bilhões de reais e prevê um superávit de 18 bilhões de reais nas contas públicas para o ano que vem, o que indicaria arrecadação superior aos gastos do governo. O ministro do Planejamento e Orçamento, Bruno Moretti, explica os motivos que apontam para um cumprimento deste valor.
15: Primeiro, um peso um pouco menor das despesas obrigatórias, que nos dá mais instrumentos de manejo do orçamento público. Segundo, nós não estamos prevendo nenhum tipo de receita que dependa de aprovação do Congresso, porque, né, em outros exercícios nós encaminhamos o PELOA e junto a ele outras medidas de arrecadação, e aqui nós não contamos com nenhuma medida nova, ao contrário.
14: Previstos no documento 272 bilhões de reais para saúde, 141 bilhões de reais para educação e 133 bilhões para investimentos. O projeto de lei orçamentária prevê ajuste de R$ 1.741 no valor do salário mínimo para 2026, o que representa aí uma alta de R$ 120 ou 7,4% em relação aos R$ 1.621 atuais. E um ganho real aí de 2,3% em relação à inflação. O documento também projetou alta de 2,46% para o Produto Interno Bruto, o PIB, do ano que vem, que é a soma de todas as riquezas produzidas no país. Eu volto com vocês no estúdio.
9: Obrigada, Graziele Bezerra, pelas informações ao vivo aqui na Voz do Brasil.
10: Um novo passo nas negociações entre Brasil e Estados Unidos sobre as novas tarifas aplicadas ao nosso país.
9: Na tarde de hoje, os ministros Mauro Vieira, das Relações Exteriores, e Márcio Elias Rosa, do Desenvolvimento, Indústria, Comércio e Serviços, se reuniram de modo virtual com o representante de comércio dos Estados Unidos, Jamison Greer.
16: De acordo com nota divulgada após o encontro, o Brasil reafirmou que está aberto ao diálogo, mas voltou a criticar as tarifas impostas pelos Estados Unidos. Segundo o governo brasileiro, as medidas são unilaterais e não estão de acordo com as regras do comércio internacional. As taxas adicionais estão em vigor desde o dia 22 de julho. O ministro do Desenvolvimento, Indústria, Comércio e Serviços, Márcio Elias Rosa, destacou a importância da negociação.
17: Nada do que possa causar dano aos interesses econômicos do país ou ao interesse do Brasil nós vamos negociar, vamos colocar na mesa.
16: Os dois países concordaram em realizar novas reuniões técnicas nas próximas semanas e depois um novo encontro em nível ministerial para avaliar os avanços das negociações. O governo brasileiro afirma que continuará buscando um acordo equilibrado e mutuamente benéfico com os Estados Unidos, com respeito ao diálogo e à soberania nacional. Reportagem Raquel Mariano.
10: A venda de ingressos para shows e eventos vai passar por mudanças. Um novo decreto protege o consumidor do chamado cambismo digital.
18: E um outro decreto define regras para a distribuição de água em eventos culturais.
19: O novo decreto sobre a comercialização de ingressos para eventos foi resultado de denúncias de consumidores sobre a dificuldade de acesso a ingressos nas plataformas de venda oficiais. Isso porque uma prática chamada cambismo digital costuma fazer compras em massa dos ingressos disponibilizados e revender a preços mais caros, o que, de acordo com a Secretaria Nacional de Defesa do Consumidor, é uma prática abusiva. Agora, os vendedores e revendedores devem obedecer a regras que garantam a transparência. É o que explica o secretário da Senacom, Ricardo Morishita.
20: A primeira coisa, aquele que vende, que é aquele comercializador primário, ele tem que tomar cuidado. Ele tem que evitar que esses robôs, que esses programas tirem a oportunidade dos consumidores. A outra coisa, quando a gente olha para aquele que está revendendo, que a gente chama do intermediador secundário, é aquele que compra de quem não vai no show, ele precisa dizer que ele não é a bilheteria oficial, que às vezes o consumidor se confunde e ele precisa fazer um alerta.
19: Outra regra prevista no decreto de comercialização de ingressos determina que haja clareza da destinação das taxas cobradas pelas plataformas. Os preços e taxas adicionais devem ser informados de forma visível em todas as etapas da compra no site. E uma novidade é o direito de arrependimento pela compra e de transferência do ingresso comprado para outro titular de forma gratuita. A advogada representante dos consumidores em Minas Gerais, Luciana Ateniense, espera que as mudanças melhorem o acesso aos eventos.
21: Este decreto em relação ao evento realmente busca ajudar e ter acesso a todos vocês, fãs e nós consumidores que queremos apenas usufruir uma bela diversão, uma merecida diversão que infelizmente o computador deixa a gente longe deste acesso. Nós temos direito também a transferir aquele meu ingresso para quem eu quiser.
19: Outro decreto assinado nesta segunda-feira amplia e torna permanente a obrigatoriedade de oferecer água potável aos participantes de shows e eventos. A morte da jovem Ana Clara Benevides Machado num show da cantora Taylor Swift no Brasil em 2023 por desidratação trouxe à tona a necessidade de uma legislação específica que virou portaria naquele ano e agora vira lei. Eventos com mais de 1000 pessoas, sejam festivais, congressos, feiras ou shows, por exemplo, em locais abertos ou fechados, devem permitir a entrada de garrafas de água próprias dos participantes ou oferecer água de fácil acesso. O secretário Ricardo Morishita detalha a medida.
20: Todas as pessoas têm direito a entrar com a sua garrafinha de água. E para eventos acima de 1000 pessoas, duas possibilidades: coloca bebedor para as pessoas beberem água ou distribua água. E se o preço for abusivo, a gente vai atrás.
19: As multas para empresas que descumprirem a lei podem chegar a 14 milhões de reais, de acordo com a Senacom. Reportagem Ana Gabriela Salles.
10: O Brasil vai adotar a biometria como sistema padrão de identificação em aeroportos, portos e hidrovias.
18: A utilização do modelo é voltada para o aumento da segurança e maior fluidez nos terminais.
10: A atual identificação manual será substituída em etapas.
22: Uma nova política estabelece diretrizes nacionais para a expansão do uso de biometria nos processos de embarque em terminais brasileiros. Segundo o ministro de Portos e Aeroportos, Tomé Franca, a proposta prevê a ampliação do fluxo digital de identificação de passageiros em aeroportos, portos, instalações portuárias e hidrovias.
23: A pessoa passa a ser a sua própria identificação. A partir de uma validação segura de identidade, a biometria poderá permitir que diferentes etapas da jornada sejam realizadas de maneira integrada. Uma viagem com menos necessidade de contrato físico com documentos, equipamentos ou atendentes.
22: A implementação será realizada por etapas e terá acompanhamento de um comitê técnico interinstitucional de identificação biométrica. O grupo reúne representantes do Ministério de Portos e Aeroportos, da Agência Nacional de Aviação Civil, da Agência Nacional de Transportes Aquaviários e de entidades dos setores aéreo, portuário e aquaviário. Entre as atribuições do comitê estão acompanhar a execução da política, propor aperfeiçoamentos e elaborar um plano de implementação para cada modal com o cronograma das ações. O plano deverá ser publicado em até 90 dias. De acordo com Tiago Feierstein, presidente da ANAC, as novas diretrizes levam a experiência a padrões internacionais.
0: O primeiro passo para que o Brasil entre numa tendência internacional. O embarque biométrico, o embarque facial, é uma coisa que eleva muito o padrão do Brasil internacionalmente.
22: De acordo com o documento, todo o tratamento das informações seguirá rigorosamente as diretrizes da Lei Geral de Proteção de Dados. Para a Regina Alencar, diretora da Polícia Administrativa Substituta do Departamento da Polícia Federal, o uso da tecnologia reforça a segurança das fronteiras.
1: Afinal, estão sob a nossa alçada o controle migratório, o policiamento aeroportuário e marítimo, além do gerenciamento de estratégicas bases biométricas nacionais voltadas à identificação humana, à emissão de documentos de viagem e à proteção de nossas fronteiras.
22: Nos voos internacionais, a biometria é utilizada atualmente no controle migratório. Já nos voos domésticos, o passageiro pode utilizar a identificação facial ou o procedimento tradicional. Com a nova portaria, a biometria passa a integrar o fluxo padrão de embarque, conforme as condições estabelecidas no ato. Reportagem Gabriela Noronha.
18: Acompanhar os primeiros dias de um recém-nascido, o aleitamento, as primeiras vacinas.
10: Passando pelos marcos da primeira infância e monitoramento da estatura e peso ao longo dos anos.
18: Um acompanhamento que é feito pelo SUS.
10: E a caderneta da criança é uma importante aliada neste processo.
4: A caderneta da criança, entregue ainda na maternidade, acompanha meninos e meninas até os 9 anos. Ela reúne informações sobre vacinação, alimentação e saúde bucal, além de permitir o acompanhamento do peso, da altura e do desenvolvimento da criança. E cuidar de cada etapa desse crescimento faz parte da rotina de muitas famílias. A Bianca Povoa, moradora de Brasília, por exemplo, faz questão de acompanhar a evolução do filho Gustavo, de 9 meses. Todos os meses procura a unidade de saúde para manter os cuidados com o bebê em dia.
5: Primeiro é a prevenção. Quando o bebê nasce, a gente não sabe ao certo como lidar, o que fazer. Então, esse acompanhamento é importante. Desde o primeiro atendimento, no geral, a saúde deles é o que mais importa pra gente, né?
4: No Sistema Único de Saúde, esse acompanhamento começa nos primeiros dias de vida, com atenção ao recém-nascido, apoio ao aleitamento materno e as vacinas. A médica de família e comunidade, doutora Camila Damasceno, orienta as famílias a procurarem a unidade de saúde de referência para manter o acompanhamento em dia.
24: A gente avalia, primeiro, alimentação, então se a criança está amamentando ou se por algum motivo ela não pôde ser amamentada, se ela está usando a fórmula adequada. A gente observa também peso, altura, tamanho do perímetro cefálico, né, que é o tamanho da cabeça da criança.
4: E os cuidados continuam durante toda a primeira infância. Além da alimentação adequada e da vacinação, brincar, conversar, ler e estimular a criança também são importantes para o desenvolvimento saudável. A técnica da Coordenação Geral de Atenção à Saúde das Crianças, Adolescentes e Jovens do Ministério da Saúde, Tatiana Selbman, explica que todos esses marcos de desenvolvimento são monitorados com a ajuda da caderneta.
25: E para o profissional de saúde, ela vai ser importante não só para acompanhar o crescimento, né, mas também para a vigilância do desenvolvimento infantil. Então, com a ajuda do cuidador, o profissional de saúde, ele tem a possibilidade de avaliar os marcos de desenvolvimento, como aquela criança está se desenvolvendo, né, em cada momento da sua vida.
4: Para garantir esse acompanhamento e manter os registros atualizados, é importante que as famílias levem a caderneta da criança em todas as consultas. Reportagem Pablo Mundim.
2: O estudante que não recebeu parcela do programa Pé de Meia pode verificar a situação do pagamento e checar se há pendências ativas em seu cadastro.
10: Antes de qualquer coisa, é importante verificar o motivo pelos canais oficiais e gratuitos de consulta.
3: O pagamento da quinta parcela do Pé de Meia já está caindo na conta dos estudantes de todo o Brasil e os depósitos vão até 31 de agosto. Mas o que fazer se você ainda não recebeu o dinheiro na data prevista pelo calendário? Em primeiro lugar, calma. A ausência do depósito não significa que o benefício foi perdido. Fatores como dados de presença ainda não enviados pela escola, pendências no CPF ou atualização do CAD único podem adiar a liberação. Como as redes de ensino possuem prazos para corrigir as informações, o valor retido pode ser pago de forma retroativa, como explica a coordenadora geral de articulação com redes e beneficiários do Pé de Meia no MEC, Ana Cecília Vera.
6: Então, se o estudante ele não recebeu uma parcela naquele momento, isso não significa necessariamente que ele perdeu o incentivo. Por quê? As secretarias e institutos federais, eles têm períodos para corrigir, para complementar as informações. E quando isso acontece dentro das regras e dos prazos do programa, e o estudante cumpre todos os critérios, a parcela pode ser enviada para o pagamento em um ciclo posterior. Por isso, né, inclusive, tem os estudantes que podem receber mais de uma parcela em um determinado período de pagamento.
3: Antes de tomar qualquer providência, comece consultando os canais oficiais para identificar o motivo da retenção, como o extrato e a autorização de movimentação no aplicativo Caixa Tem. Ana Cecília Vera complementa a sugestão.
6: A principal orientação que eu dou é, antes de concluir que você perdeu uma parcela, né, primeiro espere o término da período de pagamento, olhe sempre a sua data de nascimento e, mais importante, consulta a sua situação no consulta Pé de Meia, tá? estudante.pedemeia.mec.gov.br, porque lá você vai conseguir acompanhar sua situação detalhada no programa e se existe, né, alguma pendência ou informação que ainda está sendo, né, enviada pela Secretaria de Educação, pela sua escola, tá bom? Para entender os próximos passos.
3: Então, vamos reforçar as dicas. Se identificar inconsistência de frequência, procure a Secretaria da sua escola. Acompanhe seu benefício no aplicativo Caixa Tem e consulte sempre o portal estudante.pedmeia.mec.gov.br. Reportagem Gilberto Evangelista.
2: E celebramos em agosto o folclore brasileiro, uma época para lembrar das lendas e personagens que fazem parte da nossa cultura.
10: Quem gosta de histórias de Saci, Curupira e outras lendas brasileiras tem agora um espaço para conhecer mais sobre esses personagens.
2: Para ajudar a ter mais acesso a esse universo, a plataforma MEC Livros criou uma seção especial com 15 obras gratuitas.
7: O MEC Livros passou a reunir em uma seção especial obras sobre lendas e histórias da cultura popular brasileira. A seção Lendas do Brasil entrou no ar no dia 3 de agosto e reúne 15 livros que já faziam parte do acervo gratuito da plataforma do Ministério da Educação. A novidade está na organização dos títulos em um espaço específico, o que facilita o acesso dos leitores às obras. Segundo a coordenadora geral de materiais didáticos do MEC, Jaqueline Melo, a iniciativa ampliou a procura pelos livros.
8: O espaço organiza 15 obras que já faziam parte do acervo da plataforma e passaram a ser reunidas em uma mesma sessão. Desde então, os títulos somam mais de 2.000 aberturas realizadas por quase 2.000 leitores. O livro mais acessado é o Livro de Ouro do Folclore Brasileiro, com 682 aberturas. A iniciativa ganha destaque em agosto, o mês em que é celebrado o Dia do Folclore, na data de 22 de agosto.
7: A sessão Lendas do Brasil reúne títulos como Bestiário Brasileiro, de Luiz Antônio Simas, Lendas Brasileiras para Jovens, de Luiz da Câmara Cascudo, e Histórias a Brasileira, de Ana Maria Machado. Também estão disponíveis obras de Roger Melo, como Curupira e Corre Cotia. O MEC Livros é uma plataforma gratuita do Ministério da Educação e está disponível para download nas principais lojas de aplicativos. A Biblioteca Digital do Brasil também pode ser acessada por meio de navegador de internet, como Google Chrome ou Firefox. Para mais informações, acesse as redes sociais do Ministério da Educação ou portalgov.br/MEC. Reportagem Júlio César de Oliveira.
10: E estão abertas as inscrições para bolsas de doutorado e pós-doutorado no exterior, voltadas a mulheres negras, quilombolas, indígenas e ciganas.
2: O objetivo é ampliar a participação de pesquisadoras brasileiras em redes internacionais de cooperação acadêmica.
10: E fortalecer políticas públicas voltadas a essas mulheres.
2: As inscrições vão até 30 de setembro. E a previsão é de que as bolsas sejam implementadas entre março de 2027 e dezembro de 2028.
10: As informações sobre a chamada pública podem ser encontradas no endereço www.gov.br/CNPq.
2: Centenas de pessoas morrem diariamente em decorrência de doenças relacionadas ao tabagismo, segundo o INCA, Instituto Nacional do Câncer.
10: Uma campanha do Instituto reforça os riscos do cigarro e dos dispositivos eletrônicos, como os vapes, e destaca a importância da atividade física e do apoio profissional para quem quer abandonar o vício.
9: O cigarro contém, entre outras substâncias químicas, nicotina, monóxido de carbono e diversos compostos tóxicos e cancerígenos. Foi pensando nos malefícios provocados pelo tabagismo que o lutador de jiu-jitsu, Maicon Passos, decidiu procurar ajuda para parar de fumar pela segunda vez.
11: Eu botei na minha cabeça que não quero morrer de uma doença pulmonar. Eu acredito que com acompanhamento psicológico, né, vai ser bem mais fácil.
9: A ajuda que Maicon buscou foi na unidade básica de saúde de Vicente Pires, onde uma equipe multidisciplinar acompanha o fumante por um ano para que ele possa abandonar o vício. A coordenadora do grupo, a farmacêutica Larissa Dutra, fala sobre os desafios para evitar uma recaída.
12: A gente insiste para que o paciente não desista, porque a dependência à nicotina, ela é muito difícil de ser vencida. Então a gente sempre fala para o paciente, não é uma questão de força de vontade, é dependência física e precisa ser tratada como uma doença.
9: Segundo o Instituto Nacional do Câncer, o INCA, por dia, cerca de 440 pessoas morrem em decorrência de doenças relacionadas ao tabagismo. O cigarro também aumenta o risco de desenvolvimento de diversos tipos de câncer. Para o médico Fernando Barros, da Gerência de Vigilância de Doenças e Agravos, uma das preocupações é o aumento do consumo de cigarros eletrônicos.
13: A experimentação do vape, que é uma quantidade muito grande de nicotina que tem nesses aparelhos, que leva o indivíduo a se viciar rapidamente. Esse é hoje nosso grande desafio.
9: Em alusão ao Dia Nacional de Combate ao Fumo, celebrado no sábado, o Instituto Nacional de Câncer realiza a campanha anual de combate ao tabagismo. E o tema deste ano é atividade física e saúde. Treinar não combina com fumar. A coordenadora de prevenção e vigilância do Instituto Nacional de Câncer, Márcia Sarpa, fala sobre a campanha.
14: O uso de produtos de tabaco e nicotina compromete a capacidade respiratória, cardiovascular e o desempenho físico. Já a atividade física contribui para a saúde e é uma importante aliada para quem deseja parar de fumar, ajudando no enfrentamento da fissura e da abstinência.
9: A Organização Mundial da Saúde ressalta os riscos da exposição ao tabaco, em especial durante o período reprodutivo. Segundo a OMS, não existe nível seguro de exposição ao tabaco, seja pelo consumo ativo ou pela exposição à fumaça ambiental. Reportagem Cleide Lopes.
2: Hoje o IBGE disponibilizou os microdados do Censo 2022. Na prática, isso significa acesso ampliado a um conjunto mais detalhado de informações sobre a população brasileira.
10: Os dados permitem aprofundar estudos sobre temas como educação, trabalho, renda, condições de moradia, migração e as características da população.
2: Com essas informações, também é possível conhecer melhor as diferentes realidades do país e identificar necessidades específicas de cada região e grupo da população.
10: E essas foram as notícias do governo federal.
2: Uma realização da Secretaria de Comunicação Social da Presidência da República.
10: Com produção da empresa Brasil de Comunicação.
2: Fique agora com as notícias do Poder Judiciário do Congresso Nacional. Uma boa noite.
10: Boa noite para você e até amanhã.
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17: CNJ inaugura ponto de inclusão digital em reserva indígena.
19: Discussões sobre gratificações pagas a bancárias vão ganhar análise mais ampla na Justiça do Trabalho.
17: STJ decide que vítima pode atuar como terceira interessada em processo administrativo disciplinar que apura assédio sexual.
19: Boa noite, eu sou o Arthur Filho.
17: E eu sou Walter Lima.
19: Conselho Nacional de Justiça inaugura ponto de inclusão digital em reserva indígena de Dourados, Mato Grosso do Sul.
17: A estrutura foi instalada no último sábado, dia 29, no terreno de uma escola estadual, na aldeia Jaguapiru. Ronier Cruz.
20: A inauguração dos equipamentos da Justiça contou com a presença do presidente do Supremo Tribunal Federal e do Conselho Nacional de Justiça, ministro Edson Fachin. Em seu discurso, o ministro destacou a importância de aproximar o poder judiciário dos povos originários dentro de seus territórios.
21: O ponto de inclusão digital indígena é mais do que tecnologia. É o Estado que inclui. É o Estado que abriga e, portanto, não exclui e não trata os povos indígenas com violência.
20: O espaço permite, por exemplo, o acesso ao balcão virtual de diferentes ramos da justiça. Na prática, a comunidade indígena pode receber orientação para consultar processos, participar de audiências virtuais e buscar informações ou atendimento jurídico, inclusive na língua materna.
19: Vítima de assédio sexual supostamente cometido por servidor público pode atuar como terceira interessada em processo administrativo disciplinar, ou PAD.
17: Essa conclusão é do Superior Tribunal de Justiça, o STJ. Fátima Uchoa.
23: Após manifestação favorável da Advocacia Geral da União e do Ministério Público Federal, a Corte Especial do STJ negou o mandado de segurança no qual a defesa de um servidor público alegava que a participação das denunciantes resultaria em indevida concessão de poderes semelhantes aos das partes ou do assistente de acusação, que não tem previsão no PAD. Mas para o relator, ministro Antônio Carlos Ferreira, a atuação da vítima nesses casos, inclusive para fazer pedidos e se manifestar no processo, não viola as garantias da defesa nem o sigilo dos autos.
19: Duas discussões sobre gratificações pagas a bancárias vão ganhar uma análise mais ampla no Tribunal Superior do Trabalho.
17: A decisão foi tomada pelo Tribunal Pleno e envolve processos da Caixa Econômica Federal e do Banco do Estado do Pará. Samanta Flor.
26: Os ministros ainda não decidiram se as trabalhadoras têm direito a continuar recebendo gratificações. O que o Pleno definiu, por enquanto, é que essas discussões merecem uma análise mais ampla do TST. Um caso envolve uma empregada da Caixa, o outro uma trabalhadora do Banco do Estado do Pará. Agora os processos vão ser distribuídos para os relatores. Mais adiante, o TST vai julgar essas questões e poderá definir um entendimento para orientar outros casos parecidos.
19: O Tribunal Superior Eleitoral, TSE, inicia a preparação dos sistemas que serão usados nas eleições 2026.
17: Assinatura digital e lacração dos sistemas eleitorais serão realizadas no dia 4 de setembro. Estevam Furtado.
27: De hoje até quinta-feira será feita a compilação dos programas eleitorais que reúnem os códigos e componentes necessários para gerar as versões finais dos sistemas. Já na sexta-feira será realizada a cerimônia de assinatura digital e lacração dos sistemas eleitorais. A assinatura digital permite verificar se o sistema usado nas eleições é o mesmo que foi testado e aprovado, sem alterações. A lacração garante a proteção dos sistemas contra modificações. As mídias com os programas ficam sob guarda do TSE e depois cópias são enviadas aos tribunais regionais eleitorais, que preparam as urnas com base nesse material oficial. Todo o processo é acompanhado por instituições fiscalizadoras, que podem verificar a integridade dos sistemas e participar das etapas de auditoria e fiscalização. Após a assinatura digital e a lacração, os resumos digitais dos sistemas são gerados, entregues às entidades presentes e publicados na internet.
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17: A você uma boa noite e até amanhã.
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1: Eu sou Paula Groba.
2: E eu sou Ricardo Nakaoka.
1: E estes são os destaques de hoje do Jornal do Senado, que começa agora.
2: Taxa das blusinhas e MP do mototáxi estão na pauta do plenário nesta terça-feira.
1: Comissão vota PEC da segurança pública na quarta-feira.
2: E já está em vigor lei que prevê redução de impostos dos combustíveis e apoio ao etanol.
1: Boa noite.
2: Boa noite.
1: Senadores e deputados retornam de suas bases eleitorais nesta semana para o esforço concentrado de votações no Congresso. E a chamada MP da taxa das blusinhas volta ao centro das discussões do Senado nesta terça-feira. A medida zera a tributação de compras internacionais de até $50.
2: Outras medidas provisórias que também estão na pauta tratam da simplificação de exigências para atividade dos mototaxistas, motoboys e profissionais do motofrete, da criação de uma nova linha de financiamento destinada a motociclistas que atuam no transporte de passageiros e em serviços de entrega por aplicativos. Repórter

0: Idade até 8 de setembro. Caso se torne lei, o fim da chamada taxa das blusinhas será definitivo. O presidente do Senado, Davi Alcolumbre, ressaltou na semana passada a urgência da aprovação da medida.
1: Nós vamos deliberar e tornar ela virar lei para proteger milhões de brasileiros que usam desse instrumento para adquirir produtos muito baratos e terem qualidade de vida melhor.
0: Outras medidas provisórias dizem respeito à simplificação de exigências para a atividade dos mototaxistas, motoboys e profissionais de motofrete, a criação de uma nova linha de financiamento destinada a motociclistas que atuam no transporte de passageiros e em serviços de entrega por aplicativos, a modificação de procedimentos para reduzir as filas do INSS e a concessão de um adicional de fronteira de R$ 91,00 por dia para alguns servidores que atuam em localidades estratégicas. Quanto aos projetos de lei, um dos destaques é o que incentiva empresas a instalarem ou ampliarem os centros de processamento de dados no Brasil por meio de benefícios tributários sobre peças eletrônicas e produtos de tecnologia da informação. Davi Alcolumbre ressaltou a importância da proposta para a segurança nacional.
1: Nós sabemos da importância da matéria, nós compreendemos a importância da matéria para os investimentos no Brasil, nós entendemos que isso dará segurança aos dados do Brasil estarem no Brasil.
0: Três propostas fecham a pauta de terça-feira, a que estabelece um prazo de 5 anos para que ações administrativas sejam iniciadas contra notários e registradores, a que unifica os orçamentos de 4 órgãos da estrutura institucional do Mercosul e a que autoriza um acordo para a reestruturação da dívida do Senegal com o Brasil.
2: E mulheres com medida protetiva de urgência poderão ter direito a porte de arma de fogo, caso um projeto em análise no Senado seja aprovado. A proposta, que pode ser votada nesta terça-feira pela Comissão de Segurança Pública, reduz de 25 para 18 anos a idade mínima para aquisição e porte de arma nesses casos.
3: Pelo texto, mulheres interessadas ainda terão que cumprir exigências como comprovação de capacidade técnica e aptidão psicológica. Se aprovado, o texto segue para a Câmara.
2: E uma vaga de ministro será aberta no Tribunal de Contas da União após renúncia do ministro Bruno Dantas. Ele deixou o cargo nesta segunda-feira, depois de 12 anos no TCU.
3: Agora caberá ao Senado indicar o nome que vai ocupar a vaga. Repórter Rodrigo Rezende.
4: O consultor legislativo Bruno Dantas foi escolhido em 2014 pelo Senado Federal para ser um dos integrantes do Tribunal de Contas da União. Durante os 12 anos que ocupou o cargo, Bruno foi presidente do TCU de julho de 2022 a dezembro de 2024. Ao apresentar seu pedido de renúncia ao cargo de ministro, ele agradeceu a confiança do Senado Federal e afirmou que continuará atuando em outros projetos.
5: Aos 48 anos, sigo intelectualmente inquieto. Encontrei nos projetos que quero abraçar agora o feixe de motivação de que precisava. Aos colegas ministros, aos auditores, à minha equipe, ao Senado Federal e, mais importante, à minha família. Levo cada um de vocês comigo para sempre.
4: A vaga aberta pela renúncia de Bruno Dantas será ocupada por uma nova indicação do Senado Federal. O indicado pelos senadores passa por votação do plenário, onde precisa de pelo menos 41 votos favoráveis. O TCU é composto por 9 ministros, 3 indicados pelo Senado, 3 pela Câmara dos Deputados e 3 pelo Presidente da República.
2: E a segurança pública pode ganhar novas regras com a PEC que muda a atuação do governo federal e dos estados no combate à criminalidade.
3: A chamada PEC da Segurança Pública é uma das prioridades do esforço concentrado do Senado e pode avançar nesta quarta-feira na Comissão de Constituição e Justiça. O repórter Márcio Maturana tem mais detalhes.
6: Punições mais severas para chefes do crime organizado, criações de polícias municipais e do Sistema Único de Segurança Pública, ampliação das atribuições da Polícia Rodoviária Federal. Tudo isso está na PEC da Segurança Pública, que está na pauta desta quarta-feira na Comissão de Constituição e Justiça e é uma das prioridades do Senado nesta semana de esforço concentrado, conforme anunciou o presidente do Congresso, Davi Alcolumbre.
1: A iniciativa de propor uma PEC da segurança que possa definitivamente esclarecer as atribuições dos entes subnacionais, municípios, estados e a União, naturalmente, era necessária para que o Estado brasileiro pudesse propor a criação de um Ministério da Segurança.
6: O relator, senador Rogério Carvalho, do PT de Sergipe, disse que pretende manter o texto aprovado em março pela Câmara dos Deputados para agilizar a tramitação.
2: alertas de

0: Desaparecimento de crianças, idosos e pessoas com deficiência poderão ser enviados obrigatoriamente para celulares em todo o país. É o que prevê um projeto que pode ser votado pela Comissão de Segurança Pública do Senado.
1: O texto obriga operadoras de telefonia e internet a dispararem os alertas. Repórter César Mendes.
2: O projeto torna obrigatória a veiculação de avisos por todas as operadoras de telefonia e provedores de internet, como explicou a senadora Damaris Alves, do Republicanos do Distrito Federal, relatora nas comissões de Direitos Humanos e de Ciência e Tecnologia.
3: Desapareceu uma criança aqui. Imediatamente, todos nós, no nosso celular, vamos receber um alerta que aqui na região uma criança desapareceu, para que a gente já comece a ajudar a procurar.
2: O nome de alerta PRI, dado ao dispositivo, segundo Damaris, é uma referência a Priscila Belfort, desaparecida em 2004, no Rio de Janeiro, caso que permanece até hoje sem respostas definitivas da polícia. Depois de votado na Comissão de Segurança Pública, o texto será analisado pelo plenário.
0: O preço dos combustíveis pode cair ainda este ano, com a possibilidade de redução de impostos federais.
1: Uma nova lei aprovada pelo Senado autoriza o governo a diminuir tributos sobre combustíveis para tentar conter os efeitos da alta internacional do petróleo. Repórter Patrícia Oliveira.
4: Já está em vigor a lei que permite ao governo federal reduzir impostos sobre a importação, produção e comercialização de óleo diesel rodoviário, biodiesel, gasolina, etanol e querosene de aviação. O objetivo é tentar reduzir os impactos do aumento internacional do preço do petróleo. A nova lei prevê que, se os impostos sobre combustíveis fósseis, como a gasolina, forem reduzidos, a vantagem competitiva dos biocombustíveis terá que ser mantida. Assim, caso o imposto federal sobre a gasolina caia 30% ou mais em relação ao período anterior ao conflito no Oriente Médio, a cobrança sobre o etanol será zerada. Além disso, estão previstos até R$1,2 bilhão em auxílio para produtores e cooperativas de etanol hidratado. O projeto aprovado no Senado, que deu origem à lei, foi relatado pela senadora Tereza Leitão, do PT de Pernambuco, que apontou outros setores beneficiados.
5: Benefícios tributários relacionados à Política Nacional de Minerais Críticos e Estratégicos, ao Programa de Desenvolvimento da Indústria de Fertilizantes e à realização da Copa Feminina.
4: A lei ainda facilita a compra com suspensão de impostos de produtos agropecuários destinados à industrialização e à exportação.
1: Com edição de Paula Groba e trabalhos técnicos de Eliseu Caires, o Jornal do Senado fica por aqui. Acompanhe agora as notícias da Câmara dos Deputados. Boa noite.
0: Boa noite e até amanhã.

0: deputados.
1: Plenário da Câmara pode votar aposentadoria especial de várias categorias.
2: Avança projeto de lei que prevê punição maior para agressor de advogadas.
1: Deputados defendem melhorias na infraestrutura rodoviária e ferroviária.
3: Boa noite. Retomamos hoje o projeto de gravação de edições do jornal Câmara dos Deputados em emissoras da rede Câmara de Rádio. Este programa está sendo produzido diretamente da cidade de Salvador, com a participação do colega Samuel Barbosa, da Rádio Câmara Salvador. Eu sou Márcio Aquilissardi, bem-vindo, Samuel.
4: Boa noite, obrigado, Márcio. É uma honra profissional participar da apresentação desta edição do jornal Câmara dos Deputados, dentro da Voz do Brasil. Vamos agora às notícias da Câmara dos Deputados. Coronel Crisóstomo, do PL de Rondônia, cobra a revisão dos valores de pedágio cobrados na BR-364 e a realização de obras na rodovia. Ele afirma que a situação precária da estrada prejudica o transporte de cargas, comprometendo a logística e repassando custos para a população.
5: Hoje, não se pensa em tirar a concessão, mas que seja uma concessão adequada. É caro do jeito que está. Portanto, é uma luta dos parlamentares, é uma luta do povo, porque a rodovia, que nenhuma obra foi executada, a empresa entrou, já entrou cobrando, sem fazer nenhuma obra estruturante. O que queremos? Que haja obras imediatamente, obras de duplicação, obras que seja estruturante, que possa facilitar o acesso das cidades para a BR ou da BR para a cidade. Então, isso é necessário.
3: Coronel Crisóstomo ressalta que a BR-364 é a principal rota de escoamento da produção agrícola de Rondônia e de estados vizinhos. O deputado destaca também a importância das obras para a segurança das famílias que passam pela estrada.
4: Beto Preto, do PSD do Paraná, sugere a criação de uma subcomissão para avaliar a concessão da malha ferroviária Sul, já que o contrato atual vence no início de 2027. Ele defende uma parceria entre órgãos de controle, trabalhadores e concessionárias para definir o novo modelo de operação.
6: Nós temos diversos pontos para serem debatidos e estamos já no final da concessão e não temos ainda um modelo que foi colocado às claras para o entendimento de todos. Veja, eu fui prefeito de um município ferroviário, que é o município de Apucarana, no norte do Paraná. Lá nós temos 12 quilômetros do perímetro urbano cortado por linhas férreas. Isso nós podemos transferir para outros municípios. Curitiba, por exemplo, tem várias linhas passando pelo perímetro urbano. Ponta Grossa também, no Paraná. Isso tudo tem que ser discutido, porque nós temos que entender qual é o projeto, modelo de concessão para os próximos anos.
3: Beto Preto alerta para os riscos diários da passagem de composições de carga dentro de grandes centros urbanos. O parlamentar acredita que a subcomissão vai colaborar para garantir transparência nos prazos contratuais e propor contornos ferroviários que reduzam acidentes nas cidades.
0: Justiça.
4: Projeto que prevê punição maior para agressor de advogadas avança na Câmara. A repórter Maria Neves tem os detalhes.
7: A Comissão de Defesa dos Direitos da Mulher da Câmara dos Deputados aprovou projeto que aumenta as penas para crimes cometidos contra advogadas. Pelo texto da deputada Dandara, do PT Mineiro, a punição será maior quando o motivo da agressão envolver a condição de mulher da vítima ou a atuação dela na defesa de outra mulher. A proposta aprovada aumenta de um terço até a metade a punição prevista no Código Penal para o crime de coação no curso do processo. Hoje, a pena para o delito é de 1 a 4 anos de reclusão e multa. Com a mudança, quando houver agressão ou ameaça a advogadas, poderá variar de 1 ano e 4 meses a 6 anos mais a multa. De acordo com a relatora na comissão, deputada Jaque Rocha, do PT do Espírito Santo, é comum que advogadas também recebam ameaças dos agressores como forma de intimidação, principalmente quando defendem vítimas de violência doméstica.
8: Quando uma profissional é ameaçada por defender uma mulher, a mensagem que o agressor tenta passar é de que ninguém está seguro para enfrentar a violência. Dificultar o trabalho da defesa ou até mesmo desestimular outras mulheres a denunciar os seus agressores. É isso isso que a gente visa coibir nesse projeto. Por isso, combater a intimidação, garantir que as vítimas tenham acesso à justiça e à proteção dos seus direitos, estendendo também às advogadas.
7: Ainda de acordo com Jaque Rocha, pesquisa da Universidade Federal de Alagoas aponta que 80% das advogadas já foram ameaçadas ao defenderem vítimas do sexo feminino, sobretudo em casos de violência doméstica e direito de família. O projeto aprovado também aumenta a pena para os crimes de feminicídio cometidos contra uma advogada pelo fato de estar defendendo outra mulher. Hoje, a condenação para feminicídio é de 20 a 40 anos de prisão. O texto prevê que a reclusão poderá variar entre 26 anos e meio e 60 anos. A proposta altera ainda a Lei Maria da Penha para garantir a concessão de medidas protetivas de urgência à advogada que sofrer violência ou ameaças ao defender outra mulher. Caso seja intimidada pelo agressor de sua cliente ou por representante dele, a profissional poderá solicitar à justiça o distanciamento físico obrigatório e a proibição imediata de qualquer contato por parte do acusado. O projeto que aumenta penas para agressores de advogadas, ainda será analisado pela Comissão de Constituição e Justiça. Se aprovado, terá de ser votado também pelo plenário da Câmara antes de seguir para análise do Senado. Da Rádio Câmara de Brasília, Maria Neves.
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9: Educação.
3: Maurício Neves, do PP de São Paulo, apresentou o projeto que reserva uma parcela dos recursos da educação para fortalecer a inclusão escolar de alunos com deficiência e autismo. Ele explica que a ideia é investir em profissionais de apoio, acessibilidade e salas de atendimento especializado.
10: Para Maurício Neves, a proposta também reforça a transparência na aplicação dos recursos e prevê formação continuada para professores da rede pública. O deputado acrescenta que a medida busca garantir que a inclusão escolar tenha estrutura adequada e acompanhamento permanente.
9: Agricultura.
3: Fabricantes de produtos derivados de cacau terão até 8 de maio de 2027 para se adaptar às novas regras para produção e comercialização de chocolates e derivados no país. Daniel Almeida, do PCdoB da Bahia, destaca a importância da matéria aprovada na Câmara e no Senado este ano.
11: Hoje nós temos no mercado muito produto que se apresenta como chocolate e que não tem cacau. Então, a regulamentação busca exatamente corrigir isso. Então, quais são os principais beneficiários disso? Primeiro, o produtor de cacau, que está vivendo uma situação de preço baixo, exatamente porque estão substituindo o cacau com outras coisas na formulação desses produtos. Esses produtores vão se beneficiar. Na Bahia, nós temos muitos produtores de cacau. E o consumidor, que terá, a lei também estabeleceu, no rótulo de cada produto, um espaço de pelo menos 15% daquele rótulo com as informações precisas sobre a composição desse produto.
10: Daniel Almeida explica que para ser denominado chocolate, o produto deve ter pelo menos 35% de cacau em sua formulação e 25% para a versão ao leite. Ainda segundo o parlamentar, a nova lei prevê sanções para quem descumprir o padrão exigido.
9: Meio ambiente.
3: Padre João, do PT de Minas Gerais, alerta para os impactos das mudanças climáticas sobre populações vulneráveis. O deputado apresentou o projeto que insere na Política Nacional de Recursos Hídricos o programa Barraginhas e outras ecotécnicas para a recuperação hídrica.
12: O mundo passa por uma mudança e as pessoas não estão percebendo. E quem é mais prejudicado são os mais pobres, os vulneráveis, que às vezes estão em área de risco. Então, a iniciativa nossa tem sido um pouco na contenção de enchentes. Tem um projeto de lei nosso que cria o programa de barraginhas e as ecotécnicas. Ou seja, tanto evita as enchentes, porque segura a água de chuva, e ao mesmo tempo ela vai infiltrar durante dias ou até meses, e perenizando as nascentes e recuperando nascentes. Então é uma ação de duplo efeito e que tramita e que já é reconhecida da sua importância.
10: Padre João também é autor de projeto que proíbe a pulverização foliar de agrotóxico que contém o ingrediente ativo fipronil para evitar a morte de abelhas. Ele explica que a medida busca proteger os polinizadores, preservar a produção de alimentos e fortalecer a agricultura familiar.
9: Economia.
3: O Congresso Nacional aprovou em 2025 a ampliação da faixa de isenção do imposto de renda para trabalhadores que recebem até R$5.000 por mês. Para Reginaldo Lopes, do PT de Minas Gerais, a medida representa mais justiça tributária e redução das desigualdades.
10: Reginaldo Lopes reitera que a mudança vai reforçar o orçamento das famílias. O deputado acrescenta que o aumento da renda disponível pode se traduzir em mais qualidade de vida e em estímulo à economia com fortalecimento do consumo doméstico.
13: Tive a alegria de participar ativamente do projeto de reforma tributária sobre a renda, do imposto de renda. O que significa na prática? É como se nós tivéssemos criado o 14º salário, essa renda disponível, que não será pago para o governo, vai transformar em qualidade de vida para as pessoas e para as famílias brasileiras. Portanto, um grande avanço na luta, no combate à desigualdade e na luta pela justiça social e justiça tributária.
3: Rodrigo Hollenberg, do PSB do Distrito Federal, defende a atualização do limite de faturamento anual do microempreendedor individual, que hoje é de R$81.000. Autor de proposta que eleva o teto para R$120.000, ele afirma que a medida traz mais segurança jurídica aos pequenos empreendedores.
10: Rodrigo Hollenberg comemora o anúncio da criação de uma comissão na Câmara para discutir o tema e diz que está confiante na aprovação da mudança. Na avaliação do deputado, a atualização do limite é necessária após anos sem reajuste no valor permitido para o MEI.
14: Isso será extremamente importante para dar segurança jurídica e para garantir que aquelas pessoas que batalham e batalham muito, utilizando de toda a sua capacidade de empreender, mas que são pequenos, que possam ali estar numa faixa de pagamento de imposto que seja correta, que não seja abusiva. Nós já estamos há muitos anos com esse limite de R$81.000 por ano e, portanto, nós precisamos atualizar esse limite.
3: Dal Barreto, do União da Bahia, apoia a lei complementar que ajusta as regras fiscais para viabilizar despesas com a ampliação da licença paternidade. A norma permite que os gastos com o benefício fiquem fora de uma das limitações previstas no arcabouço fiscal.
10: Dal Barreto avalia que a medida amplia a proteção aos pais, permitindo a licença paternidade de até 20 dias com pagamento durante o afastamento. O benefício dá maior participação nos cuidados com os filhos nos primeiros dias após o nascimento ou a adoção.
9: Votação.
3: Pode votar um projeto que reduz tempo de contribuição para aposentadoria especial de diversas categorias. O repórter Antônio Vital tem os detalhes.
15: O plenário da Câmara pode votar projeto que reduz o tempo de contribuição para aposentadoria especial de diversas categorias de trabalhadores expostos a riscos. A proposta já recebeu parecer favorável da Comissão de Previdência, Assistência Social, Infância, Adolescência e Família da Câmara. Nessa comissão, o texto apresentado pelo relator, deputado Pastor Eurico, do PSDB de Pernambuco, definiu o tempo de exposição a agentes nocivos que dá direito à aposentadoria especial de acordo com a profissão. Para trabalhadores que operam no interior de Minas, esse tempo de serviço passa a ser de 15 anos. Já para aeronautas, técnicos radiológicos e fiscais agropecuários expostos a agentes biológicos, o tempo é de 25 anos. Também ganham direito à aposentadoria especial depois de 25 anos de serviço, vigilantes patrimoniais, encarregados de transporte de valores, guardas municipais, fiscais do trânsito, trabalhadores que operam geradores e linhas de transmissão elétricas, bem como aqueles que transportam pacientes, órgãos e insumos hospitalares. O projeto ganhou regime de urgência, o que permite que seja votado diretamente no plenário, sem passar pela análise das comissões permanentes da Câmara. O autor da proposta, deputado Alberto Fraga, do PL do Distrito Federal, explicou que diversas categorias perderam direito à aposentadoria especial com a reforma da Previdência em 2019. Ele pediu apoio do governo para a aprovação da proposta.
16: O governo vai ter que entrar nessa negociação porque é um projeto que visa tirar algumas injustiças que foram cometidas. Não se admite que alguém que exerce a sua profissão com risco de vida, ele não tenha uma aposentadoria especial. Não se admite que aquele que exerce a sua profissão sofrendo os riscos de uma grave doença, ele não tenha o amparo do governo federal ou da nossa legislação.
15: O regime de urgência foi aprovado de maneira simbólica pelo plenário, com voto contrário apenas do Novo. Deputados da base do governo também defenderam urgência para análise da proposta, mesmo sem se comprometer em manter o texto original. Foi o que disse a deputada Jandira Fegali, do PCdoB do Rio de Janeiro.
17: Ele trata dos trabalhadores de transporte de valores, cujo risco é a vida, a integridade física, para além de outros agentes nocivos à vida e à saúde. Portanto, é muito importante que a gente consiga recuperar essa dificuldade desses trabalhadores que perderam a sua aposentadoria especial, que já tinham, e que perderam por conta da reforma da Previdência do ano de 2019. Com a reforma da Previdência, a situação deles piorou muito.
15: Ainda não há data para votação no plenário da Câmara do projeto que reduz o tempo de contribuição para a aposentadoria especial de diversas categorias de trabalhadores expostos a riscos. Da Rádio Câmara de Brasília, Antônio Vital.
9: Previdência.
10: Hilton Rocha, do MDB do Maranhão, apoia projeto que estabelece reajuste anual das aposentadorias acima de um salário mínimo, com base no Índice Nacional de Preços ao Consumidor. Ele argumenta que a medida preserva o poder de compra dos aposentados ao longo dos anos.
18: Para que você tenha uma ideia, hoje o teto da aposentadoria é R$ 8.475,55. Daqui a 5 anos, esse aposentado, ele vai estar recebendo 60% só do que ele recebe hoje. Ou seja, ele vai ter uma diminuição de quase 40%, ou mais de 40% do que ele recebe hoje. Então, para que não haja tanta perda do poder de compra que nós estamos estabelecendo em lei, que o Índice Nacional de Preço ao Consumidor, o INPC, seja adotado anualmente para o reajuste das aposentadorias.
19: Hildo Rocha garante que a proposta não compromete o equilíbrio da Previdência, uma vez que há mais contribuintes do que beneficiários. Ele acredita que o combate às fraudes e às aposentadorias irregulares também é fundamental para evitar prejuízos ao sistema previdenciário.
10: Eunício Oliveira, do MDB do Ceará, apoia a votação do projeto que regulamenta a aposentadoria especial para os agentes comunitários de saúde e de combate às endemias. Pelo texto, mulheres poderão se aposentar aos 50 anos e homens aos 52, desde que comprovem no mínimo 20 anos de atuação.
19: Eunício Oliveira explica que a votação é necessária para dar efetividade a um direito já previsto na Constituição, mas que ainda depende de lei complementar para valer. De acordo com o parlamentar, a medida faz justiça a profissionais que atuam na linha de frente da saúde pública.
10: Termina agora esta edição especial do Jornal Câmara dos Deputados, produzida e apresentada pela Rádio Câmara de Brasília, em parceria com a Rádio Câmara Salvador, integrante da Rede Câmara de Rádio.
19: Eu agradeço ao Samuel e a toda a equipe da Câmara de Vereadores de Salvador pelo excelente trabalho conjunto.
10: Obrigado à Câmara dos Deputados por esta oportunidade. Este programa teve trabalhos técnicos de Wellington Teles e apresentação de Samuel Barbosa e Márcio Aquiles Sardi. Boa noite.
19: Muito boa noite. O Jornal Câmara dos Deputados volta amanhã. Você fica agora com o Minuto do TCU.
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8:02, começa agora a noite na Espaço. Eu sou o Gustavo Colferai, desde já muito obrigado pela sua companhia. Vamos juntos até a meia-noite com muita música boa, muita informação aqui na Espaço FM, nesta segunda-feira, último dia de agosto, dia 31, muita neblina em Farroupilha, 14 graus a temperatura. 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

Muito bom ter a sua companhia aqui na Rádio dos Melhores Ouvintes. Abrindo a noite, né? Espaço com Backstreet Boys. 8:04. Muito boa noite.

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1: Rádio Espaço. 8:25, 13 graus aqui em Farroupilha, com tempo bem fechado, uma senhora neblina. A noite no espaço dessa segunda-feira está apenas começando. Você participa comigo, como sempre, através do nosso WhatsApp. Anota aí se ainda não tem salvo no teu celular. 549-9611-1971. Um intervalo agora e na volta tem mais música boa até a meia-noite aqui na Rádio dos Melhores Ouvintes.
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1: 8:30 em ponto, estamos de volta com a noite na Espaço, no oferecimento Energia Esportes, Boutique Animal. Na hora das refeições, evite comer com pressa. Comer muito rápido pode atrapalhar a digestão e dificultar que o cérebro perceba a sensação de saciedade. Com isso, você pode acabar comendo mais do que o necessário. Fazer as refeições com mais calma ajuda a perceber melhor quando já está satisfeito. 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Site da Espaço, Casa Velha inaugura filial no centro de Farroupilha. Carro derruba poste de iluminação na 122 em Farroupilha. Hospital São Carlos disponibiliza número alternativo após problema na telefonia. Direção da Corsan detalha ações para reforçar abastecimento e ampliar rede de esgoto em Farroupilha. Caminhoneiro morre em tombamento na Serra da Rota do Sol em Itati. Festa Geração 2000 reúne público e é sucesso em Farroupilha. Esses e outros destaques, site, aplicativo e redes sociais, Facebook, Instagram, Espaço FM. Agora 8:31 aqui em Farroupilha, 13 graus a temperatura. Repito, nosso WhatsApp, participe comigo nessa noite, 549-9611-1971. 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

horas com 1 minuto, 13 graus, tempo tá bem fechado, neblina forte aqui em Farroupilha, a noite desta segunda-feira, hoje 31 de agosto, é, reta final do ano, amanhã já começa o nono mês de 2026. Intervalo agora, na volta, tem muito mais aqui na Espaço FM, a rádio dos melhores ouvintes. 9 horas, 1 minuto, voltamos já.

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